Vamos fechando, indo pra reta final, agradecendo a todos vocês pelo carinho, pela companhia e pela audiência. Nesse dia 2 de outubro de 2026. Bom final de semana a todos, obrigado pelo carinho. Uma ótima noite de sexta-feira, sextou legal hoje, fechamos a semana. Olha só, fechamos essa semana, foi que foi, hein? Fechamos o mês de setembro, fechamos aí o mês de setembro, fechamos a semana hoje no mês de outubro. Estamos aí no comecinho de outubro, no mês 10. E assim, fechamos setembro, iniciamos outubro, fechamos a semana hoje, no dia 2 de outubro. E mandando um abraço a todos vocês aí pelo carinho, pela companhia, pela audiência, para vocês aí que estão sempre conosco na companhia aqui da 98.5, aonde você estiver, em casa, no trabalho, descansando, jantando, de boa, curtindo com os amigos. E um abraço aí para cada um de vocês. Amanhã é um novo encontro, só que amanhã é no sabadão, porque o bailão volta só segunda-feira com vocês aí na noite, a partir das 19 horas. Quero mandar um abraço aqui nessa reta final para nossa amiga aqui, a Jussara. Alô, Jussara, um abraço para vocês aí, obrigado pela companhia, uma ótima noite. Para os amigos aí também na companhia, na reta final aqui, galera chegando conosco aqui também, participando, mandando aqui o seu recado. Muito obrigado a todos vocês aí também que estão na companhia, que se ligaram aqui também no nosso bailão desta sexta-feira. Falando nisso, depois das 22 horas, hein, ele, Eberson Popular Nadá, com muita música, com muitos sucessos aqui também. A partir das 22 horas, tem música pra vocês aqui também, nesta sexta-feira aí, tá certo? Fica aí na companhia da 98. Informação, música e também o recado musical pra vocês. Lembrando que amanhã, 6 horas da manhã, alô, Paulinho Salerno, amanhã tem Conexão Agro. Paulinho Salerno, 6 horas da manhã, Conexão Agro, música a informação do agro aqui pra vocês a partir das 6 da manhã. Depois às 9 horas aí o Chico Bolzão, Chico da galera, Chico do povo, Chico com Formigueira Notícias, muita música pra vocês e informações também a partir das 9 horas da manhã, um musical legal aqui no Formigueira Notícias. E à tarde, às 13 horas, 1 hora da tarde, vem o Michael com Paraíso em Destaque, bandas e bandinhas pra galera curtir a partir da 1 da tarde, amanhã sábado, e depois eu chego com vocês aí a partir das 16 horas. Bom final de semana, até amanhã, sábado eu volto com vocês, valeu, pra fechar, Mercosul e Rogério Magrão.

0: 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As notícias do governo federal que movimentaram o país no dia de hoje.
1: Olá, boa noite.
2: Boa noite para você que nos acompanha em todo o país.
1: Sexta-feira, 2 de outubro de 2026.
2: Vamos aos destaques do dia.
1: Resgate de dinheiro das casas de apostas online. Mais de 1 bilhão e 400 mil reais devem ser retirados até segunda-feira.
2: A partir do dia 6, terça-feira, os sites e aplicativos deixam de operar. Luana Karen.
3: Os recursos que ainda estiverem nas contas vão começar a ser devolvidos aos apostadores pelos próprios bancos que operam as bets.
1: ECA Ambiental garante o direito de crianças e adolescentes ao contato com a natureza.
2: E nas escolas, a educação ambiental vira tema em sala de aula. Pablo Mundim.
4: A partir de agora, o país conta com uma política nacional de educação ambiental escolar. Isso significa que as redes de ensino da educação básica devem dar conteúdos relacionados à educação ambiental nas salas de aula.
1: Domingo é de eleições.
2: Polícia Rodoviária Federal atua para manter a segurança e garantir o livre deslocamento dos eleitores. Luciana Colares de Holanda.
5: Polícia Rodoviária Federal orienta que é importante buscar informações sobre o trajeto até os locais de votação.
1: Hoje, na apresentação da Voz do Brasil, Mariana Jungmann e Luciano Seixas.
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1: Quem tem valores a resgatar de apostas em bets tem até segunda-feira para fazer isso diretamente nos sites ou aplicativos.
2: Com a proibição dos jogos, os sites têm até essa data para permanecerem no ar.
1: Depois, o dinheiro será devolvido com o intermédio dos bancos.
3: Termina na próxima segunda-feira, dia 5, o prazo para que pessoas que tenham saldo em sites de apostas possam resgatar o valor diretamente nas páginas. De acordo com o ministro da Fazenda, Dario Durigan, desde a última sexta-feira, foram resgatados cerca de 30% do valor que estava em posse das empresas de bets. O saldo a retirar ainda soma 1 bilhão e 400 mil reais. O ministro destacou que, a partir do dia 6, terça-feira, os sites e aplicativos deixam de operar e os recursos que ainda estiverem nas contas vão começar a ser devolvidos aos apostadores pelos próprios bancos que operam as bets.
6: O jeito mais simples e fácil da pessoa pegar o seu dinheiro de volta é entrar no site e retomar o dinheiro até segunda-feira, dia 5, fim do dia. Lembrando que quem não conseguir fazer, por não ter recebido essa mensagem, por ter tido qualquer dificuldade, qualquer impedimento, que esse recurso, como é das pessoas, vai ser devolvido depois pelos próprios bancos que operam para as bets. Entre os dias 9 e 14 de outubro, vão fazer a devolução.
3: Ainda de acordo com o ministro Dario Durigan, foram identificadas 48 contas em casas de apostas com saldo superior a 500 mil reais. Esses perfis estão passando por uma análise mais detalhada por parte do governo. Já o ministro da Justiça e Segurança Pública, Wellington Silva, afirmou que desde a última sexta-feira, mais de 10 mil sites ilegais de apostas foram identificados e retirados do ar.
7: Do ponto de vista de derrubada de sites, o número de hoje, nós já passamos de 10 mil sites encaminhados para a Anatel para derrubada. Nós estamos refinando os fluxos e estamos aprofundando cada vez mais a questão da fiscalização.
3: Em outra frente, o Ministério da Saúde iniciou uma campanha nacional de prevenção aos danos das apostas online, com depoimentos e um tutorial que orienta o usuário a realizar um autoteste para identificar possíveis riscos relacionados às apostas.
8: Eu vi que tinha um monte de gente ganhando e achei que comigo ia ser igual. Eu estava apostando sem parar, só para tentar recuperar o que eu tinha perdido. A depressão e a ansiedade estavam tomando conta de mim.
9: O SUS pode te ajudar a sair dessa situação. As apostas online são um problema, causam dependência, te endividam e destroem sua família.
3: De acordo com o resultado obtido no autoteste, são indicadas opções de orientação e cuidado, como o teleatendimento disponível no Meu SUS Digital, a plataforma centralizada de autoexclusão do Ministério da Fazenda e os serviços presenciais disponíveis no SUS. O material da campanha e o autoteste podem ser encontrados na página gov.br/apostasonline. Reportagem Luana Karen.
2: Para registrar denúncias sobre irregularidades ou oferta ilegal de apostas, acesse gov.br/falabr.
1: Lá é possível descrever o caso com informações que possam ajudar na apuração, informando endereços de sites ilegais. Também é possível anexar documentos, imagens e outros arquivos.
2: A denúncia também pode ser registrada de forma anônima. Nesse caso, a pessoa não recebe protocolo nem pode acompanhar o andamento da manifestação.
1: No próximo domingo, milhões de brasileiros vão às urnas para escolher seus representantes no Executivo e no Legislativo.
2: Para garantir o fluxo no trânsito e garantir que todos consigam chegar aos locais de votação, a Polícia Rodoviária Federal estará de prontidão.
1: O trabalho nas ruas será feito de forma integrada com outros órgãos de segurança.
5: Garantir o livre deslocamento dos eleitores até os pontos de votação, manter a segurança e evitar imprevistos a quem vai votar. A Polícia Rodoviária Federal já está trabalhando para isso desde antes das eleições. E o trabalho inclui a integração com outras instituições, tribunais regionais eleitorais, forças de segurança e instituições públicas vão atuar em conjunto no período eleitoral para definir a mobilização em cada local. A diretora de operações da PRF, Nádia Zilotti, explica que todo o efetivo estará disponível nos dias de votação.
10: Para este próximo domingo, estaremos com todo o efetivo disponível. E, além disso, nós temos a publicação de normativos que garantem a fluidez, a segurança viária para o cidadão, por meio da restrição de veículos muito longos ou então que estejam transportando cargas muito pesadas.
5: A restrição de tráfego para veículos pesados vale para os dias 4 e 25 de outubro, primeiro e segundo turnos. E a Polícia Rodoviária Federal orienta que os eleitores se planejem antes de ir votar. Além de se certificar de que está com o título de eleitor em mãos, é importante buscar informações sobre o trajeto até os locais de votação. E a diretora de operações faz um alerta também para quem vai pegar a estrada.
10: Observe as normas de trânsito, utilize o cinto de segurança, peça para os demais usuários do veículo também utilizarem o cinto, não fale ao celular, observe os limites de velocidade. Essa e tantas outras normas de trânsito são essenciais, indispensáveis para que você consiga sair da sua residência e retornar em segurança.
5: A PRF mantém o atendimento à população nas unidades operacionais dos 26 estados e do Distrito Federal e pelo telefone 191. Reportagem Luciana Colares de Holanda.
2: E as Forças Armadas também vão apoiar a Justiça Eleitoral para que a votação e a apuração ocorram com segurança nas eleições.
1: A atuação mobiliza mais de 26 mil militares de regiões isoladas da Amazônia a grandes centros urbanos.
2: O Brasil vai sediar a Copa do Mundo Feminina de Futebol em 2027 e os preparativos para o evento já começaram.
1: Para receber profissionais de outros países que atuarão em atividades relacionadas à competição, o Ministério da Justiça e Segurança Pública publicou regras específicas para autorização de residência temporária de imigrantes que vão trabalhar no Mundial.
2: O diretor do Departamento de Migrações do Ministério da Justiça, Vitor Sempel, reforça que a autorização não é definitiva e os pedidos poderão ser analisados em até 10 dias úteis.
11: Essa portaria, ela só regulamenta o caso da autorização de residência temporária, até o encerramento do evento ou até 6 meses após o encerramento do evento. Essa portaria, ela cria quase como um fast track, né? Um procedimento acelerado aqui, né? Então, são 10 dias úteis, uma vez protocolado o processo, que o Ministério da Justiça e Segurança Pública tem para analisar aquele pedido.
1: Os pedidos deverão ser feitos pelo Sistema de Gestão e Controle de Imigração no endereço migrante.mj.gov.br.
2: Mais chuvas no sul e estiagem no centro-oeste e norte do país.
1: É o que o fenômeno El Niño deve provocar no Brasil nos meses de outubro, novembro e dezembro deste ano, de acordo com um boletim divulgado pelo INMET, o Instituto Nacional de Meteorologia.
12: O fenômeno climático El Niño deve ganhar força entre outubro e dezembro, período que marca a transição da primavera para o verão. A meteorologista do IMET, Instituto Nacional de Meteorologia, Tamara Parente, explica que se a previsão se confirmar nos próximos meses, o fenômeno deve atingir intensidade muito forte e poderá ser o mais intenso registrado desde 1950.
13: A gente trabalha, né, como uma previsão mais certa que o El Niño pelo menos será na categoria forte, podendo chegar até dezembro na escala muito forte, que seria ali a última escala de intensidade do El Niño.
12: O cenário previsto para o país é marcado por contrastes. A região sul tende a registrar chuvas acima da média, que pode causar enchentes, alagamentos e deslizamentos de terra. Já as áreas do centro e do norte do país podem enfrentar períodos mais secos, com aumento do risco de incêndios. As temperaturas também devem permanecer acima do normal em grande parte do território brasileiro. O ministro da Pesca e Aquicultura, Edipo Araújo, alerta que o El Niño também pode alterar os níveis de chuvas das regiões norte e sul do país e, consequentemente, impactar nas atividades dos trabalhadores que dependem da pesca.
14: Temos uma sala de crise do governo federal com um olhar transversal aos diferentes segmentos econômicos e sociais que envolve o público que irá sentir os efeitos do El Niño este ano. Um efeito moderado para alto que deve impactar e contrair muito o ambiente aquático, o que vai impactar diretamente a atividade pesqueira.
12: O El Niño é caracterizado pelo aquecimento anormal e persistente da superfície do Oceano Pacífico na região da linha do Equador. Durante o fenômeno, que normalmente começa a se formar no segundo semestre do ano, as águas ficam pelo menos 0,5 graus Celsius acima da média por um período de no mínimo 6 meses. A Defesa Civil Nacional possui um serviço de alerta sobre riscos de desastre natural. Para receber informações sobre a região onde você está, é só enviar um SMS para 40199 com o número do CEP ou pelo WhatsApp 61-2034-4611. Reportagem Gabriela Noronha.
15: E como o fenômeno climático El Niño pode atingir o agro? Para responder essa questão, o Ministério da Agricultura e Pecuária lançou hoje uma página oficial com informações e orientações sobre o El Niño e seus possíveis impactos na agricultura e na pecuária brasileira.
1: A página pode ser encontrada no site do Ministério da Agricultura, em gov.br/agricultura.
15: E pescadores e pescadoras de todo o país têm até o dia 31 de dezembro para enviar o relatório anual de exercício da atividade pesqueira, o REAP, de 2021 a 2025.
1: O REAP é uma forma de comprovar o exercício do trabalho. Também contribui para manter a licença de pesca ativa no Registro Geral da Atividade Pesqueira, requisito para o seguro defeso.
15: Para deixar tudo regularizado, vá na plataforma Pesque Brasil, do Ministério da Pesca e Aquicultura.
1: Lá, informe o que realmente pescou e comercializou, sem deixar informações de fora. Se não tiver pescado em algum período, informe essa situação no relatório.
15: A diretora do Departamento de Registro e Monitoramento da Pesca e Aquicultura, Elielma Ribeiro Borsen, fala da importância do preenchimento do relatório.
16: Para manter seu RGP ativo junto ao MPA, é necessário que você envie o relatório de exercício de sua atividade, o REAP, que pode ser enviado mensalmente ou ao final de cada ano. Fique atentos para não perder o prazo de envio e preencha corretamente com todos os dados de sua pescaria, com todos os dados que são solicitados. Essa informação fortalece as políticas públicas da pesca no país, garantindo a visibilidade dessa importante atividade econômica.
1: O contato com a natureza e a educação ambiental ganha um reforço na legislação brasileira.
15: O chamado ECA Ambiental amplia esses direitos para crianças e adolescentes, enquanto uma nova política orienta as escolas sobre educação ambiental e mudanças climáticas.
1: Confira na reportagem de Pablo Mundim.
17: Brincar ao ar livre, ter contato com a natureza e aprender a cuidar do meio ambiente. Esses direitos agora estão expressamente previstos na legislação brasileira para crianças e adolescentes. A nova lei, conhecida como ECA Ambiental, amplia o estatuto da criança e do adolescente e estabelece diretrizes para garantir o acesso a ambientes saudáveis, como praças, parques e áreas verdes. E a escola tem um papel importante nesse processo. A lei incentiva a educação baseada na natureza e a adaptação dos espaços escolares para ampliar essas experiências. E a partir de agora, o país conta com uma Política Nacional de Educação Ambiental Escolar. Isso significa que as redes de ensino da educação básica devem dar conteúdos relacionados à educação ambiental nas salas de aula. A Coordenadora-Geral de Educação Ambiental para a Diversidade e Sustentabilidade do Ministério da Educação, Viviane Vaz Pedro, explica os objetivos da iniciativa.
18: A iniciativa busca fortalecer a educação ambiental nas escolas e apoiar as redes de ensino em ações de prevenção, mitigação e adaptação às mudanças climáticas.
17: A Política Nacional de Educação Ambiental Escolar prevê ainda apoio às redes de ensino na criação de protocolos de emergência climática e planos de adaptação da infraestrutura escolar, principalmente em regiões mais vulneráveis. Em Brasília, projetos ambientais já fazem parte da rotina de estudantes da rede pública. Na Escola Parque, os alunos participam de atividades que estimulam o cuidado com o espaço coletivo e aproximam as crianças da natureza. É o conhecimento na prática, explica a diretora do colégio, Aline Prota Lana.
19: Poder ter aula no meio da natureza e complementar o currículo de uma forma muito rica, porque aqui eles estão trabalhando só na prática, né? Com todas essas áreas, eles estão trabalhando colocando a mão na massa mesmo, podendo vivenciar tudo isso a partir do contexto que eles já estão inseridos.
17: Na Escola Parque, os alunos aprendem a plantar, cuidar e colher alimentos. O coordenador de meio ambiente da escola, Leonardo Ratano, destaca que essas experiências fazem parte do aprendizado dos estudantes e mostram na prática a importância de preservar o ambiente.
20: Com isso a gente vai aos poucos, né, fazendo essa alfabetização ecológica e criando nas crianças, né, essa importância de preservar o meio ambiente.
17: E o aprendizado não fica só na escola. Arnaldo Alves de Souza, estudante de 11 anos, sabe que pode levar para casa o que aprende nas atividades.
21: Que a gente aprende várias coisas e não pode fazer isso em casa.
17: O ECA Ambiental prevê a atuação conjunta da União, dos Estados, do Distrito Federal e dos municípios na implementação das medidas. Já a Política Nacional de Educação Ambiental Escolar contará com uma rede de governança para apoiar gestores e redes de ensino na elaboração de protocolos de emergência climática e planos de adaptação das escolas. Reportagem Pablo Mundim.
15: E foi criada uma rede de proteção a profissionais de educação que sofreram violências relacionadas ao exercício da profissão.
1: Agora eles podem contar com serviço de acolhimento, orientação e informação oferecido pelo Observatório Nacional da Violência contra Estudantes, em parceria com o Ministério da Educação.
22: Profissionais da educação que sofreram violência relacionada ao exercício da profissão podem contar com serviço de acolhimento, orientação e informação. A rede de apoio é oferecida pelo Observatório Nacional da Violência contra Estudantes, em parceria com o Ministério da Educação. A iniciativa é realizada por meio de um projeto de extensão da Universidade Federal Fluminense, no Rio de Janeiro. O serviço de acolhimento, orientação e informação aos que sofreram violência como profissionais da educação estão presentes em todas as regiões do país, como explica Erasto Fortes Mendonça, coordenador-geral de Políticas Educacionais em Direitos Humanos do MEC.
23: Observatórios regionais sediados em universidades federais nas 5 regiões do país, a rede aproxima o acolhimento das diferentes realidades dos profissionais da educação. O serviço articula apoio pedagógico, orientação jurídica e atenção à saúde mental para educadores que sofrem violência em razão de seu trabalho.
22: O serviço integra o eixo proteção e defesa dos profissionais da educação, da Política Nacional de Educação em Direitos Humanos, nas instituições de ensino, a EducaDH. Erasto Fortes destaca a importância de os educadores contarem com essa rede de proteção.
23: Proteger educadoras e educadores contra a violência, a censura e a perseguição é defender o direito à educação e à liberdade de ensinar e de aprender.
22: Entre outras situações, o serviço atende casos de desrespeito à autonomia docente e de exposição indevida de voz ou imagem com acusações contra educadores. O serviço atende casos relacionados à censura a conteúdos escolares ou contra aulas sobre temas como gênero, raça e desigualdade social. Locução: Júlio César de Oliveira. Reportagem: Isaías Godinho.
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15: O Mundial dos Animais está logo ali, é domingo, 4 de outubro.
1: E quer lugar melhor para lembrar dessa data do que a Transpantaneira? Fazer esse caminho é como estar num safari de verdade, só que bem aqui no Brasil.
15: Ali você dá de cara com jacarés, capivaras, tuiuiús e um monte de aves coloridas que parecem posar para foto.
1: E a grande estrela que todo mundo quer ver de perto é a onça-pintada, que está na lista de espécies ameaçadas.
15: Por isso, o turismo na região precisa ser feito com muita responsabilidade para proteger e também para proteger a região e todas as espécies que vivem por lá.
4: Imagine percorrer uma estrada em que a qualquer momento o próximo encontro pode estar dentro d'água, no alto de uma árvore ou escondido no meio da vegetação. No Pantanal de Mato Grosso, esse caminho existe. É a estrada Parque Transpantaneira que liga Poconé a Porto Jofre. São cerca de 145 quilômetros de estrada de terra com 125 pontes. Mas, para quem percorre o trajeto, a estrada é muito mais que um caminho. É uma espécie de observatório a céu aberto. Jacarés, capivaras, tuiuiús e dezenas de espécies de aves fazem parte da paisagem. E não é preciso chegar ao destino para começar o passeio. Muitas vezes, a atração está justamente às margens da estrada. A criadora de conteúdo, Beatriz Venturini, saiu de São Paulo para ter essa experiência.
6: O que a gente sentiu foi mais ou menos como se estivéssemos em um safari, né? Porque a gente andava de carro e não sabia o que esperar na próxima ponte. E a gente sempre se surpreendia, né? O que eu mais gostei, acho que foram os jacarés, pela quantidade. E, assim, vimos mais de 20, assim, na mesma ponte. É um espetáculo ver as onças em Porto Jofre. Foram experiências maravilhosas, né?
4: Ainda trilhas e passeios de barco. E quando o dia termina, o Pantanal ganha outros sons e outros moradores começam a aparecer. Mas não se engane. No caso da observação noturna, onde é possível ver antas, um dos maiores mamíferos do Pantanal, é indispensável apoio especializado. É o que explica o coordenador do Centro Nacional de Pesquisa e Conservação de Mamíferos Carnívoros do ICMBio, Rogério de Paula.
7: Passeios, aí viram safaris noturnos, né, que levam as pessoas, os holofotes, né, as grandes lanternas de luzes que vão fazer a focagem nos campos. Aí é um turismo um pouco mais especializado, menos individualizado.
4: Para quem visita a Transpantaneira, cada quilômetro percorrido revela sons e cenas inesquecíveis. Um dos encontros mais esperados, sem dúvida, é com ela. A onça pintada. Para a enfermeira Rosiane Feitosa, o momento é inesquecível.
8: Eu tive a oportunidade de ver a onça no Pantanal. Foi um daqueles momentos que a gente sabe que vai guardar para sempre na lembrança, no coração. Ver um animal que eu admiro tanto, livre e no seu habitat natural, foi emocionante demais.
4: O felino, símbolo da fauna brasileira, é uma espécie ameaçada de extinção e está entre os animais monitorados pelo ICMBio. O trabalho inclui pesquisa científica e ações de conservação, como ressalta o coordenador do Centro Nacional de Pesquisa e Conservação de Mamíferos Carnívoros, Rogério de Paula.
7: Quando a gente fala do turismo, né, se o turismo ele não é bem controlado, ele pode vir a ser um problema. Então a gente tem hoje ali nessa área de observação das onças pintadas, você tem uma rede de trabalho onde muitos piloteiros ali de lanches, de barcos que vão levar turistas, eles acabam se concentrando quando se encontra uma onça, porque eles comunicam pelo rádio, todo mundo vai lá mostrar para os seus turistas. Então a gente tem instituído diretrizes, qual que é a distância de aproximação, número de pessoas, né, presentes. Isso a gente começou a ver a necessidade de revisar essa política nos últimos anos.
4: E talvez seja justamente essa a maior experiência de quem atravessa a Transpantaneira, perceber que ali a gente não está apenas passando pela natureza, está entrando no território dela, um território onde cada ponte, cada curva e cada som podem anunciar um novo encontro. Com sonorização de Reinaldo dos Santos, reportagem Karine Melo.
1: E na semana que vem vamos trocar a estrada pelo mar e falar de viagens em cruzeiros brasileiros.
15: Para quem gosta de viajar e conhecer lugares novos, o turismo de cruzeiro pode ser uma boa opção.
1: Eles reúnem lazer e a oportunidade de conhecer vários destinos em um só roteiro.
15: A temporada de cruzeiros começa esse mês e estão previstos 8 navios e 187 roteiros, com oferta de mais de 831 mil leitos.
1: Então vem viajar com a gente e viver essa experiência em alto mar.
15: Essas foram as notícias do governo federal.
1: Uma realização da Secretaria de Comunicação Social da Presidência da República.
15: Com produção da empresa Brasil de Comunicação.
1: Fique agora com as notícias do Poder Judiciário e do Congresso Nacional. Boa noite, bom fim de semana.
15: A gente volta segunda-feira. Boa noite.

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2: STF estabelece regras para petições protocoladas em processos já existentes.
3: Advogados devem identificar processos que envolvam assédio eleitoral.
2: Termina prazo para propaganda eleitoral paga na imprensa escrita.
3: Boa noite, eu sou Marcela Luiza.
2: Eu sou Walter Lima.
3: A presidência do Supremo Tribunal Federal publicou nesta sexta-feira uma resolução com o objetivo de organizar e conferir mais transparência ao envio e à distribuição de pedidos apresentados dentro de processos que já estão em andamento.
2: A medida busca assegurar a regra de que os processos devem ser distribuídos de forma aleatória, mediante sorteio entre os ministros.
3: A norma também pretende reforçar o princípio do juiz natural, evitando que novos pedidos fiquem vinculados automaticamente a um relator específico.
2: A resolução entra em vigor na data de sua publicação e vale apenas para as petições protocoladas a partir dessa data.
3: Advogados devem identificar processos que envolvam assédio eleitoral.
2: A norma vai permitir que a Justiça do Trabalho acompanhe os casos. Marla Lacerda.
4: Ações trabalhistas sobre assédio eleitoral devem incluir um identificador específico no cadastro do processo judicial eletrônico, o PJE. A correta identificação vai dar maior visibilidade ao problema, uniformidade ao tratamento desses casos, além de facilitar a atuação da Justiça do Trabalho. Juízes também devem comunicar ao Ministério Público do Trabalho e ao Ministério Público Eleitoral a existência de fatos que possam caracterizar essa prática. A medida vai ajudar no desenvolvimento de ações de prevenção, fiscalização e combate ao assédio eleitoral, fortalecendo a proteção dos trabalhadores.
3: Há 3 dias do primeiro turno das eleições, termina prazo para propaganda eleitoral paga na imprensa.

0: disciplinar.
1: A ação civil pública por improbidade foi ajuizada pela União. Fátima Uchoa.
2: Um advogado da União foi demitido por suposto uso de documentos falsos para obter progressão funcional. Em mandado de segurança no STJ, a primeira sessão reconheceu que a conduta seria ilícito administrativo de menor gravidade, que não justificaria a demissão. Então, a União ajuizou ação por improbidade administrativa com base nos mesmos fatos investigados no PAD, mas o TRF4 rejeitou a petição inicial. Agora, o relator na primeira turma do STJ, ministro Sérgio Coquina, afirmou que a decisão em mandado de segurança não impede ajuizamento ou prosseguimento de ação civil pública por improbidade, pois não foram discutidas a existência dos fatos apurados no PAD, nem a autoria do servidor, mas apenas a proporcionalidade da pena de demissão, que foi afastada.
0: Justiça Federal mantém suspensão de associação indígena suspeita de desvios e apoio a garimpo ilegal no Pará.
1: A decisão acatou um pedido do Ministério Público Federal. Vanessa Pereira.
3: O MPF entrou com a ação após investigações apontarem irregularidades na associação, criada para defender os direitos dos povos caiapó. Entre os problemas estão a falta de prestação de contas, o uso indevido de recursos coletivos e o incentivo ao garimpo ilegal em terra indígena. A decisão mantém o bloqueio dos repasses mensais da Vale para a associação, que agora são depositados em uma conta judicial. O dinheiro fica protegido para a comunidade e poderá ser liberado pela Justiça para atender necessidades urgentes da população indígena, como saúde e alimentação.
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0: Uma boa noite.
1: Um bom fim de semana e boas eleições.
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1: Eu sou Humberto Pinheiro e estes são os destaques de hoje do Jornal do Senado que começa agora. Eleição deste domingo renovará 2/3 da composição do Senado Federal. Projeto prevê adaptação para atendimento de saúde digno a pessoas com obesidade. Senado pode acabar com limites de vagas para mulheres em concursos na área de segurança pública. Boa noite. Nas eleições deste ano, o eleitor vai escolher 6 representantes, em uma sequência que precisa ser observada na urna eletrônica. Para o Senado, serão 2 votos. O eleitor deve escolher 2 candidatos diferentes. Os detalhes com a repórter Yasmin Rodrigues.
2: Em 2026, cada eleitor vai votar 2 vezes para o Senado. Mas antes de chegar aos senadores, o eleitor precisa passar por outras escolhas na urna. E saber a ordem dos cargos e a quantidade de números de cada candidato ajuda a evitar erros na hora da votação. A jornalista do Senado, Esther Monteiro, explica a ordem e quantos dígitos devem ser digitados em cada escolha.
3: Primeiro é a vez do deputado federal, são 4 dígitos. Depois, deputado estadual ou distrital, 5 dígitos. E aí é que chega a vez do senador. São 2 votos, 2 nomes diferentes. E são 3 dígitos. E depois é que você vai votar para governador, 2 dígitos, e para presidente da República, 2 dígitos.
2: Também não é possível votar na legenda para senador. Como a eleição para o Senado é majoritária, o eleitor precisa escolher nominalmente 2 candidatos. Em uma eleição, cada estado e o Distrito Federal escolhem 1 senador. Na seguinte, 2. Neste ano, serão renovadas 54 cadeiras, o equivalente a 2/3 da casa. E os 2 votos para senador têm exatamente o mesmo peso.
1: 158 milhões de brasileiros vão às urnas neste domingo. O repórter Márcio Maturana traz mais números desta eleição e recomendações da Justiça Eleitoral.
4: Não se pode entrar na cabine eleitoral com celular ou outro objeto que possa registrar o voto. Esses aparelhos têm que ficar com os mesários, mas o presidente do Tribunal Superior Eleitoral, o ministro Cássio Nunes Marques, recomenda que se levem os números num pedaço de papel.
5: A colinha eleitoral de papel pode e deve

0: deve ser usada para que eleitoras e eleitores anotem os números dos candidatos e possam votar com calma e certeza.
1: Estão cadastrados 158 milhões de eleitores em 5.571 municípios, com mais de 517 mil sessões eleitorais, que se somam a 1.351 sessões eleitorais no exterior. São 13 nomes disputando para presidente, 318 para senador e 7.803 para deputado federal.
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4: 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O Senado vai analisar um projeto de lei que obriga os estabelecimentos que prestam serviços público e privado de saúde a se adaptarem para garantir atendimento digno a pessoas com obesidade. Dados do Ministério da Saúde indicam que, em 2024, a proporção de adultos com obesidade no Distrito Federal e nas capitais de estado superou a marca de 25%. Repórter Alexandre Campos.
5: A ideia do projeto é garantir às pessoas com obesidade o acesso à saúde por meio de equipamentos e mobiliário compatíveis com suas especificidades. Macas, cadeiras de rodas, balanças, aparelhos de aferição de pressão arterial e máquinas usadas no diagnóstico por imagem devem ser dimensionados de modo que possam garantir o pronto atendimento dessa parcela da população. Ao afirmar que essa adaptação nos estabelecimentos garante o acesso aos serviços de saúde, a médica e autora do projeto, senadora doutora Eudócia, do PSDB de Alagoas, citou algumas medidas que podem reduzir o número de casos de obesidade e suas complicações.
6: Conscientizarmos a nossa população que alimentação saudável, balanceada, exercícios físicos e manter a sua rotina de consultas médicas é de suma importância. Obviamente, também fazer um check-up, né, uma vez por ano, ao menos, e na classe infantil é acompanhamento pediátrico.
5: Pelo texto, a assistência às pessoas com obesidade não deverá ser negada ou recusada caso no posto, unidade de saúde ou hospital não haja esse material disponível. A falta de equipamentos adequados também não pode representar qualquer constrangimento, exposição indevida, discriminação ou tratamento indigno.
4: O Senado pode acabar com o limite de vagas para o público feminino em concursos da área de segurança pública. A proposta, já aprovada na Comissão de Segurança Pública e que aguarda votação no plenário, ainda reserva pelo menos 20% das vagas nas polícias e corpos de bombeiros a mulheres. Repórter Bruno Lourenço.
7: O projeto de lei que proíbe a limitação de vagas para mulheres em concursos da área de segurança pública cria ainda a Política Nacional de Valorização das Mulheres para o setor. A proposta reserva também pelo menos 20% das vagas nos concursos públicos para as polícias e bombeiros para o público feminino. A relatora na Comissão de Segurança Pública, senadora Damares Alves, do Republicanos do Distrito Federal, defendeu as medidas.
8: O que queremos? Uma política de valorização da mulher lá na polícia militar, no corpo de bombeiro, na polícia civil.
7: A nova política, que será condição para o repasse de verbas do Fundo Nacional do Setor, estabelece igualdade de oportunidades entre mulheres e homens nas carreiras da segurança pública, fim da exclusividade ou preferência dessas atividades para homens, rejeição de práticas, atitudes e crenças discriminatórias e o enfrentamento do assédio e da violência contra mulheres no ambiente de trabalho.
4: mulheres vítimas de violência doméstica e familiar em situação de vulnerabilidade social e econômica poderão ter acesso ao Auxílio Recomeço. A proposta é análise na Comissão de Assuntos Econômicos, determina que o benefício de até um salário mínimo será pago mensalmente pelo prazo de 6 meses, podendo ser prorrogado. Pelo projeto, o pagamento poderá ser acumulado com outros programas assistenciais. O custeio do auxílio poderá ser feito com verbas da União ou de fundos específicos de proteção às mulheres. Estados, Distrito Federal e municípios também poderão complementar os recursos. Na avaliação do autor da medida, senador Confúcio Moura, do MDB de Rondônia, a dependência financeira pode dificultar o rompimento da situação de violência sofrida pela mulher.
9: Grande parte das mulheres suportam a violência por causa do homem protetor, do homem que é um mantenedor da casa. Mas tirando ela dali, levando para a proteção, garantindo uma sustentação por 6 meses e capacitando essas mulheres, com certeza a coisa melhora.
4: Com trabalhos técnicos de João Lira, o Jornal do Senado fica por aqui. Acompanhe agora as notícias do Tribunal de Contas da União e da Câmara dos Deputados. Boa noite e bom fim de semana.
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11: O Tribunal de Contas da União fiscalizou a execução das obras da BR-230 na Paraíba após reclamações da população sobre as condições da rodovia. A auditoria analisou o trecho de 30 quilômetros. O contrato ultrapassou R$560 milhões e a obra avançou apenas 32% em 9 anos. O TCU também identificou o risco de paralisação por falta de recursos, problemas ambientais e questões contratuais. Na sessão plenária que analisou o processo, o ministro relator Walton Alencar comentou os impactos da situação.
12: O resultado é uma rodovia em obras há muitos anos, com desvios, insegurança viária e prejuízos à mobilidade e à economia da região.
11: Para 2026, estão previstos apenas R$12 milhões, sendo que mais de R$300 milhões ainda precisam ser executados. Saiba mais em tcu.gov.br.
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13: Discriminação contra pessoas com deficiência nas escolas terá pena maior.
14: Pais de recém-nascidos devem receber treinamento antes da alta hospitalar.
15: Projeto de lei autoriza a instalação de suportes para bicicletas em ônibus.
16: Boa noite. Avança na Câmara a proposta que prevê a instalação de suportes para bicicletas em ônibus. A repórter Silvia Munhato tem mais detalhes.
17: A Comissão de Viação e Transportes da Câmara dos Deputados aprovou o projeto que autoriza a instalação de suportes para o transporte de bicicletas na parte externa ou no interior de ônibus e micro-ônibus. O texto permite a instalação dos suportes nos transportes urbano e rural, cabendo aos estados e municípios definir o percentual mínimo da frota que deve contar com equipamento. A relatora, deputada Leda Borges, do Republicanos de Goiás, explicou que os suportes deverão ser aprovados por órgão ou entidade de metrologia legal, assegurando que a implementação da medida observe critérios de segurança e adequação técnica dos veículos. A proposta que autoriza a instalação de suportes para o transporte de bicicletas na parte externa ou no interior dos ônibus será analisada agora pela Comissão de Constituição e Justiça. Da Rádio Câmara de Brasília, Silvia Munhato.
10: Transportes.
18: Rodrigo de Castro, do União de Minas Gerais, apoia projeto que dispensa até 2032 a cobrança do adicional ao frete para a renovação da Marinha Mercante em transportes destinados às regiões Norte e Nordeste. O benefício vale para operações de cabotagem, navegação fluvial e lacustre.
16: Rodrigo de Castro considera que a prorrogação pode reduzir os custos de transporte nessas regiões, já que o adicional é cobrado sobre o frete marítimo.
13: Gutenberg Reis, do MDB do Rio de Janeiro, apresentou o projeto que autoriza o Instituto Cultural Marinha Mercante a instituir 14 medalhas e ordens honoríficas. A proposta busca valorizar contribuições para áreas como transporte, segurança da navegação e economia do mar.
16: O deputado ressalta a importância estratégica da Marinha Mercante no desenvolvimento econômico, logístico e energético do Brasil. Gutenberg Reis reitera que o reconhecimento de profissionais que contribuem para o crescimento sustentável do setor pode fortalecer a cultura marítima.
10: Economia.
13: A Câmara analisa a proposta de emenda à Constituição que permite que estados e municípios concedam créditos do imposto sobre bens e serviços para doadores e patrocinadores de projetos culturais e esportivos. Na visão de Luiz Fernando Faria, do União de Minas Gerais, a medida preserva o financiamento desses setores após a reforma tributária.
16: O texto estabelece que o comitê gestor do IBS vai definir critérios para a liberação dos incentivos sem comprometer a arrecadação dos entes federados. Luiz Fernando Faria ressalta que o apoio tributário à cultura e ao esporte é fundamental para movimentar a economia criativa.
13: Stefano Aguiar, do PSD de Minas Gerais, defende a ampliação da imunidade tributária para entidades esportivas sem fins lucrativos. Proposta sobre o tema em análise na Câmara é que para essas organizações, as instituições de educação e assistência social impedindo a cobrança de impostos sobre patrimônio, renda e serviços.
16: A medida reduz os custos dessas entidades e fortalece atividades esportivas voltadas à inclusão social, à formação de atletas, à educação e à promoção da saúde. Stefano Aguiar explica que a medida alcança organizações ligadas aos movimentos olímpico, paralímpico, clubístico e educacional.
13: A Câmara aprovou e enviou ao Senado o projeto que estabelece diretrizes para a política industrial, tecnológica e de comércio exterior do país. Antônio Doido, do MDB do Pará, apoia a matéria que prevê, entre outros pontos, metas para ampliar a produção, gerar empregos e reduzir desigualdades regionais.
16: Antônio Doido esclarece que o governo federal deverá apresentar essa política ao Congresso no primeiro ano de cada mandato presidencial. A proposta também determina a prestação de contas anual sobre o cumprimento das metas e os resultados das medidas adotadas.
13: Afonso Florence, do PT da Bahia, sugere a criação do Registro Nacional de Beneficiários Finais sob gestão da Receita Federal. A proposta obriga a identificação das pessoas físicas que realmente controlam ou lucram com empresas e fundos de investimento no país.
16: De acordo com Afonso Florence, o objetivo é acabar com o uso de laranjas e empresas de fachada. A medida, na avaliação do parlamentar, integra cadastros públicos para combater a lavagem de dinheiro, a sonegação fiscal e a infiltração do crime organizado na economia.
10: Educação.
13: A Comissão de Educação aprovou uma proposta que prevê punição mais rigorosa para quem discriminar pessoas com deficiência nas escolas. A reportagem é de Agui Pontes.
19: A Comissão de Educação da Câmara dos Deputados aprovou uma proposta que pune com mais rigor atos discriminatórios contra crianças nas escolas públicas e privadas. O projeto da deputada Samia Bonfim, do PSOL de São Paulo, prevê multa de 3 a 20 salários mínimos para o profissional envolvido. Segundo a relatora, a deputada Fernanda Melchiona, do PSOL do Rio Grande do Sul, a proposta se concentra principalmente em dar um nome para os tipos de violência e discriminação que uma criança, adulto ou adolescente com deficiência pode sofrer em um ambiente escolar. Eles seriam dificultar a matrícula, impedir ou inviabilizar a permanência na escola, excluir o aluno das atividades de lazer e cultura, negar profissional de apoio capacitado para atendimento da criança ou adolescente, negar a adaptação do currículo, isso além das demais formas de discriminação previstas no Estatuto da Pessoa com Deficiência. Práticas de bullying e de abuso de autoridade também seriam punidas, segundo o texto aprovado. Pela Constituição, as escolas públicas ou privadas já são obrigadas a se adaptar às necessidades do estudante. No entanto, segundo Fernanda Melchiona, isso não impediu que famílias enfrentassem entraves para ter e manter acesso à educação para pessoas com deficiência.
20: A gente recebe esse relato de negativa de matrículas, a gente recebe o relato de falta de pessoal capacitado, a gente recebe o relato de exclusão desse aluno ou aluna nas atividades de cultura e lazer. Então, esses temas sistemas são claramente discriminatórios.
19: Segundo a proposta, outro ato previsto é a obrigatoriedade de formação continuada de professores e de equipes de suporte para receber estudantes com deficiência. A proposta está agora na Comissão de Finanças e Tributação. Deve seguir depois para a Comissão de Constituição e Justiça. Da Rádio Câmara de Brasília, Agui Pontes.
0: Segurança Pública.
16: O projeto de Átila Lira, do PP do Piauí, tipifica como crime o descumprimento de medidas cautelares alternativas à prisão. O texto pune com reclusão de 2 a 5 anos o infrator que, por exemplo, romper a tornozeleira eletrônica ou descumprir horários de recolhimento.
18: Átila Lira argumenta que a legislação atual deixa as forças de segurança sem respaldo para prender em flagrante quem desrespeita ordens judiciais. Ele argumenta que a criação de um crime autônomo garante a prisão imediata e fortalece a eficácia das decisões da justiça.
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0: Saúde.
16: A Câmara analisa projeto que prevê treinamento de primeiros socorros para pais de recém-nascidos antes da alta hospitalar. O objetivo é evitar a morte de crianças, especialmente por engasgo, como informa o repórter Luiz Cláudio Canuto.
22: A Comissão de Saúde da Câmara dos Deputados aprovou o projeto que determina treinamento de primeiros socorros para pais ou responsáveis de recém-nascidos antes da alta hospitalar. O texto inclui no Estatuto da Criança e do Adolescente a obrigatoriedade de hospitais oferecerem orientação e treinamento para isso, com ênfase em manobras para desobstrução das vias aéreas. O texto original da deputada Camila Jara, do PT do Mato Grosso do Sul, obrigava o oferecimento de treinamento antes da alta. A relatora, deputada Marussa Boldrin, do Republicanos de Goiás, dispensa a obrigação se os pais ou responsáveis tiverem sido capacitados para isso no pré-natal. O deputado Padre João, do PT de Minas Gerais, leu o parecer na Comissão de Saúde no lugar da relatora e afirma que pequenos objetos podem ser fatais.
23: O engasgo, né? Popularmente o engasgo, que é essa obstrução das vias respiratórias, até por aleitamento, sobretudo mamadeira ou bico, ou pequenos alimentos. Os dados que só em 2024 tivemos 300 óbitos de crianças. E olha que com treinamento você salva essa vida. Isso aconteceu comigo recente, numa reunião. Uma pessoa adulta, ao alimentar, estava na mesa do refeitório, engasgou com o alimento. Teve um colega que era também devidamente capacitado, salvou a pessoa. Quando ela torna obrigatório, é o momento que os pais estão empolgados com a criança, estão muito propícios a acolher esta formação e que, de fato, como vimos, salva vida.
22: Há cerca de 300 mortes de crianças com menos de um ano no país em 2024 por engasgo. São dados do Ministério da Saúde. A orientação é uma medida de proteção à vida e à saúde das crianças nos primeiros meses de vida, na opinião da relatora Marussa Boldrin. A proposta que determina treinamento de primeiros socorros para pais ou responsáveis de recém-nascidos antes da alta hospitalar ainda precisa passar pelas comissões de Previdência, Assistência Social, Infância, Adolescência e Família e de Constituição e Justiça. Para virar lei, precisa ser aprovada pela Câmara e pelo Senado. Da Rádio Câmara de Brasília, Luiz Cláudio Canuto.
0: Agricultura.
18: Marcelo Moraes, do PL do Rio Grande do Sul, é contrário à portaria do Ministério da Agricultura que estabelece novas regras para a classificação e comercialização de morangos. Na visão do parlamentar, as exigências aumentam a burocracia e os custos para os produtores.
16: Marcelo Moraes argumenta que as regras podem provocar a rejeição de lotes e prejuízos, principalmente para pequenos e médios produtores. O deputado também alerta para possíveis impactos na oferta de morangos e nos preços ao consumidor.
18: André Abdon, do PP do Amapá, apoia projeto que suspende decreto do governo federal responsável por ampliar a estação ecológica de Taiamã, localizada nos municípios de Cáceres e Poconé, em Mato Grosso. Com a mudança, a unidade de conservação passou a ter cerca de 68 mil hectares.
16: André Abdon considera que a ampliação precisa ser revista diante dos impactos sobre propriedades rurais e atividades de pecuaristas e pescadores. A justificativa do projeto também questiona o processo de consulta pública realizado antes da edição do decreto do Executivo.
0: Previdência.
18: Aline Gurgel, do União do Amapá, defende o projeto que regulamenta a aposentadoria especial dos agentes comunitários de saúde e dos agentes de combate às endemias. A proposta prevê aposentadoria a partir dos 50 anos para mulheres e 52 para homens, com pelo menos 20 anos de atividade na função.
16: O projeto também permite a aposentadoria com 15 anos de atuação como agente, somados a 10 anos de contribuição em outra atividade. Aline Gurgel lembra ainda que a proposta garante que o benefício seja integral e tenha os mesmos reajustes dos salários dos profissionais que estão na ativa.
0: Trabalho.
18: A Comissão de Constituição e Justiça aprovou uma proposta que integra servidores de ex-territórios à União. A repórter Paula Bittar acompanhou a votação.
1: A Comissão de Constituição e Justiça da Câmara aprovou uma proposta que permite que agentes públicos dos ex-territórios do Amapá, de Rondônia e de Roraima optem por receber remuneração da União. A medida alcança servidores da ativa e aposentados. Para ter esse direito, o agente público deverá ter trabalhado no território ou mantido vínculo com a administração pública local até 10 anos após a transformação do território em Estado. A proposta também pode aumentar a remuneração de algumas categorias, como policiais e bombeiros militares. De acordo com o relator na CCJ, deputado Acácio Favacho, do MDB do Amapá, o texto mostra-se compatível com os princípios constitucionais que asseguram segurança jurídica, tratamento isonômico entre servidores públicos e valorização do serviço público.
2: A ampliação do período de enquadramento para os 10 primeiros anos de criação do Estado mostra-se compatível com a própria lógica da Constituição de transição administrativa adotada pela União no processo de consolidação federativa dessas unidades federadas.
1: Rondônia foi transformada em Estado em 1981. A União pagou a folha salarial local durante 10 anos após essa mudança. Amapá e Roraima foram transformados em estados pela Constituição de 1988. Nesses casos, o período de transição foi de apenas 5 anos. Poderão integrar o quadro em extinção da União servidores públicos federais e municipais e policiais que trabalhavam nos ex-territórios até a transformação em estado. Servidores admitidos pelo Amapá e por Roraima até outubro de 1998, servidores admitidos por Rondônia até dezembro de 1991 e pessoas que mantiveram relação de trabalho efetiva ou não com a administração pública dos ex-territórios, estados ou municípios. O agente público deverá ser enquadrado no cargo ou emprego de origem ou em outro equivalente. Nos casos de desvio de função, o enquadramento poderá ocorrer em cargo equivalente às atividades efetivamente exercidas. Para isso, a pessoa deverá comprovar a escolaridade ou a habilitação exigida à época. O texto também garante o pagamento das gratificações e outros valores relacionados ao cargo ou emprego em que o servidor for enquadrado. Os servidores continuarão trabalhando para os estados ou municípios até serem aproveitados por um órgão federal. Nesse período, o estado ou município não terá custo com essa cessão. A proposta estabelece que soldos adicionais, benefícios, indenizações, vantagens e demais direitos remuneratórios dos policiais e bombeiros bombeiros militares dos ex-territórios do Amapá, de Roraima e de Rondônia, incorporados ao quadro em extinção da União, não poderão ser inferiores aos pagos aos policiais e bombeiros militares do Distrito Federal. Essa regra vale para militares da ativa, reformados, da reserva remunerada e pensionistas. O deputado Dorinaldo Malafaia, do PDT do Amapá, considerou que a proposta retira servidores de um limbo jurídico.
3: A transição que se fez de território para Estado, infelizmente, não cumpriu um papel importante, que foi valorizar e acolher esses servidores do ex-território que ficaram no limbo jurídico, que ficaram para trás, que tiveram perdas sociais, econômicas e que, portanto, essa emenda parlamentar, ela possibilita essa correção.
1: A deputada Silvia Cristina, do PP de Rondônia, também defendeu que a PEC faz justiça.
5: Nós não falamos simplesmente de uma questão administrativa ou remuneratória. Nós estamos falando de uma história de reconhecimento e, acima de tudo, de justiça. Nós estamos falando de homens e mulheres, trabalhadores, que trabalharam para uma construção de todos esses estados, que prestaram serviços políticos justamente durante um período de profunda transformação institucional, quando deixamos de ser território federal e passamos à condição de Estado.
1: A análise da admissibilidade pela CCJ é apenas o primeiro passo na Câmara. Agora, a proposta ainda precisa passar por uma comissão especial e pelo plenário em dois turnos de votação. Como veio do Senado, caso não seja modificada pelos deputados, segue então a promulgação. Da Rádio Câmara de Brasília, Paula Bittar.
16: A falta de profissionais qualificados em pequenos municípios motivou a apresentação de projeto de Emidinho Madeira, do PL de Minas Gerais. A proposta permite, em situações excepcionais, que servidores públicos sejam pagos com recursos de parcerias firmadas com organizações da sociedade civil.
18: O projeto exige que não haja conflito de horários entre as atribuições do cargo público e as atividades desempenhadas no âmbito da parceria. Emidinho Madeira avalia que a proibição atual dificulta a execução de serviços de saúde, educação e assistência em cidades com pouca mão de obra especializada.
16: A formalização e o incentivo à garimpagem artesanal no Médio Jequitinhonha, em Minas Gerais, é o objetivo de projeto de Gilberto Abramo, do Republicanos. A ideia é priorizar os donos de terras e as cooperativas da região na hora de pedir a autorização para garimpar em terrenos pequenos de até 15 hectares.
18: Gilberto Abramo entende que desburocratizar a regularização é essencial para movimentar a economia e tirar trabalhadores da informalidade. Segundo ele, a medida exige respeito às questões ambientais, promovendo a recuperação de terrenos degradados e o uso de técnicas mais sustentáveis.
16: Termina agora o Jornal Câmara dos Deputados, produzido pela Rádio Câmara, com trabalhos técnicos de Wellington Teles e apresentação de Val Monteiro e Luciana Vieira. Uma boa noite para você.
18: A Voz do Brasil volta na segunda-feira. Boa noite e bom fim de semana.
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3: 22 horas e 12 minutos.
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0: Isso. Chutão. Nosso respeito e admiração a Chitãozinho e Chororó. É uma satisfação muito grande participarmos com vocês aqui. 40 anos de sucesso. Que venham muitos outros e vão vir. Vocês são aquela dupla que fizeram, fazem e sempre vão fazer sucesso no Brasil e no mundo inteiro.
1: Aqui vai. Posso abusar um pouquinho da poesia?
2: Fica à vontade.
1: Chitãozinho, Chororó, são duas luzes perenes na escala mais alta da eterna música brasileira. Aquilo que vier depois de vocês, em qualquer escala, é uma referência de vocês.
3: Muito obrigado, Vitor. Obrigado, Léo. Que Deus abençoe o caminho de vocês. Que vocês possam cantar também 40, 50, muitos anos pela frente.
1: Seguindo o exemplo de
0: vocês. Seguindo o caminho de vocês.
2: Obrigado, claro.
0: Obrigado.
3: Aplausos!
0: Obrigado, São Paulo!

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1: 22 horas e 30 minutos.
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0: 22h45.
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1: 23 horas e 1 minuto.
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1: 23 horas e 14 minutos.
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1: 23 horas e 25 minutos.

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1: 23 horas e 33 minutos.
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siga tranquilamente entre a inquietude e a pressa, lembrando-se de que há sempre paz no silêncio. Tanto quanto possível, sem humilhar-se, viva em harmonia com todos os que o cercam. Fale a sua verdade mansa e claramente e ouça dos outros, mesmo a dos insensatos e ignorantes. Eles também têm sua própria história. Evite as pessoas agressivas e transtornadas. Elas afligem o nosso espírito. Se você se comparar com os outros, você se tornará presunçoso e magoado, pois haverá sempre alguém inferior e alguém superior a você.

intensamente o que já pôde realizar. Mantenha-se interessado em seu trabalho, ainda que humilde. Ele é o que de real existe ao longo de todo o tempo. Seja cauteloso nos negócios, porque o mundo está cheio de astúcias. Mas não caia na descrença. A virtude existirá sempre. Muita gente luta por altos ideais. E em toda parte, a vida está cheia de heroísmo. Seja você mesmo. Principalmente, não simule afeição, nem seja descrente do amor. Porque mesmo diante de tanta aridez e desencanto, ele é tão perene quanto a relva. Aceite com carinho o conselho dos mais velhos, mas também seja compreensivo aos impulsos inovadores da juventude. Alimente a força do espírito, que o protegerá no infortúnio inesperado. Mas não se desespere com perigos imaginários. Muitos temores nascem do cansaço e da solidão. E a despeito de uma disciplina rigorosa, seja gentil para consigo mesmo. Você é filho do universo, irmão das estrelas e árvores. Você merece estar aqui. E mesmo se você não pode perceber,

esteja em paz com Deus, como quer que você o conceba. E quaisquer que sejam seus trabalhos e aspirações na fatigante jornada pela vida, mantenha-se em paz com sua própria alma. Acima da falsidade, dos desencantos e agruras, o mundo ainda é bonito. Seja prudente. Faça tudo para ser feliz.

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siga tranquilamente, entre a inquietude e a pressa, lembrando-se de que há sempre paz no silêncio. Tanto quanto possível, sem humilhar-se, viva em harmonia com todos os que o cercam. Fale a sua verdade mansa e claramente, e ouça dos outros, mesmo a dos insensatos e ignorantes. Eles também têm sua própria história. Evite as pessoas agressivas e transtornadas. Elas afligem o nosso espírito. Se você se comparar com os outros, você se tornará presunçoso e magoado, pois haverá sempre alguém inferior e alguém superior a você.

intensamente o que já pôde realizar. Mantenha-se interessado em seu trabalho, ainda que humilde. Ele é o que de real existe ao longo de todo o tempo. Seja cauteloso nos negócios, porque o mundo está cheio de astúcias. Mas não caia na descrença. A virtude existirá sempre. Muita gente luta por altos ideais. E em toda parte, a vida está cheia de heroísmo. Seja você mesmo. Principalmente, não simule afeição, nem seja descrente do amor. Porque mesmo diante de tanta aridez e desencanto, ele é tão perene quanto a relva. Aceite com carinho o conselho dos mais velhos, mas também seja compreensivo aos impulsos inovadores da juventude. Alimente a força do espírito, que o protegerá no infortúnio inesperado. Mas não se desespere com perigos imaginários. Muitos temores nascem do cansaço e da solidão. E a despeito de uma disciplina rigorosa, seja gentil para consigo mesmo. Você é filho do universo, irmão das estrelas e árvores. Você merece estar aqui. E mesmo se você não pode perceber,

esteja em paz com Deus, como quer que você o conceba. E quaisquer que sejam seus trabalhos e aspirações na fatigante jornada pela vida, mantenha-se em paz com sua própria alma. Acima da falsidade, dos desencantos e agruras, o mundo ainda é bonito. Seja prudente. Faça tudo para ser feliz.

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3: Olá, eu sou Rejane Costa. O Campo e Notícia começa mais uma edição com uma pergunta simples. O que mudou no agro desde a última semana? É a partir dela que a gente reúne os fatos, os números e as decisões que mexem com a produção, os mercados e a vida de quem está no campo. Uma produção da AgroEffective em parceria com a RádioSul.net, com apoio de Sindag, o Sindicato Nacional da Aviação Agrícola, Senar, conhecimento que movimenta o agro, e BASF, soluções para a agricultura juntos pelo seu legado. Antes de entrar nos detalhes, vamos às manchetes.
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3: Leilões de imóveis rurais crescem mais de 30% em 2025 e somam R$ 79 bilhões. Escolha de reprodutores pode definir qualidade da carne antes do abate. Expofeira de Bagé define campeões e abre temporada de primavera da BHB. Seminário Duas Safras debate integração lavoura-pecuária com produtores da campanha. China eleva tarifa sobre carne bovina brasileira após país atingir cota de 1 milhão de toneladas. Nova lei muda regras do seguro rural e busca dar mais previsibilidade à subvenção. Renegociação alcança 10% do crédito rural problemático no Rio Grande do Sul. Semeadura do arroz chega a 25% da área prevista no Rio Grande do Sul. E isso é só o começo. Mais adiante, a gente confere a previsão do tempo, atualiza as cotações agropecuárias e organiza os principais compromissos da agenda do setor. O Campo Notícias chega até você graças à força de uma rede que pulsa junto com o agro. 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Obrigada a cada emissora que nos ajuda a levar a voz do campo cada vez mais longe.
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3: Os primeiros dias de outubro serão de atenção para a chuva no Rio Grande do Sul. A previsão é do Instituto Nacional de Meteorologia. Os maiores volumes podem chegar a 200 milímetros na faixa central do estado e a 150 milímetros em áreas que vão do sudoeste ao nordeste gaúcho. No sudeste, os acumulados previstos são menores, próximos de 40 milímetros. Para outubro, a tendência do INMET indica chuva acima da média em boa parte da região sul e temperaturas também mais elevadas em várias áreas. Para o campo, o excesso de umidade exige atenção, principalmente nas lavouras de inverno e nas operações de implantação da safra de verão.
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3: As chuvas ajudaram o início da safra de verão em várias regiões do país, mas também trouxeram dificuldades para as culturas de inverno. Segundo a Companhia Nacional de Abastecimento, Conab, o plantio já avança em arroz, milho e soja, enquanto o excesso de umidade preocupa, principalmente nas lavouras de trigo. No Rio Grande do Sul, cerca de 10 mil hectares de arroz já foram semeados na fronteira oeste. No sul do país, a atenção segue voltada para doenças e perda de qualidade dos grãos. As lavouras de trigo no Rio Grande do Sul estão concentradas no enchimento de grãos, estágio que já alcança 57% da área, segundo o informativo conjuntural da Emater. Foi apontada a incidência expressiva de giberela em parte das lavouras, favorecida pela umidade elevada. Geadas, granizo e vendavais também provocaram perdas localizadas e há registros iniciais de produtividade abaixo do esperado. A área projetada é de mais de 814 mil hectares, com rendimento médio estimado em 2.701 quilos por hectare. A semeadura do arroz irrigado da safra 2026/27 já alcança 25,25% da área prevista no Rio Grande do Sul, segundo o Instituto Rio Grandense do Arroz, IRGA. Até agora, foram semeados mais de 217 mil hectares, de uma intenção superior a 861 mil hectares. A fronteira oeste lidera os trabalhos com quase 158 mil hectares implantados, o equivalente a 63,77% da área prevista na região. O Banco do Brasil reforçou o atendimento a produtores rurais e cooperativas do Rio Grande do Sul interessados na renegociação de dívidas prevista na medida provisória número 1376. A linha atende casos de perdas climáticas ou de mercado em duas ou mais safras entre 2019 e 2025. Segundo o banco, cerca de 5 mil operações já estão em análise no estado, com prazos de até 10 anos e até 2 anos de carência. A contratação depende da comprovação das perdas e da análise das condições previstas na medida. A renegociação de dívidas rurais pela medida provisória 1376 ainda alcançou uma parcela pequena do endividamento gaúcho. Segundo a Farsul, foram contratados R$4,470 bilhões no Rio Grande do Sul, o equivalente a 9,9% do saldo problemático do crédito rural no estado. A entidade destaca que o relatório em análise no Congresso amplia o acesso à medida, mas alerta para o prazo curto até novembro. novo marco do seguro rural entra em vigor depois de uma forte redução da cobertura no país. Segundo o FGV Agro, a área atendida pelo programa de subvenção caiu de 14 milhões de hectares em 2021 para 3 milhões e 200 mil em 2025. Em 2026, dos 935 milhões de reais previstos, apenas 166 milhões haviam sido liberados para execução. A nova lei protege os recursos da subvenção contra limitações de empenho e movimentação financeira. O diesel voltou a pressionar os custos dos combustíveis em setembro. Segundo o índice de preços Enderet Ticket Log, o diesel S10 subiu 4,42% na região sul e fechou o mês em R$ 6,85 por litro. Já o monitor de preços da Veloe, em parceria com a Fipe, aponta alta nacional de 2,2% no mês e de 15,1% em 12 meses. A gasolina, por outro lado, teve leve recuo em setembro. Leilões de imóveis rurais cresceram 30,6% em 2025 e movimentaram 78 bilhões e 600 milhões de reais. Diante do avanço desses casos, especialista alerta que a prorrogação do crédito rural depende do tipo de operação, da comprovação das perdas e da capacidade de pagamento. Quem explica esse cenário é Nestor Tipa Júnior.
4: Em 2025, 14.100 imóveis rurais foram levados a leilão no Brasil, envolvendo 78 bilhões e 600 milhões de reais. Os números representam aumentos de 30,6% na quantidade de propriedades e de 88,9% no valor em relação ao ano anterior. Em meio ao endividamento de produtores que atravessaram safras afetadas por eventos climáticos, custos maiores e redução das margens. Para o advogado da HBS Advogados, Frederico Bus, uma dívida vencida não significa que o produtor tenha como únicas alternativas aceitar as condições apresentadas pelo credor ou submeter o patrimônio aos procedimentos da cobrança. A definição dos caminhos possíveis depende de uma análise individualizada da operação, das garantias constituídas e das circunstâncias que levaram à dificuldade de pagamento. Entre os pontos que precisam ser examinados estão a natureza e a finalidade do financiamento, a origem dos recursos, os encargos cobrados e a incidência das normas do crédito rural. Segundo Bus, também é necessário documentar perdas provocadas por estiagem, excesso de chuvas, enchentes ou outros eventos adversos e verificar a regularidade dos procedimentos de cobrança extrajudicial e judicial.
5: Isso exige uma análise individualizada de cada operação, da modalidade jurídica de cada contratação, a fim de que sejam avaliadas as medidas cabíveis de acordo com a peculiaridade de cada contrato. Temos os contratos de crédito rural com uma previsão específica no manual de crédito rural em relação às prorrogações, principalmente nas hipóteses de frustrações de safra e dificuldade de comercialização.
4: Com o aumento das propriedades levadas a leilão, Bus aponta que a análise do passivo antes do avanço da cobrança pode ampliar as alternativas disponíveis. A atuação nessa fase permite verificar o eventual direito à prorrogação ou renegociação, revisar encargos e garantias e reunir documentos sobre perdas de safra e estruturar uma negociação com os credores antes da consolidação da garantia fiduciária, do ajuizamento da execução ou da designação do leilão. Quanto à cobrança judicial já começou, a avaliação passa a considerar também o título executivo, a exigibilidade da obrigação, os encargos aplicados, as garantias e a regularidade dos atos de execução e expropriação. Da Agência AgroEffective, Nestor Tipa Júnior.
3: Obrigada, Nestor. Há 35 anos, o SINDAG, Sindicato Nacional das Empresas de Aviação Agrícola, trabalha pelo crescimento sustentável e melhoria contínua do setor, promovendo a segurança em campo e o respeito ao meio ambiente, valorizando os empresários, pilotos, técnicos, agrônomos e outros profissionais que ajudam o agro a decolar para alimentar, vestir e mover o país e o mundo. preços recebidos pelos produtores rurais gaúchos subiram 5,56% em agosto, segundo a Farsul, na terceira alta consecutiva. O arroz foi o principal destaque, com avanço de 16,1% no mês, enquanto soja e leite também registraram valorização. Já os custos de produção subiram 0,24%. A entidade alerta que novas altas do petróleo podem pressionar o diesel, fertilizantes, fretes e operações nas lavouras nos próximos meses. A Associação Brasileira das Indústrias de Tecnologia para a Produção Vegetal Absolo e outras 36 entidades encaminharam à Casa Civil uma proposta conjunta para regulamentar a Lei dos Bioinsumos. O documento reúne contribuições construídas por consenso entre representantes do setor e busca subsidiar a elaboração do decreto. A Absolo defende que a regulamentação traga segurança jurídica para empresas e produtores e crie condições para o desenvolvimento do mercado de bioinsumos no país. A proposta segue agora em análise pela Casa Civil. O Brasil tem potencial para se tornar um dos principais mercados de crédito de carbono no solo do mundo, segundo a análise do Rabobank. A instituição destaca que práticas de agricultura regenerativa podem gerar renda adicional aos produtores e ajudar na recuperação de áreas degradadas. Dos 177 milhões de hectares de pastagens do país, cerca de 28 milhões apresentam algum nível de degradação. O avanço desse mercado, porém, ainda depende de investimentos, adesão dos produtores e maior segurança regulatória. As exportações brasileiras para os Estados Unidos caíram 9,7% entre janeiro e agosto e somaram US$ 24,1 bilhões. Os dados são do Monitor do Comércio Brasil-Estados Unidos da Unchan Brasil. A retração atingiu indústria, agropecuária e setor extrativo. Entre os produtos sujeitos a sobretaxas mais elevadas, a queda chegou a 29,1% no acumulado do ano. A diversificação já responde por quase metade da renda das propriedades produtoras de tabaco no sul do país. Segundo a Afubra, na safra 2025/26, os produtores obtiveram R$ 5,560 bilhões com outras atividades agrícolas e R$ 4,780 bilhões com criação animal e produtos granjeiros. O Sinditabaco destaca que o tabaco ainda lidera a renda com 55,4% do total, mas ocupa pouco mais de 20% da área das propriedades. Hulha Negra recebe no dia 6 de outubro a etapa Campanha do Seminário Duas Safras, promovido pelo Senar RS e pela Farsul, em parceria com entidades do setor. O encontro será realizado no Centro de Formação Profissional Rural Campanha e vai discutir como ampliar o uso das áreas agrícolas ao longo de todo o ano, integrando pecuária e produção de grãos. A programação terá temas como sistemas de integração lavoura-pecuária, manejo do solo, tecnologia de aplicação, crédito agrícola, trigo e rentabilidade da soja. As atividades começam às 8 da manhã, com entrada e almoço gratuitos. As inscrições podem ser feitas no site do Senar do Rio Grande do Sul.
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3: Os números são da Emater do Rio Grande do Sul. Arroz em casca, preço médio de R$ 80,89 a saca de 50 quilos. Feijão, preço médio de R$ 196,78 a saca de 60 quilos. Milho, preço médio de R$ 62,67 a saca de 60 quilos. Soja, preço médio de R$ 142,00 a saca de 60 quilos. Trigo, preço médio de R$ 73,78 a saca de 60 quilos. A primeira parte do programa fica por aqui. Depois do intervalo, a gente volta com outra sequência de informações e novos assuntos que estão pedindo atenção no agronegócio. O Campo e Notícia continua já.
7: Cinco horas e 21 minutos.
3: Estamos de volta. O segundo bloco começa com outros movimentos da semana, da produção à comercialização, passando por tecnologia, mercado e pecuária. Uma produção da Agroeffect em parceria com a RádioSul.net, com apoio de Sindag, o Sindicato Nacional da Aviação Agrícola, Senar, conhecimento que movimenta o agro, e BASF, soluções para a agricultura juntos pelo seu legado. Seguimos com o noticiário. 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Nosso agradecimento a todas as emissoras que conectam o campo às comunidades do interior.
6: Cotações pecuárias.
3: Os números são de Mater, do Rio Grande do Sul. Boi para abate, preço médio de R$ 12,52 o quilo vivo. Búfalo, preço médio de R$ 10,69 o quilo vivo. Cordeiro para abate, preço médio de R$ 15,04 o quilo vivo. Suíno tipo carne, preço médio de R$ 5,12 o quilo vivo. E a vaca para abate, preço médio de R$ 11,11 o quilo vivo.
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3: A produção brasileira de tilápia cresceu 148,2% em 10 anos e chegou a cerca de 707.500 toneladas em 2025. A espécie já responde por 70% dos peixes produzidos no país. Um relatório da Alianima aponta que o próximo desafio da cadeia é avançar em eficiência, sustentabilidade e bem-estar animal. O estudo relaciona boas práticas de manejo a ganhos em crescimento, sobrevivência, qualidade do filé e redução de perdas. A raça Bravo foi oficialmente reconhecida pelo Ministério da Agricultura e Pecuária e passa a ter registro genealógico autorizado no país. A Associação Nacional de Criadores Red Book Colares, ANC, ficará responsável pelos registros de nascimento dos animais, assim como já ocorre com a raça Devon. O Bravon é resultado do cruzamento entre Devon e zebuínos de corte e reúne características como rusticidade, precocidade e qualidade de carne. O reconhecimento abre caminho para ampliar a base de criadores e fortalecer a raça no mercado. A Embrapa Pecuária Sul e a Associação Brasileira de Criadores de Charolês realizaram em Bagé um dia de campo voltado às avaliações de desempenho da raça. A atividade marcou a 10ª edição da prova de avaliação a campo e a 9ª da prova de eficiência alimentar. Os trabalhos analisam características como ganho de peso, qualidade de carcaça, consumo de alimento e emissão de metano. Os dados ajudam na seleção genética e no desenvolvimento de animais mais eficientes para a produção de carne. A Associação Brasileira de Hereford e Bráfora, BHB, abriu a temporada de primavera com os julgamentos da 114ª Expofeira de Bagé. As avaliações reuniram animais Hereford e Bráfora nas modalidades argola e rústicos, com resultados válidos para o ranking nacional da entidade. Entre os destaques, o Hereford de tatuagem 1703 das Três Marias, de Lavras do Sul, foi grande campeão e supremo campeão. Nos rústicos Paul Hereford, animais da agropecuária Dom Vitor de Santa Vitória do Palmar, conquistaram títulos de suprema campeã e supremo campeão. No Bráfor, também houve premiações entre animais de argola e rústicos. Os resultados passam agora a contar para a pontuação da temporada da BHB, que segue com novas etapas no calendário de primavera. A qualidade da carne começa a ser definida muito antes do abate, ainda na escolha dos reprodutores. O MIT da Carne, em Paranavaí, no Paraná, discutiu como genética, nutrição e sanidade podem interferir no resultado final da produção. Quem traz os principais pontos desse debate é Nestor Tipajur.
4: A qualidade da carne que chega ao consumidor começa a ser definida na escolha dos reprodutores e matrizes dentro da propriedade. A relação entre seleção genética, desempenho dos animais e resultado final da produção esteve no centro do MIT da Carne, realizado pela Associação Nacional de Criadores Red Bull Colares, ANC, na sede da Sociedade Rural Noroeste do Paraná, durante o Raízes do Agro. A edição reuniu públicos que atuam em diferentes pontos da cadeia, desde pecuaristas ligados à cria até proprietários de casas de carnes. A discussão partiu das decisões tomadas na fazenda para mostrar como genética, nutrição e sanidade precisam atuar de forma conjunta e como a identificação de características de interesse pode orientar os acasalamentos e a seleção dos animais. A superintendente de registro da ANC, Silvia Freitas, explica que um dos focos foi mostrar de forma prática como a genética interfere no resultado econômico da atividade.
8: Foi abordado a importância da genética estar aliada à nutrição e sanidade, quanto que a genética faz a diferença no resultado final, importância da seleção de reprodutores e também das matrizes, identificar as características que aumentam a nossa lucratividade e multiplicar os indivíduos que possuem essas características.
4: O uso de informações para selecionar reprodutores e matrizes também levou ao debate sobre o programa de melhoramento de bovinos de carne, o Promebo, mantido pela ANC. A ferramenta reúne dados de avaliação genética que podem subsidiar decisões de seleção de acordo com os objetivos estabelecidos para os rebanhos. A discussão avançou pelas diferentes etapas da cadeia, da definição dos acasalamentos, a cria, recria e período que antecede o abate. A intenção, segundo Silvia, foi fazer com que os participantes com diferentes atuações identificassem como suas decisões interferem no produto final, incluindo as etapas posteriores à produção e a própria escolha feita pelo consumidor. Da agência AgroEffective, Nestor Tipa Júnior.
3: Obrigada, Nestor. 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Os custos da produção de leite no Rio Grande do Sul subiram 0,9% em agosto, segundo o levantamento da Farsul. No acumulado do ano, a inflação dos insumos chegou a 2,05%. A entidade aponta que a valorização dos grãos e a pressão da energia elétrica ajudaram a puxar os custos. Para setembro, a expectativa é de nova aceleração, principalmente pela alta da soja e das cotações internacionais do petróleo, com reflexos sobre os combustíveis. O preço do leite cru pago aos produtores ficou praticamente estável em agosto, segundo o levantamento do CPEA. Na média nacional, o litro chegou a R$ 2,89, alta de 0,7% em relação a julho e de 9,18% na comparação anual. Ao mesmo tempo, a captação de leite cresceu 3,86% no mês, puxada principalmente pela recuperação da produção na região sul. A demanda e os preços dos derivados ajudaram a limitar novas quedas. O mercado de ovinos teve comportamentos distintos nesta semana, segundo o informativo do Nespro. O borrego registrou a maior valorização, com alta de 11,9% e cotação média de R$ 16,86 por quilo. O cordeiro avançou 0,3% para R$ 15,47. Já a ovelha de descarte recuou 1,1% para R$ 13,08 por quilo. No varejo, os preços médios dos cortes permaneceram estáveis. O mercado do gado gordo apresentou estabilidade nesta semana depois das baixas registradas nas últimas semanas, conforme o informativo do Nespro. A menor oferta de animais ajuda a explicar a perda de força nas quedas das cotações. Já no gado de reposição, houve recuo em praticamente todas as categorias. A maior baixa foi do novilho, com 4,78%, seguido pela novilha, com 4,41%. Terneiras e vacas para invernar também registraram desvalorização. A China passou a cobrar uma tarifa adicional de 55% sobre a carne bovina brasileira enviada acima da cota anual. O Brasil atingiu o limite de 1 milhão e 100 mil toneladas, definido para 2026, segundo o Ministério do Comércio chinês. Com a cobrança adicional sobre a tarifa já existente de 12%, a alíquota total chega a 67% para os embarques que excederam a cota. A atenção do setor agora se volta para a definição das regras chinesas para 2027. Uma auditoria da Comissão Europeia considerou que o sistema oficial brasileiro atende às exigências do bloco para controle do uso de antimicrobianos nas cadeias de carne de aves e mel. A Associação Brasileira de Proteína Animal, ABPA, avaliou o resultado como um avanço para a retomada das exportações de carne de aves. Os embarques, porém, ainda não estão liberados. O Brasil depende agora da conclusão das etapas regulatórias da União Europeia para voltar à lista de fornecedores. Fechamos aqui mais uma sequência de notícias. No próximo bloco, a gente primeiro organiza o calendário do setor e depois vai às regiões para saber o que está acontecendo perto de quem produz. Daqui a pouco tem agenda e giro pela rede.
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7: 5:37.
3: O terceiro bloco do Campo Notícias já está no ar. A partir de agora, a gente muda o ponto de observação e se aproxima dos compromissos, das regiões e das histórias que movimentam o agronegócio pelo interior. Uma produção da Agroeffect em parceria com a Radiosul.net, com apoio de Sindag, o Sindicato Nacional da Aviação Agrícola, Senar, conhecimento que movimenta o agro, e BASF, soluções para a agricultura juntos pelo seu legado. O programa segue com mais informações. 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Planeta de Miraguaí, Tapense de Tapes, Cidade de Cruz Alta, Metropolitana de Canoas, Itapuã de Viamão, Sananduva de Sananduva, Upacaraí de Dom Pedrito, Vera Cruz de Horizontina. A cada rádio parceira, nosso agradecimento por ajudar a espalhar a voz de quem produz.
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3: Nos próximos dias tem feiras, encontros técnicos, seminários e outras programações que merecem entrar no radar. Para não perder data, local e os principais destaques de cada evento, quem organiza a agenda do setor é Érica Ferraz.
12: A agenda do setor entra em outubro com uma sequência de expofeiras pelo Rio Grande do Sul. Em Pelotas, a 100ª expofeira será realizada de 5 a 12 de outubro no Parque Ildefonso Simões Lopes, com exposição de animais, máquinas, tecnologias, negócios e palestras. Em Alegrete, a 84ª Exposição Agropecuária ocorre de 6 a 11 de outubro no Parque Doutor Lauro Dornelles. São Borja recebe a expofeira de 7 a 12 de outubro no Parque de Exposições, com programação ligada à agropecuária, indústria, comércio e atrações regionais. E Rosário do Sul realiza a 77ª expofeira de 7 a 11 de outubro no Parque Ananias Vasconcelos, reunindo exposições, oportunidades comerciais, tecnologia e valorização da pecuária. Os eventos são promovidos pelas entidades rurais de cada município. Da agência AgroEffective, Érica Ferraz.
3: Obrigada, Érica. 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
3: Giro pela rede, a gente vai a Bagé, onde uma nova chamada pública vai levar ações de extensão rural a 18 municípios do Pampa Gaúcho. A proposta é fortalecer a agricultura familiar com foco em resiliência climática, produção sustentável, segurança hídrica, conservação ambiental e inclusão socioprodutiva. Quem traz as informações é João Vicente Galo, das rádios Delta e Difusora.
13: Edital para seleção em atividades de extensão rural para atuar aqui no Pampa Gaúcho. Sobre o tema, fala a presidente da Agência de Assistência e Extensão Rural, Loruana Santana.
14: Buscar justamente fortalecer a resiliência climática, a produção sustentável de sistemas socioprodutivos da agricultura familiar do bioma Pampa, né? Essa região que é uma região que para a gente necessita ter cada vez mais olhares para que a gente possa promover a adaptação climática, a conservação ambiental, a segurança segurança hídrica, inclusão socioprodutiva, a melhoria de sistemas, né? Uma região que perpassa por diversos efeitos das mudanças climáticas, né? Então, essa iniciativa da chamada pública, ela vem justamente dar de conta dos desafios enfrentados pela agricultura familiar gaúcha, né? De maneira em que a gente sabe que os eventos climáticos estão cada vez mais extremos e nos últimos anos o Rio Grande do Sul tem convivido com diversos ciclos, né? Ciclos sucessivos de estiagem e em 2024 a gente teve aquelas enchentes históricas, né? Que afetaram todo o sistema produtivo, os recursos naturais, enfim, impactou severamente diversas famílias que vivem na região Pampa. E agora a gente está com essa nova chamada que atua em 18 municípios da região do Pampa, e dentre eles, lógico, o município de Bagé. E a nossa proposta agora é avançar nos processos produtivos, nos processos ambientais, nos processos organizativos, socioeconômicos.
13: Em Bagé, especial para o Campo em Notícia das Rádios Difusora e Delta FM, falou João Vicente Galo.
3: Obrigada, João. Na sequência, a gente vai à região do Alto Jacuí, onde a Cotriel realizou a primeira edição do Fórum da Pecuária, reunindo produtores e profissionais para discutir as transformações da atividade. Entre os temas, estiveram a intensificação da recria, a integração dos sistemas produtivos e o uso de tecnologias para aumentar o ganho de peso, a qualidade dos animais e a rentabilidade. Quem traz as informações é Kiona Rocha, da Rádio Soledade.
10: A Cotriel realizou na quarta-feira, 30 de setembro, a primeira edição do Fórum da Pecuária, reunindo produtores e profissionais ligados ao setor da região do Alto Jacuí. O evento abordou as principais transformações e desafios da atividade da pecuária. O engenheiro agrônomo Luiz Otávio Lima foi o palestrante e destacou as mudanças que vêm impactando o setor.
15: A questão da integração, ela é longa, né? O mercado vem ajustando e o produtor vem se adaptando. Exatamente isso. Hoje a gente já faz uma recria intensiva, onde eu já tenho ganho de peso e começo a acumular gordura já na recria, onde eu entro pro confinamento e tenho só uma terminação. Então, essas ferramentas, ao mesmo tempo que me dão um animal de mais qualidade, me permitem que eu coloque mais bovino na área, porque eu tô suplementando, o consumo de pasto é menor, então eu consigo adequar isso tudo, ganhando qualidade e remunerando melhor, porque hoje a nossa carne de qualidade tem um preço maior do que uma carne do Mato Grosso, por exemplo, né? Então, eu acho que a coisa evolui muito rápido. No leite, então, com o avanço da genotipagem,

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1: Em Agudo, na região centro do estado, o clima já é de expectativa para a realização e organização de mais uma edição da Festa do Moranguinho e da Cuca, que ocorre no final deste mês de outubro. Nesta semana, foi realizado o concurso Sabores que Unem, em uma promoção da administração municipal, Emater, apoio da Cressol e Farinha Maria Inês, reunindo 14 participantes que confeccionaram cucas de vários sabores, como destaca a extensionista da Emater do município. Município de Agudo, Cláudia Bernardini.
2: 14 cucas, muitas gurias concorrendo pela primeira vez. O primeiro lugar é a primeira vez que ela concorre também, então assim, para nós uma alegria, né, de ter uma estreante tirando o primeiro lugar. Isso vai fazer com que outras meninas também se motivem para os próximos anos, né? Na edição de número 13 do nosso concurso, a gente tem 14 inscritas, né, e uma novata no ramo, vamos dizer assim, dos concursos, mas não das cucas, né, tirando o primeiro lugar. Para nós uma alegria, né? Já pensando no próximo concurso. O desafio das gurias agora é a produção, se organizar para produzir.
1: Especial para o Campo Notícias, da Rádio Integração de Restinga Seca 98,5 FM, Rafael da Silveira Rosa.
0: Obrigada, Rafael. Fechando o giro pela rede, a gente vai a São Cepé, onde a 51ª Expofeira Agropecuária terá um seminário voltado à resiliência das propriedades rurais. O encontro será no dia 9 de outubro e vai discutir os efeitos do El Niño na safra 2026/27, as mudanças da reforma tributária para o agro e a gestão integrada de riscos. Quem traz as informações é Zizi Machado, da Rádio Cotricel.
3: Dentro da programação da 51ª Expofeira Agropecuária de São Cepé, estará o seminário Propriedade Resiliente, Clima, Finanças e Gestão para um Agro Mais Forte. Um encontro para produtores rurais conhecerem cenários, estratégias e ferramentas para fortalecer a gestão e a tomada de decisões no campo. O evento será dia 9 de outubro, das 9 às 15 horas, no restaurante do Parque do Sindicato Rural de São Cepé. Na programação, às 9 horas, café de boas-vindas e credenciamento. Às 10 horas, palestra El Niño 2026-2027 vai figurar entre os mais intensos da história. O que esperar disso? O tema será abordado por Jossana Ciolin Cera, do IRGA. Às 11 horas, o tema será a reforma tributária no agro, o que muda e como se preparar, com Roberto Pinheiro Rodrigues, da Pinheiro Soluções Empresariais, consultor do SEBRAE. Meio-dia, intervalo do almoço, às 13h30, o tema Gestão Integrada de Riscos no Agronegócio, com Gabriel Todeschini, de Eletro Todeschini Consultoria Empresarial, também consultor do SEBRAE, e às 15 horas, o encerramento. A iniciativa é do Juntos pelo Agro, com o apoio do Sindicato Rural de São Cepé, e convida a todos os produtores a participar. Da Rádio Cotricel de São Cepé, Zizi Machado.
0: Obrigada, Zizi. A gente fecha a agenda, completa o giro pelas regiões e chega ao fim do terceiro bloco. Na volta, um assunto ganha mais tempo, mais perguntas e mais espaço para explicação. O último bloco tem a entrevista da semana.
4: Cinco horas e 48 minutos.
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4: Estamos de volta para o último bloco do Campo Notícia. Depois de passar pelos principais movimentos da semana, agora o programa reserva mais tempo para um dos temas que pedem contexto, explicação e uma conversa mais aprofundada. Uma produção da AgroEffect em parceria com a RádioSul.net, com apoio de Sindag, o Sindicato Nacional da Aviação Agrícola, Senar, conhecimento que movimenta o agro, e BASF, soluções para a agricultura juntos pelo seu legado. Seguimos com o Campo Notícia. 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
4: A canola avança rápido no Brasil e já se consolida como uma alternativa de renda para a safra de inverno. O gerente comercial regional Centro-Sul da Advanta Seeds, Henrique Pepato, explica o que está por trás da expansão da área, as perspectivas de mercado, o potencial dos biocombustíveis e as novas tecnologias que chegam aos híbridos da cultura. A entrevista é de Nestor Tipa Júnior.
6: A gente conversa agora aqui no programa O Campo e Notícia com o gerente comercial regional Centro-Sul da Advanta Seeds, Henrique Pepato. Henrique, prazer tê-lo conosco aqui no programa.
7: Olá, Nestor, como vai? Prazer é meu. A gente agradece aqui pelo convite e ter essa oportunidade de falar de uma cultura tão importante para o estado do Rio Grande do Sul como a canola.
6: Pois bem, e justamente sobre isso, né? O que explica esse crescimento tão rápido dessa área de canola no Brasil, em especial aqui no Sul, nesses últimos anos?
7: Nestor, o primeiro ponto que a gente pode levantar dessa questão é a questão da demanda. A canola, a demanda do óleo de canola, né, tanto para para biodiesel quanto para alimentação humana, mas principalmente quando a gente fala de biodiesel, essa demanda vem crescendo bastante nos últimos anos. Então esse é o principal fator que tem feito essa área de canola crescer tanto quando a gente fala de dois a três anos para cá. Hoje a área de canola, nós estamos falando de em torno de 400 mil hectares, então essa área vem tendo um crescimento bastante expressivo. A gente veio de 60 mil hectares há 3 anos atrás, para 120 mil, para 200 mil ano passado, e esse ano a gente atingiu aqui em torno de uns 400 mil hectares.
6: Bom, e hoje o que são os principais fatores, né, que tornam a canola essa opção interessante, especialmente para o produtor aí durante o inverno?
7: O primeiro deles é rentabilidade. A canola hoje, por esse aumento de demanda do grão, a indústria tem demandado cada vez mais grão para a produção de biodiesel, tem trazido uma alta rentabilidade para o produtor. Nessa safra de 2026, a canola está pagando mais do que a soja, para você ter uma ideia. Então, o produtor ele está tendo um ganho bastante expressivo nas áreas de canola. A cultura tradicional de inverno do Rio Grande do Sul é o trigo, continua sendo o trigo, hoje é a maior área de cultura de inverno ainda no Rio Grande, mas o trigo nos últimos anos ele não tem trazido a rentabilidade esperada, então a canola tem sido uma opção bastante importante de ganho para o produtor, né? O estado do Rio Grande do Sul vem sofrendo um pouco também com a safra de soja, né, safra principal. Nos últimos anos, o trigo também não tem entregado, então a canola tem sido uma opção muito importante para trazer para retornar essa rentabilidade da lavoura que o produtor gaúcho estava, né, não estava recebendo aí nas últimas safras. Então esse é um ponto bastante importante.
6: Pois bem, dentro disso tudo, né, a expectativa é de chegar a 1 milhão de hectares até 2030. O que ainda se precisa avançar para esse crescimento acontecer de forma real?
7: Pastor, a gente acredita que esse crescimento está desenhado, tá? Quando a gente fala do mercado de canola, nós temos toda a cadeia trabalhando para o mesmo fim, né? No mesmo sentido. Nós, como empresa de genética, temos já a produção de semente alinhada para que essa área seja suprida, né? Para que esse crescimento aconteça. Então, o fornecimento de semente nós vamos ter. A indústria está já projetando também esse crescimento para os próximos anos. Então, toda essa oferta de grãos, quando a gente chegar em 1 milhão de hectares, a gente vai ter uma oferta grande de grãos, e toda essa oferta já está desenhada para recebimento, né, da indústria. Então a indústria vai conseguir absorver, né, toda essa produção. E o produtor ele está querendo plantar canola, como eu comentei, a rentabilidade realmente está bastante interessante. Acho que o único ponto, né, de atenção que a gente tem que ficar de olho é a questão climática, que talvez o fator decisivo para que o estado do Rio Grande do Sul atinja esse 1 milhão de hectares em 2 anos, 3 anos, mas a gente acredita que em 2 anos já é tempo suficiente para a gente chegar nessa lavoura, nesse tamanho de área. O clima tem que cooperar um pouco também. Então hoje seria o ponto de atenção aí para que a gente atinja esse crescimento esperado.
6: Bom, a gente estava falando de mercados, né? Tanto para a questão de biocombustíveis quanto também da alimentação. Nos biocombustíveis, um setor aí que pode ser muito beneficiado é o da aviação, como combustível sustentável. Como é que isso também abre oportunidades na visão de vocês?
7: Esse ponto é muito importante. A gente acredita que realmente a demanda por biocombustíveis, né, a canola entra como um dos principais grãos para essa produção. A demanda vai crescer muito quando o combustível de aviação absorver todo esse biodiesel de canola que a gente está produzindo. Então é um mercado gigantesco, principalmente quando a gente fala de exportação, né? Então a Europa já tem esse mercado aberto. O ponto da canola ainda não se desenhou. O óleo de canola entrando para o SAF, tá? Isso está ainda em construção, né? Os principais elos da cadeia já estão se movimentando para que isso aconteça. E aí a gente realmente acredita que quando isso né, acontecer, quando o mercado de exportação para óleo de canola entrar para combustível de aviação, essa demanda vai crescer cada vez mais. Então isso já está acontecendo com algumas oleaginosas, né? E a canola, acredito que seja o próximo passo aí para a gente que a gente atinja esse mercado, sim.
6: Bom, para a gente fechar com essa expansão da canola, como é que são as características que os híbridos precisam ter para atender as melhores condições de cultivo aqui no sul do Brasil, e também como é que vocês da Advantacy estão trabalhando nisso?
7: Tá, o primeiro ponto, Nestor, é produtividade. Tá? Então, os híbridos hoje, eles têm que entregar a produtividade esperada para o produtor. É, como eu comentei, está sendo um mercado rentável exatamente porque a genética tem evoluído nos últimos anos para entregar híbridos cada vez mais produtivos, né? Cada vez com uma produtividade maior para o produtor, né? Na lavoura. Um outro ponto é a questão da qualidade do grão. Né? Então, os híbridos, além de ser mais produtivos, eles precisam entregar um grão de qualidade, ou seja, um grão maior, com alto teor de óleo. Isso é bastante importante para a indústria, né? Não adianta nada a gente ter um material genético hoje com uma alta produtividade se depois o teor de óleo não é atrativo ali para a indústria. Então, a genética, ela tem que equilibrar esses dois pontos, entre produtividade e qualidade, principalmente voltada para teor de óleo. Um outro ponto é a questão da tolerância a doenças. Como eu comentei para você, o clima no Rio Grande do Sul realmente é um ponto de atenção quando a gente fala para o mercado de canola. Então a gente está passando agora por um momento de muita chuva, algumas regiões aí com possibilidade de chuva de pedra, geada e tudo mais. Então, essa questão climática tem aumentado muito a pressão de doença na lavoura. Então, nós das empresas genéticas, a gente procura trabalhar em híbridos cada vez mais tolerantes, né, para certas doenças. A gente está falando aqui de verticílio, canela preta, mofo branco. São essas três principais doenças, né, que atingem o mercado de canola. Então, isso vai trazer um pouco mais de segurança para o produtor quando realmente realizar um investimento. Né? Então, para que o produtor tenha essa segurança na lavoura, essa segurança no plantio, essas três características principais que eu comentei aqui, ela tem que estar bem alinhado, e é para isso que as empresas de genética têm se preparado. Advanta tem trazido híbridos cada vez mais produtivos e com qualidade para o mercado. Inclusive, quando a gente fala também de tecnologia tecnologia de tolerância a herbicidas. Tá? Então, o mercado tem pedido cada vez mais, né, um materiais com essa tecnologia embarcada, para que auxilie também ali, né, na limpeza da área, auxilie também na produtividade final da lavoura. Tá? Então, hoje, a Advanta, ela tem lançado nos últimos anos híbridos com tecnologia. A gente veio com três híbridos com tecnologia Clearfield, que é permitido ali a aplicação de herbicida do grupo químico das imidazolinonas, e a partir do próximo ano, agora 2027, a gente vai estar inserindo no mercado também alguns híbridos com tolerância ao grupo químico das atrazinas, né, e também alguns híbridos com tolerância aos dois grupos químicos na mesma planta, né, tanto imidazolinonas quanto atrazina. Então isso tem dado mais segurança para o produtor no plantio e no controle de plantas daninhas, né, de ervas daninhas ali na lavoura, e isso também tem contribuído diretamente também para a produtividade.
6: Henrique, quero agradecer desde já a disponibilidade de estar aqui com a gente, falar sobre esse assunto importante, desejar sucesso aí no trabalho de vocês.
7: É ótimo, Nestor, eu que agradeço a oportunidade e ficamos à disposição.
4: Obrigada, Nestor. 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Por hoje, a nossa rodada de informação termina aqui. Fica o registro de mais uma semana em que o campo produziu, negociou, tomou decisões e também gerou notícia. Na próxima edição, a gente volta para atualizar essa história com o que houver de novo. Uma produção da AgroEffective em parceria com a RádioSul.net, com apoio de Sindag, o Sindicato Nacional da Aviação Agrícola, Senar, conhecimento que movimenta o agro, e BASF, soluções para a agricultura juntos pelo seu legado. Obrigada pela companhia e até o próximo Campo e Notícia.
5: Seis horas e quatro minutos.

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1: 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Bom dia, povo de Deus. Que alegria estar com você nesse sábado e começar o dia. Um dia de oração e dizer: Senhor, o dia seja transcorrido na força do teu Espírito. Que a paz que vem de Deus, que a luz que vem de nosso Senhor e o Espírito Santo, a Santíssima Trindade, nos impulsione. Vamos rezar? Você que todos os dias sabe que tem esse momento de oração. Em nome do Pai, do Filho e do Espírito Santo. Amém. Senhor Deus da vida, que criastes o homem à vossa imagem e semelhança, pensastes com amor os caminhos a serem percorridos para nossa felicidade e salvação. Senhor, por muitas razões a humanidade se perdeu dos preceitos, por isso mandastes os profetas e, por fim, nosso Senhor Jesus Cristo, para nos trazer a plena revelação do verdadeiro amor a Deus, ao próximo e a nós mesmos. Obrigado, Senhor, por deixar esta revelação na palavra. Palavra que nos orienta, palavra que nos corrige, palavra que nos ilumina, palavra que nos traz dignidade de filhos de Deus. Manda teu Espírito, Senhor, no início deste dia, para que compreendamos esta palavra e, compreendendo-a, possamos vivê-la. Manda teu Espírito, Senhor, com o dom do entendimento, com o dom da sabedoria, e que possamos ver os teus sinais em tudo e em todos. Senhor, recorremos a Santa Teresinha do Menino Jesus, ela, tão íntima de nosso Senhor Jesus Cristo, possa nos valer nesta manhã. Santa Teresinha do Menino Jesus, fazei-nos simples e dóceis, humildes e confiantes. Santa Teresinha, que prometestes passar o vosso céu fazendo bem sobre a terra sem descanso, eu me recomendo a vós, Santa Teresinha. Ajudai-me a viver tão profundamente unido a Jesus, tão profundamente vivenciando os mandamentos e os santos evangelhos, que eu possa um dia estar convosco no reino de Deus. Santa Teresinha, não se canse de interceder por mim, até de ver-me um dia no céu com os anjos e santos. Pai nosso, que estais no céu, santificado seja o vosso nome, venha a nós o vosso reino, seja feita a vossa vontade, assim na terra como no céu. O pão nosso de cada dia nos dai hoje, perdoai-nos nas nossas ofensas, assim como nós perdoamos a quem nos tem ofendido. E não nos deixeis cair em tentação, mas livrai-nos do mal. Amém. Ó Deus, para o dia de hoje, que a Bíblia esteja em minha mão, a palavra de Deus no meu coração e os meus pés na missão. Um bom dia a todos. Amém.
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Muito bom dia, são 6:13, a temperatura está nos 8 graus centígrados, já virando aqui para 6:14, nós estamos iniciando mais um Conexão Agro neste sábado, dia 3 de outubro, sábado aí em que todo o país se prepara para a eleição. Amanhã, dia 4 de outubro, nós temos as eleições aí para todos os cargos, né, federais e estaduais, desde presidente da República até os deputados estaduais, passando aí pelos senadores, né? Essa vez, vocês lembrem, nós temos que votar duas vezes para senador. Depois nós vamos falar nisso também, porque a ordem de votação para que tu faça a tua colinha, te prepare, te organize, porque amanhã também é um dia importante. E a integração, como sempre, em todas as eleições, vai estar também fazendo a sua cobertura, trazendo as suas notícias aqui de toda a região, da votação, da eleição, de como está indo, de como as coisas estão ocorrendo, e também a tardinha, né, sempre participando aí da apuração, trazendo os resultados das eleições de 2026. Então hoje, 3 de outubro, véspera aí de uma data extremamente importante para todos nós, porque afinal de contas vamos eleger ou começar a eleger o novo presidente da República, né? São só homens, né? Então vai ser um presidente. E no Rio Grande do Sul, novo governador ou governadora, porque temos candidatos aí, né? Homens e também mulheres, que vão ser eleitos amanhã ou vão disputar o segundo turno. Ao que tudo indica, nós devemos ter segundo turno aí tanto para a presidência da República quanto para o governo do estado, que as pesquisas de opinião demonstram isso. Mas nós seguimos por aqui e vamos começando. São 6:15, a temperatura nos 8 graus aqui na Rádio Integração. Nós vamos iniciando então mais um Conexão Agro e vamos trazendo por aqui o Ternura dos Teus Olhos, com o Projeto Taureando e com Passo Bailado com Ricardo Berga.

0: São 6 horas e 22 minutos, a temperatura nos 8 graus. Nós vamos começando então esse Conexão Agro de hoje, trazendo um abraço aqui para o Luiz Grins, mandou aqui a sua mensagem, o seu bom dia. Também o Vicente Guerra, já desde cedo, mandou o seu bom dia por aqui. E assim nós seguimos com mais uma edição do Conexão Agro, trazendo sempre notícias, informações, tudo aquilo que nós temos aí pela frente. Nós estamos aqui trazendo a nossa informação. Hoje, dia 3 de outubro de 2026, nós vamos trazer aí a previsão do tempo. Está pronta por aí, Rafael? Vamos trazendo então a previsão do tempo para os próximos dias. Temos previsão de chuva ainda, quem sabe para hoje, amanhã, né? Vamos ver o que vem por aí. Luiz Fernando Natigal trazendo a previsão do tempo aqui na Rádio Integração.
1: As mínimas devem ficar aí, muito possivelmente, um grau mais alto do que hoje. Ainda vai estar friozinho, mas vai subir mais a temperatura, até porque o tempo vai mudar da tarde para a noite, no decorrer da tarde para a noite. Áreas de instabilidade, com nuvens densas e carregadas, vão trazer aumento de nuvens, chuva localmente forte, com raios, trovoadas e um alto risco para temporais, com vento forte que era de granizo. Isso da tarde para a noite. Os volumes de chuva, em geral, apesar da instabilidade forte, não são volumes excessivos, mas chuva forte, sim, tem risco. Essa instabilidade chega no decorrer da tarde para a noite. As temperaturas conseguem subir antes da chegada da instabilidade. Nós deveremos ter máximas ao redor aí dos 25, 26, talvez até 27 graus antes do quadro de mau tempo se instalar. Mas a boa notícia é que o mau tempo vai embora na madrugada de domingo. Então, o domingo ainda vai ter chuva na madrugada. Mas já quando o dia amanhece, já para de precipitar, pode ter muitas nuvens nas primeiras horas do domingo, mas depois, ao longo do domingo, o tempo vai estar melhorando e se espera, inclusive, aberturas de sol no decorrer do domingo. Maior nebulosidade, muito possivelmente, em parte da manhã. Temperatura no domingo amena, vamos ter mínimas mais altas, né? As mínimas devem ficar entre 13 e 15 graus e as máximas vão atingir a casa dos 20 graus. A instabilidade, muito possivelmente, deve retornar na segunda-feira da tarde para a noite, de acordo com os dados. Pelo menos vai voltar a ter aumento da nebulosidade, porque na parte norte do estado vai ter umidade ainda, retornando, né, a instabilidade que vai avançar para o norte ao longo do domingo. Ela depois retorna na segunda-feira, por isso que deve ter um novo aumento de nuvens e o retorno da instabilidade. Mas, por enquanto é uma possibilidade, porque alguns dados estão indicando que muitas áreas do centro e do sul do estado vão ter a manutenção do tempo bom ainda na primeira metade da semana.
0: Então tá aí, né, Luiz Fernando Natigal trazendo a previsão do tempo, muda um pouquinho de uns dias para o outro, mas enfim, vamos aguardando aí para ver se confirma esse tempo. Hoje 6h25, já tem a luz do dia aparecendo por aqui, os dias agora vão começando a ficar cada vez maiores, né? E as noites menores. Então era 5, 10 para 6, 15 para 6, estava chegando aqui, já estava começando os primeiros raios, né, Rafael? E o Rafael que está aqui conosco na técnica, né? Rafael Silveira Rosa, todo sábado nos dando aí essa cobertura aqui junto à técnica do programa. Também nosso amigo Rafael Sebem, meu amigo, tá lá nos Estados Unidos e tá sempre acompanhando o nosso programa. Mandar um abraço para ele também. Tá longe aí, mas tá sempre acompanhando. Jair, também lá da Pitangueira, nos acompanhando por aqui, mandou o seu bom dia. E a gente segue por aqui trazendo sempre as informações e a boa música gaúcha. Nós vamos ouvir agora Andejo com o grupo Carqueja e Olhos de Tigra com Guto Gonzalez.

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0: São 8 horas e 36 minutos, a temperatura nos 8 graus centígrados, o tempo ensolarado, já vai entrando sol aqui pela janela da Rádio Integração e o dia vai amanhecendo por aqui quando são 8 horas e 36 minutos. Bom dia também, um abraço pro meu amigo Clóvis da Luz, tá na escuta aí, cevando um mate, um grande abraço aí, Clóvis. Que horas eu falei? 8. O Rafael me fazendo sinal. 6 horas e 37 minutos e a temperatura já mudou, ó, já subiu para 10 graus aqui. O termômetro está marcando 10 graus centígrados aqui na Rádio Integração. É que eu li os 8 graus aqui e falei 8 horas, mas 6 horas e 37 minutos. O dia vai amanhecendo por aqui. Estamos na primeira hora do nosso programa e a gente vai seguindo por aqui com a notícia, com a música, com a informação aqui na Rádio Integração. E lembrando, então, como falei para vocês, né, amanhã nós vamos ter o nosso programa, nossas eleições, né, 4 de outubro de 2026, e é importante tu levar tua colinha. Nós vamos relembrar aqui: primeiro voto para deputado federal, são 4 números. Segundo voto para deputado estadual, são 5 números. Depois tu vai votar para um senador, que são 3 números. Depois tu vota para outro senador, que são mais 3 números. Depois tu vota para governador, que são 2 números. E para presidente da república, que são 2 números. Então, tu tem aí, né, 6 votos para serem feitos: deputado federal, deputado estadual, 2 senadores, governador e presidente da república. Então é importante tu organizar a tua colinha, levar junto, porque mesmo quem está acostumado aí a vivenciar a política, leva a sua, porque são muitos números para te lembrar lá no dia. E é bom, tu leva ali, vai tua ordem de votação, tu olha o número, copia, vota bem tranquilo lá na frente da urna para não ter problema. Então é importante a gente relembrar sempre essa importância aí, organiza junto com a família e senta para poder ter a tua votação amanhã e faça a melhor escolha que entender para todos esses cargos. São 6 horas e 38 minutos. Logo em seguida, lá pelas 7 da manhã, nós vamos ter aqui a chegada do Solon com as notícias do Sindicato dos Trabalhadores Rurais de Restinga Seca. E nós vamos ouvir mais 2 músicas por aqui, trazendo Ofício Gaita e Gaiteiro, com Marcelinho Nunes, e Vaneira dos Meus Arreios, com Os Ribeiros.
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1: São 6:47, a temperatura nos 10 graus centígrados. Nós ouvimos Ofício Gaita e Gaiteiro com Marcelinho Nunes e Vaneira dos Meus Arreios com Os Ribeiros. Então tá aí, né, Os Ribeiros, que são lá de Santana do Livramento e tocam no trem lá, né, Rafael? Tu que já andou lá pelo trem da fronteira lá, como é que é o nome do trem lá? É o
2: Trem do Pampa.
1: Trem do Pampa, isso aí, o Trem do Pampa lá em Santana do Livramento. Faz um belo passeio lá na estação ferroviária das Palomas, né? Cerro das Palomas, e vai até próximo lá a vinícola Almaden, né? Isso aí. Então tá. Eu não fiz ainda, mas eu conheço o passeio, quero fazer. Mas é isso aí, Os Ribeiros tocam por lá. Então tá aí, a gente trouxe agora então Marcelinho Nunes e também Os Ribeiros, e nós seguimos por aqui. Nós vamos, estava dando uma olhada nas notícias por aqui. Impressionante, o que mais tem de notícia são os avisos, né, da Defesa Civil dentro do site do Estado. Vários avisos, né, de todos esses últimos dias que nós tivemos aí, e ainda risco de inundação em muitos locais, porque os rios ainda estão altos, né? Então o nosso risco aí para seguir com a enchente que estamos tendo, ele é muito grande, porque tem uma previsão de boas chuvas aí para os próximos dias. A gente tem aqui ainda, bom, a Defesa Civil alerta para risco muito alto de inundação do Rio Uruguai lá em São Borja. Então tá aí, ó. Então ainda, né, foi o último que eles emitiram, que foi hoje ainda, com validade até o sábado às 17:15. Então os rios ainda em algumas localidades seguem subindo, em outras se mantém, mas eu cruzava aqui ontem, já era mais escura, tardinha, quase início da noite ontem, entre 7 e 8 horas da noite, e eu vi que o Jacuí ainda tá alto ali nas nossas várzeas ali na Vila Rosa. Então tem muito aí, tanto é que o IRGA também nem atualizou aí as novas perspectivas de semeadura, porque realmente não se tem, né, condição de novos plantios, e então a gente segue aí com aquela mesma área estimada. Eu tive em São Borja e tá aqui, aquela região lá na segunda e terça-feira, e as lavouras de arroz, muitas delas já implantadas, os arroz querendo começar os carreirinhos, bonito assim, quando a gente começa a ver a formação dos carreiros de arroz, e muita água, muita umidade, né? Então vai ter um pouco de dificuldade aí nesse início de estabelecimento, né, das culturas lá na fronteira oeste dessas lavouras, e sem contar também que vai atrasar agora o plantio, né? Porque muitos produtores não devem ter conseguido ainda plantar suas áreas como gostariam ainda no mês de setembro, agora nesse início de outubro. Então vai ter, eu acho que, um atraso lá de semeadura, sem dúvidas, na região da fronteira também. Muita lavoura de milho já estabelecida ali naquela chegada de São Borja, as lavourinhas já formadas, carreiros aí com os pezinhos começando a ficar bonita a lavoura, né? E também sem contar o excesso de chuva, a umidade que vai prejudicar nesse momento o estabelecimento aí do stand inicial de plantas, tanto de arroz quanto de milho ali, que já estavam implantadas, assim como também algumas lavouras de trigo aí para colher, né? Que deve estar atrasando em função desta umidade. E a gente segue por aqui. Cereal Tech 2026 reúne produtores e técnicos para discutir tecnologias em cereais de inverno. A atividade abordou planejamento forrageiro e alternativas para ampliar produção do alimento. A programação da Cereal Tech 2026, que é

semana tecnológica em cereais de inverno, na última quarta-feira, dia 30 de setembro, contou com uma atividade sobre cereais de outono e inverno realizada no campo experimental da Embrapa Trigo, lá em Passo Fundo. O encontro reuniu produtores rurais, técnicos, estudantes e representantes do setor para discutir tecnologias e alternativas voltadas à produção de cereais e qualificação dos sistemas forrageiros. Com o tema Novas Tecnologias, Mais Eficiência no Campo, a programação apresentou orientações sobre manejos de trigo para pastejo, alternativas de triticales e cevadas para silagem, estratégias para a produção de silagem de alta qualidade, potencial do trevo Pérsia no Rio Grande do Sul e novas opções forrageiras. A importância da utilização de sementes fiscalizadas também esteve entre os assuntos abordados. Durante a atividade, também foram apresentadas informações relacionadas ao planejamento forrageiro e ao uso de diferentes materiais para ampliar a disponibilidade de alimentos aos animais ao longo do ano. Entre as iniciativas abordadas estiveram ações de fomento ao acesso a sementes e mudas forrageiras, que possibilitam o acesso de agricultores familiares a sementes e mudas destinadas à formação de pastagens e à produção de alimento conservado. A aproximação entre a pesquisa, assistência técnica e produtores é fundamental para que o conhecimento desenvolvido no campo experimental possa chegar às propriedades como política pública. A troca de experiências e a apresentação de novas alternativas ajudam os agricultores a avaliar possibilidades e tomar decisões mais adequadas às características de cada sistema de produção, destacou o secretário adjunto de Desenvolvimento Rural, o Alexandre Schaeffler. A Cereal Tech 2026 é realizada em parceria entre a Embrapa Trigo, a Associação Rio Grandense de Empreendimentos e Assistência Técnica e Extensão Rural, a Emater RS Ascar, e a Secretaria de Desenvolvimento Rural do Rio Grande do Sul. Então tá aí, né, esse destaque aí para a Cereal Tech, principalmente para as pequenas propriedades que teve lá em Passo Fundo, na Embrapa Trigo, lá na região de Passo Fundo, nesta semana. Também aconteceu nessa semana a abertura oficial do plantio da soja, né? A abertura oficial do plantio da soja. Daqui a pouco nós vamos trazer informações também, que foi lá em julho, aqui em Júlio de Castilhos, pertinho, né? Na nossa região central, essa semana, foi ontem, ou ontem, se não me engano, nós vamos logo em seguida trazer, foi ontem, né? O Rafael me lembra aqui. Logo em seguida nós vamos trazer informações também deste evento importante que marca aí a abertura do plantio da soja, embora com esta umidade mais difícil de se plantar, mas está aberta oficialmente a temporada do plantio da soja no Rio Grande do Sul. 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Nós vamos trazer por aqui mais música e logo em seguida nós vamos vir também com o Sindicato dos Trabalhadores Rurais. Nós vamos trazer agora Eu Mais Ela e o Tostado, com Mauro Silva e Guilherme Jaques, canção que vem lá do 36º Ponche Verde da Canção Gaúcha de Dom Pedrito, e Vaga de Peão com Neco Soares, Os Ribeiros e Os Quatro Galdérios e Marcelinho Nunes. Então, uma série aí de músicos que trazem essa música para nós.

São 7:01, a temperatura segue aí nos 10 graus centígrados. Nós vamos trazer agora as notícias do Sindicato dos Trabalhadores Rurais de Restinga Seca. Lembrando que nós ouvimos Eu, Mais Ela e o Tostado, com Mauro Silva e Guilherme Jacques, e Vaga de Peão, com Neco Soares, Os Ribeiros, Os Quatro Galdérios e Marcelinho Nunes. Então nós vamos logo em seguida aqui chamar o Solon para que ele traga as notícias do Sindicato dos Trabalhadores Rurais de Restinga Seca. E lembrando que hoje, então, com vocês aí as notícias do Sindicato dos Trabalhadores Rurais de Restinga Seca.

0: 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O irmão que dirige o
1: trator. Bom dia, companheirada. Um bom dia muito especial para os nossos agricultores e agricultoras. E também já estendendo um quebra-costela bem chinchado a todos que estão ouvindo a Rádio Integração, perto ou longe, mas o rádio nos aproxima. Nesta manhã de 3 de outubro de 2026, manhã nubladinha, fria, e já a previsão anunciando mais uma chuva, né? Mais uma chuva que se aproxima. Pessoal, agricultor, mais uma vez enfrentando sérios e tantos problemas com o clima que vem acontecendo nos últimos anos. É colheita de canola e trigo que se aproxima e o plantio tá complicado, né? Mas vamos enfrentando. A agricultura é raçudo, é forte, né? Vamos enfrentando. 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Lembramos aos nossos criadores, né, que tem uma taxa para ser pago para o Fundesa, né, de R$1,33 por animal até 31 de outubro. E pouca gente está nos procurando para emitir essa guia. Nós estamos, fazemos no sindicato ali, assim que a pessoa chegar, a gente faz e entrega, a pessoa já vai fazer esse pagamento. E também lembramos que o prazo legal para declaração do ITR 2026 se encerrou, então, o dia 30 de setembro. Mas aqueles que não fizeram, pode procurar nosso sindicato, pode procurar um escritório, sim, da sua vontade, e fazer, então, fazer a declaração mesmo em atraso, não deixar para acumular para mais adiante, que pode causar em algum transtorno. E o CCIR também, é bom, quem não fez, não atualizou, prazer para atualizar. E todos aqueles que trouxeram para nós fazer serviço, tanto ITR quanto CCIR, estão todos prontos. Importante que retirem, né, e guardem em casa. E qualquer outra informação necessária para o nosso agricultor, agricultora, pode nos procurar no sindicato. Está acontecendo algumas dúvidas com as pessoas que, como terminou o bloco de papel, o bloco físico, né, que complicou bastante, como é que vai fazer nota e tal. Tem que se atualizar, procurar informações, e que, além de ser a forma de legalizar uma venda ou uma compra na propriedade, serve como prova da atividade rural para que um agricultor ou agricultora encaminhe os seus pedidos, né, junto à Previdência Social, seja ele auxílio-doença, salário-maternidade e ou aposentadoria. Então, a aposentadoria continua sendo prova de 15 anos de bloco, e auxílio-doença 3 anos, salário-maternidade 3, 4 anos, enfim, o bloco só, a nota só saiu do papel e vai então para o celular. Então, pessoas que têm dúvida, outros que venceram o contrato, que são arrendatários, que venceu o contrato lá, onde fazia para ter o direito à inscrição estadual, né? E a inscrição estadual é o número do bloco. Então, procurem renovar esse contrato para que não fique sem o direito, né, de emitir essas notas. Mas procure um sindicato, procure um órgão lá da prefeitura, procure um escritório e se esclareça, então, de tudo isso que é importante para o nosso agricultor e agricultora. Então, para encerrar, hoje, 3 de outubro, amanhã, dia 4, né, dia das eleições, então procurem o título ou um documento com foto aí, lembrem de ir votar. Aqueles que já não têm mais a obrigatoriedade acima de 70 anos, Façam, peguem o seu documento e vão lá, votem, expressem a sua opinião, o seu candidato já escolhido, procurando ver o currículo de cada um, os feitos, enfim, as propostas, né? E não deixem de votar. É um momento em que o cidadão, a cidadã, expressam o seu direito ali, expressam a sua opinião. Que venha então o domingo e uma boa eleição a todos nós. Bom dia.

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2: São 7 horas e 11 minutos, a temperatura segue aí nos 10 graus centígrados, tempo com sol, um pouco de nuvens, né? E ontem nós tivemos então a 16ª abertura oficial do plantio da soja, que marca então a nova safra aí lá em Júlio de Castilhos, como foi o local, né? Com cautela e expectativa de retomada. Então tá aí, 16ª abertura oficial do plantio da soja, marca nova safra em Júlio de Castilhos, com cautela expectativa de retomada. Né? Então, Júlio de Castilhos sediou nesta sexta-feira, dia 2, a 16ª abertura oficial do plantio da soja no Rio Grande do Sul, realizada aí na sede da FEPAGRO. O evento marcou o início representativo de uma nova safra e reuniu produtores, pesquisadores, cooperativas, empresas e representantes do setor. O novo ciclo começa após safras afetadas por estiagem, excessos de chuva e outros eventos climáticos. Durante o encontro, participantes apontaram tecnologia, diversificação e planejamento entre as estratégias adotadas para enfrentar os desafios da produção. Para o gerente executivo da Cotrijuc, Maicon Busatti, a expectativa é de um cenário mais favorável, considerando as perspectivas climáticas e de mercado. Entendemos que a agricultura gaúcha vai começar um caminho de prosperidade. Tivemos problemas climáticos de pouca chuva ou muita chuva. Mas agora, com tecnologia e desenvolvimento, a agricultura vai voltar a trazer rentabilidade e riqueza para o Rio Grande do Sul. Segundo Busatti, a cooperativa também tem incentivado a diversificação das propriedades e a integração entre a lavoura e a pecuária. Um dos exemplos citados por ele é a canola, cuja área passou de cerca de 900 hectares para mais de 9 mil hectares entre produtores ligados à Cotrijuc. O prefeito Júlio de Castilhos, Bernardo Quartrim da La Corte, destacou que o município tem cerca de 105 mil hectares de soja e ressaltou a importância do setor primário para a economia local. Estamos com muita fé de que será um bom ano. Precisamos disso para que a agricultura venha a crescer no nosso estado, se fortaleça e o produtor consiga permanecer na atividade e no campo. É isso aí, né? É o que a gente está... Todo mundo tem essa expectativa de que possa ser, embora essas previsões do El Niño, um ano aqui para a nossa região normal e que a gente possa aí dar a volta por cima neste ano de 2026-27. Clima, custos e tecnologia entram no planejamento da safra. Entre as questões mencionadas pelos participantes para o novo ciclo estão os custos com fertilizantes, crédito e diesel, além das condições climáticas. O tema ganhou espaço após safras marcadas por diferentes eventos climáticos no estado. Para a pesquisadora da FEPAGRO, Liege da Costa, uma das estratégias é diversificar cultivares e aproveitar as janelas adequadas de plantio. Segundo Liege, diferentes sistemas de cultivo podem contribuir para reduzir os impactos das variações de clima e de custos sobre a produção. A gente sempre preconiza que o produtor aproveite essas janelas de plantio, utilize cultivares diversificadas, algumas mais resistentes, algumas mais precoces e outras mais tardias, para que seja possível manter essa homogeneidade e sustentabilidade de produção dentro do sistema agrícola, explica então aí a Liege da Costa, pesquisadora da FEPAGRO. Outro tema abordado no evento foi a gestão das propriedades. O advogado com atuação em direito do agro, Rony Pilar Cavalli, destacou a necessidade de atenção às questões tributárias e administrativas. O agro vai precisar passar por adaptação e gestão. Da mesma maneira que faz a gestão da safra e do armazenamento, vai ter que fazer uma gestão mais eficiente da questão tributária. Qualquer perda ou pagamento de imposto a mais, que não deveria ser pago da forma que se paga, representa muitas vezes o lucro que se esvai num planejamento mal sucedido, fala aí então o advogado. A expectativa para a nova safra, segundo os participantes, combina cautela diante dos custos e das condições climáticas com perspectivas de recuperação apoiadas em tecnologia, diversificação e planejamento da produção. Então tá aí, né, essa matéria do Diário de Santa Maria aí, da Isadora Bortolotto, falando um pouco então do que aconteceu lá na abertura oficial do plantio da soja, né, com a presença aí do secretário estadual de Agricultura, prefeitos da região, lideranças das entidades aqui da Farsul, das cooperativas, enfim, uma série de líderes aí estavam lá presentes, junto com produtores e demais atividades. Mandar um bom dia aqui para a Ilma Silva Penteado, mandou o seu bom dia por aqui, desejando um ótimo final de semana. A Júlia Rodrigues Hofmeister, o Chiquinho Ritter também tá por aqui, o Éder August, meu amigo Japa, tá por aí, né? Depois de uma temporada fora, agora tá aí pela cidade, lidando também, sempre trabalhando. Paulo Salazar também mandou seu bom dia por aqui, tá nos ouvindo. Cristiano Melo, bom dia, Cristiano, meu amigo. Então tão por aí todos os amigos também nos acompanhando aqui nos 98.5 da Rádio Integração ou pelo aplicativo da rádio, né, o site da rádio, o jornal em radiojornalintegração.com.br. 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E também dá para pedir para Alexa, né, ouvir Rádio Integração 98.5. Mandar um abraço aqui para Leilane Senta, que nos pediu uma música do Marenco. Logo em seguida nós vamos rodar, Leilane. Também tá indo para Lida aí o meu amigo Anderson Azevedo, já tá aí, né, botou uma foto aqui lá do trevo, vindo para a cidade então fazer as entregas aí do trevo verde horta lá, trazendo as hortaliças sempre fresquinhas. Também a Cleci Bender, lá de Formigueiro, mandando bom dia por aqui. Uma alegria poder contar sempre com a audiência de todos vocês. Também os meus nossos amigos aqui, que nos mandaram mensagem para cá, que estão nos ouvindo. O Rafael me mandou aqui, deixa eu achar aqui, Rafael. Também a Marlise e o Alvanir, aqui nossos vizinhos, né, estão nos ouvindo também aqui. A Marlise que tomou um susto aí quando eu errei a hora, né, disse que achou que estava atrasado, mas não, eu é que estava adiantando a hora aqui na rádio. Também o Carlos e a Regiane Ehrert, sempre nos acompanhando, um abraço aí aos amigos, esse querido casal que também nos acompanha sempre por aqui. E nós vamos trazer então aqui o pedido da Leilane, Quando o Verso Vem Pras Casa, com Luiz Marenco, né, essa música que é do Gujo Teixeira, e também, meu amigo Gujo, e também Milonga Abaixo do Mau Tempo, com José Cláudio Machado. Então vamos lá, Quando o Verso Vem Pras Casas, com Luiz Marenco, e Milonga Abaixo do Mau Tempo, com o José Cláudio Machado, essa grande música aí do Cancioneiro Gaúcho.

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Então tá aí, nós ouvimos o pedido da Leilani Senta, que é Quando o Verso Vem Pras Casas, com Luiz Marenco, e também Milonga Abaixo do Mau Tempo, com José Cláudio Machado. E voltamos por aqui, trazendo as notícias e as informações para esta semana, e o que aconteceu, como está acontecendo, né? Semente de soja. Soja 26-27, chuva aperta a janela no Rio Grande do Sul e exige precisão no plantio. Especialista aponta estratégias para proteger produtividade. Sementes de alto vigor, menor velocidade de semeadura, ajuste de população e inoculação estão entre as recomendações. O excesso de chuva que volta a atingir o Rio Grande do Sul deverá transformar a implantação da safra de soja 2026-27 em uma operação de precisão. Com solos muito úmidos e a perspectiva de intervalos curtos entre novas precipitações, o produtor terá menos tempo para realizar a semeadura, aumentando a importância de aproveitar corretamente cada janela, sem, no entanto, entrar na lavoura antes de haver condições adequadas. O cenário já aparece no campo. Em Carazinho, no Norte Gaúcho, foram registrados mais de 100 milímetros de chuva em curto período e os produtores ainda trabalham na dessecação e preparação das áreas que receberão a soja. Segundo Paulo Vargas, vice-presidente do Sindicato Rural do município, a expectativa regional é iniciar a semeadura entre 15 e 20 de outubro. Em outras áreas mais quentes do estado, porém, os trabalhos já começaram. Segundo o professor Elmar Floss, diretor do Instituto Insia e especialista em soja, a autorização do Ministério da Agricultura para antecipar a semeadura permitiu a largada em municípios como São Borja e em áreas do Noroeste e das Missões. O fim do vazio sanitário no estado cedeu neste último dia 30 e a partir de hoje, 1º de outubro, está autorizado o plantio. O desafio daqui para frente será encaixar a operação entre as chuvas. Professor Floss afirma que a expectativa é de janelas bastante curtas de semeadura, com poucos dias de condições favoráveis intercalados por novos períodos chuvosos. Por isso, a preparação antecipada passa a ser decisiva. Deu uma janela, deu condições de plantio, tem que trabalhar 24 horas, não pode perder tempo, afirma. Segundo ele, podem ocorrer períodos de apenas 2, 3 ou 4 dias adequados aos trabalhos de campo, seguidos novamente por 4 ou 5 dias de chuva. Em Carazinho, Paulo Vargas reforça justamente a necessidade de chegar a essa janela com toda a operação pronta. Máquinas e plantadeiras devem estar reguladas, equipamentos revisados e os produtos necessários já disponíveis na propriedade. O objetivo é evitar que a necessidade de aproveitar poucos dias sem chuva leve o produtor a entrar no campo em condições inadequadas. Evitar correria, evitar plantio no molhado, resume Vargas, destacando que uma safra mal implantada dificilmente conseguirá expressar todo o seu potencial produtivo posteriormente. A manutenção da palhada também ganha importância. Na região de Carazinho, onde predomina o sistema plantio direto, Vargas destaca a necessidade de chegar à semeadura com a cobertura já manejada adequadamente, ajudando a conservar a umidade e protegendo o solo contra a erosão. Floss também chama atenção para esse ponto. Apesar das chuvas intensas registradas no estado, ele observa boa cobertura nas áreas destinadas à soja, fator que vem ajudando a reduzir problemas de erosão. Então tá aí, né? Não muda muito daqui para outras regiões do estado. Nossos períodos e a nossa janela de plantio vão ser períodos curtos, né? Nós já vemos aí, chove agora, depois já tem chuva logo adiante, então são períodos curtos aí que nós vamos ter de espaço, né, de janela de plantio, de janela para poder entrar na área. Milho já sente reflexos, já sente os impactos. Enquanto a soja se prepara para ganhar ritmo, o milho já implantado começa a mostrar os primeiros desafios impostos pelo clima. Em Carazinho, aproximadamente 95% da área de milho já havia sido semeada, com lavouras entre V2 e V4, aí nos estágios, né, vegetativos, no momento da entrevista.
Vargas relata baixa pressão desse garrinho até agora, mas alerta para a necessidade de acompanhamento diante das chuvas intensas, ventos e risco crescente de problemas bacterianos. Outro ponto de preocupação é o nitrogênio. Parte dos produtores já havia realizado aplicações de ureia ou outras fontes antes das precipitações superiores a 100 milímetros, aumentando o risco de perda do nutriente. Além disso, a sequência de dias nublados com baixa insolação já reduz as expectativas iniciais para o potencial das lavouras. Então é isso, né? Aquilo que eu falei ali na ida para São Borja, muitas áreas implantadas já com milho, principalmente, milhos aí nos estágios V2, V3, V4, aí, né, em relação ao vegetativo. E a gente vê aí, né, que estavam com muita umidade na lavoura, então isso realmente afeta todas essas questões de implantação inicial das lavouras. Nós vamos seguindo por aqui, trazendo a música Vaneira do Peão Ajustado com o Grupo Carqueja e o Meu Santo Bebe Canha com Ricardo Berga.

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0: 7 horas e 43 minutos, temperatura nos 11 graus centígrados. Nós ouvimos aí o Vaneira do Peão Ajustado com o Grupo Carqueja e o Meu Santo Bebe Canha com Ricardo Berga. E agora nós vamos ouvir aqui então a previsão do tempo com o meu amigo Ari Luca, mandou um áudio aqui para nós. Traz aí então, seja bem-vindo, Ari.
1: Bom dia, Paulinho. Bom dia, Rafael. Bom dia, ouvintes. Previsão do tempo hoje, então. O tempo é bom agora no sábado pela manhã, mas muda no decorrer da tarde para a noite, com pancadas de chuva e trovadas e risco para temporais, com vento forte e queda de granizo. Mínima de 8 graus pela manhã e a máxima chegando a 25 graus. Já na noite de sábado, segue as pancadas de chuva, com risco de temporais. Depois na madrugada de domingo. Durante a manhã de domingo, o tempo já a chuva para e o tempo começa a melhorar. Então fica sol entre nuvens já durante o domingo. Domingo já com uma mínima de 11, 12 e uma máxima de 21 a 22 graus. Para segunda-feira ainda tem condições para algumas garoas, mas pouca chuva. Para terça-feira o tempo é bom e para quarta-feira o tempo é bom. E retorna chuva mais forte na quinta e sexta-feira da semana que vem. Pelos dados de hoje, marca em torno de 30 a 40 milímetros para hoje, de tarde e de noite. E para a semana que vem, a gente vai atualizando, marca em torno de 100 milímetros para quinta e sexta-feira da semana que vem. Um excelente sábado a todos, um ótimo final de semana, tenham todos um bom dia.
0: Tá aí então a previsão do tempo, né? O Ari Luca trazendo, ele gosta sempre da previsão, nos manda aqui o Chas, que hoje mandou o seu áudio por aqui. É, tomara que não se confirme tudo isso, né, Ari? Mas enfim, é a previsão, né? Em torno de 40 milímetros aí entre hoje e amanhã e podendo chegar a mais de 100 milímetros aí no resto da semana aí na próxima, mais pro final da semana que vem, né? A partir de quarta, quinta-feira. Então, tomara que essa da semana que vem ainda mude no decorrer dos próximos dias e não se confirme toda essa quantia de chuva, porque nós já estamos com muita umidade no solo e também com excesso de água aí nos rios de toda a nossa região e praticamente todo o estado. São 7 horas e 45 minutos, vamos rodar um intervalo e voltamos logo em seguida.

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5: São 7 horas e 51 minutos, a temperatura aí está nos 10 graus, 11 graus centígrados, ó, subiu um pouquinho e está subindo no decorrer do dia, né? Para depois vir, provavelmente, a chuva aí mais para o final da tarde, final do dia. Nós devemos ter chuva no dia de hoje. A gente segue por aqui, trazendo sempre a informação. Vamos rodar uma notícia aqui da AgroEffective sobre os imóveis rurais

0: que foram levados a leilão em 2025. Mais de 14,1 mil imóveis rurais foram levados a leilão no Brasil, envolvendo 78,6 bilhões. Então nós vamos trazer aí a notícia com o Nestor Tipa Júnior, da Agroefetive.
1: Em 2025, 14.100 imóveis... Em 2025, 14.100 imóveis rurais foram levados a leilão no Brasil, envolvendo 78 bilhões e 600 milhões de reais. Os números representam aumentos de 30,6% na quantidade de propriedades e de 88,9% no valor em relação ao ano anterior, em meio ao endividamento de produtores que atravessaram safras afetadas por eventos climáticos, custos maiores e redução das margens. Para o advogado da HBS Advogados, Frederico Bus, uma dívida vencida não significa que o produtor tenha como únicas alternativas aceitar as condições apresentadas pelo credor ou submeter o patrimônio aos procedimentos da cobrança. A definição dos caminhos possíveis depende de uma análise individualizada da operação, das garantias constituídas e das circunstâncias que levaram à dificuldade de pagamento. Entre os pontos que precisam ser examinados estão a natureza e a finalidade do financiamento, a origem dos recursos, os encargos cobrados e a incidência das normas do crédito rural. Segundo Bus, também é necessário documentar perdas provocadas por estiagem, excesso de chuvas, enchentes ou outros eventos adversos e verificar a regularidade dos procedimentos de cobrança extrajudicial e judicial.
2: Isso exige uma análise individualizada de cada operação, da modalidade jurídica de cada contratação, a fim de que sejam avaliadas as medidas cabíveis de acordo com a peculiaridade de cada contrato. Temos os contratos de crédito rural com uma previsão específica no manual de crédito rural em relação às prorrogações, principalmente nas hipóteses de frustrações de safra e dificuldade de comercialização.
1: Com o aumento das propriedades levadas a leilão, Bus aponta que a análise do passivo antes do avanço da cobrança pode ampliar as alternativas disponíveis. A atuação nessa fase permite verificar o eventual direito à prorrogação ou renegociação, revisar encargos e garantias e reunir documentos sobre perdas de safra e estruturar uma negociação com os credores antes da consolidação da garantia fiduciária, do ajuizamento da execução ou da designação do leilão. Quanto à cobrança judicial já começou, a avaliação passa a considerar também o título executivo, a exigibilidade da obrigação, os encargos aplicados, as garantias e a regularidade dos atos de execução e expropriação. Da agência Agroefetive, Nestor Tipa Júnior.
0: Então tá aí, né, a notícia sobre os imóveis aí que foram a leilão, imóveis rurais, né? A gente sabe que em função dos problemas de crédito, de outras coisas que as nossas perdas aí em função do clima impuseram, tem muita coisa acontecendo aí em relação a várias propriedades no país todo. Um abraço aí para Dalva Carvalho, lá na Fazenda do Sobrado, mandou o seu abraço por aqui, seu bom dia. E a gente segue por aqui. Quiser mandar mensagem aí para nós estamos aqui para te ouvir, para falar e para mandar um abraço. Mandaram um abraço também para Giselda Vargas, lá no Bom Retiro, mandou seu bom dia por aqui também. Um abraço aí, Giselda, toda a família aí que está nos acompanhando também no dia de hoje. Uma alegria poder sempre contar com a audiência de todos vocês que nos acompanham por aqui nos 98.5 da Rádio Integração, também pelas redes sociais, pelo Facebook, pelo YouTube, também pela Alexa, enfim, onde tu quiser aí, qualquer parte, tu pode ouvir a Rádio Integração. Seja no rádio, 98.5 FM, sejam nos aplicativos de telefone celular, seja pelo site, seja pela Alexa, pelas redes, enfim, tem um monte de formas de tu poder acompanhar o nosso programa e acompanhar a Rádio Integração 98.5, direto aqui da Rua Augusto Rossi, em Restinga Seca. Nós vamos seguindo por aqui, trazendo mais música. Nós vamos ouvir Inventário de Campo, com Marcelinho Nunes e Robson Garcia, e Hospitaleiro, com Grupo Carqueja.

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0: São 8 horas e 10 minutos, temperatura já nos 12 graus, começamos lá perto dos 8 graus centígrados, já subiu a temperatura para perto dos 12 graus e a gente segue por aqui. O tempo meio lá, meio cá, uma hora com sol, uma hora sem sol, mas tá com sol entre nuvens, né? Mas mais já para nublado no dia de hoje. E a gente segue por aqui trazendo a informação, trazendo a notícia e também a boa música no Conexão Agro aqui pelas ondas da Rádio Integração. Mandar um abraço aqui também para Dalva Carvalho, nos mandou aqui, a Rosane mandou aqui mensagem também, bom dia a todos vocês que estão aí. Um abraço então para Dalva Carvalho, a Rosane aqui que nos mandou a mensagem. Uma alegria poder contar com a audiência de todos vocês. A gente segue por aqui, nós vamos trazer bom dia, Iedo, também o Iedo Richter mandando seu bom dia por aqui. Um abraço aí, meu amigo, aí no Jacuí. Então, nós estamos por aqui trazendo a informação e também um abraço a todos os amigos que nos acompanham pelos 98.5. A Angelinha Nunes mandando também o seu bom dia por aqui, mandando um abraço para os amigos Valéria Preta, nossos amigos aí, também a todos vocês que nos acompanham por aqui. Nós vamos rodar mais uma notícia, reportagem também do Nestor Tipa Júnior, trazendo aí informações sobre o evento Meet da Carne, também da Associação Nacional de Criadores do Herd Book Colares. Com vocês então, Nestor Tipa Júnior e a informação.
1: A qualidade da carne que chega ao consumidor começa a ser definida na escolha dos reprodutores e matrizes dentro da propriedade. A relação entre seleção genética, desempenho dos animais e resultado final da produção esteve no centro do Meet da Carne, realizado pela Associação Nacional de Criadores Herd Book Colares, ANC, na sede da Sociedade Rural Noroeste do Paraná, durante o Raízes do Agro. A edição reuniu públicos que atuam em diferentes pontos da cadeia, desde pecuaristas ligados à cria até proprietários de casas de carnes. A discussão partiu das decisões tomadas na fazenda para mostrar como genética, nutrição e sanidade precisam atuar de forma conjunta e como a identificação de características de interesse pode orientar os acasalamentos e a seleção dos animais. A superintendente de registro da ANC, Silvia Freitas, explica que um dos focos foi mostrar de forma prática como a genética interfere no resultado econômico da atividade.
2: Foi abordado a importância da genética estar aliada à nutrição e sanidade, quanto que a genética faz a diferença no resultado final, importância da seleção de reprodutores e também das matrizes, identificar as características que aumentam a nossa lucratividade e multiplicar os indivíduos que possuem essas características.
1: O uso de informações para selecionar reprodutores e matrizes também levou ao debate sobre o programa de melhoramento de bovinos de carne, o Promebo, mantido pela ANC. A ferramenta reúne dados de avaliação genética que podem subsidiar decisões de seleção de acordo com os objetivos estabelecidos para os rebanhos. A discussão avançou pelas diferentes etapas da cadeia, da definição dos acasalamentos, a cria, recria e período que antecede o abate. A intenção, segundo Silvia, foi fazer com que os participantes com diferentes atuações identificassem como suas decisões interferem no produto final, incluindo as etapas.

Amarildo também está nos acompanhando, minha esposa, já se mudaram, me disse aqui. Uma alegria poder também contar com a audiência de vocês. E a gente segue por aqui trazendo mais música. Nós vamos trazer agora Rua das Tropas com Paulo Dias Garcia e

0: São 8 horas e 22 minutos, a temperatura segue aí entre 10, 11 graus, 12 graus, agora está nos 10 graus novamente, tem variado bastante aí nesse período, então a gente vai acompanhando por aqui. São 8 horas e 22 minutos e nós seguimos por aqui, nós vamos trazer agora, vou rodar o áudio por aqui, Rafael, tá? Uma notícia aí envolvendo, né, a lei número 15.526, que foi agora de 29 de setembro, foi sancionada e institui o novo marco legal do seguro rural no país. Trouxe vários avanços aí para a agricultura, para a pecuária, enfim. E vou trazer então uma notícia aqui que traz também a fala da senadora Tereza Cristina, que é a autora aí do projeto de lei e que foi sancionado nesta semana.
1: O dinheiro que o governo federal destina para ajudar o produtor a pagar o seguro rural não poderá ser bloqueado ou congelado durante a execução do orçamento. É o que determina uma lei já em vigor aprovada no Senado para dar mais segurança ao produtor e reduzir o custo do seguro. Estados e municípios também poderão complementar essa ajuda. A lei também tira do papel o chamado Fundo Catástrofe, criado em 2010, mas que não chegou a funcionar, para auxiliar as seguradoras a cobrirem prejuízos extraordinários quando grandes perdas atingem a produção rural. Além disso, os produtores que têm seguro terão prioridade nas linhas de crédito para prorrogar ou renegociar dívidas. E o governo poderá exigir a contratação do seguro para liberar o crédito de custeio. Para a senadora Tereza Cristina, do Progressistas de Mato Grosso do Sul, autora da proposta que deu origem à lei, a mudança também ajuda na produção de alimentos.
2: E vai contribuir para a estabilidade da renda agrícola e para também a segurança alimentar do nosso país, reduzindo a vulnerabilidade do produtor, estabilizando as cadeias produtivas e fortalecendo a resiliência do setor frente às mudanças climáticas.
1: A lei prevê ainda que o Fundo Catástrofe possa dividir os riscos com empresas de resseguro e com o mercado financeiro, ampliando a proteção do setor diante de grandes perdas. Da Rádio Senado, Patrícia Oliveira.
0: Então tá aí a notícia da Rádio Senado dessa semana, né, de ontem, não, dia 1º, porque no dia 29 de setembro, então a lei 15.526 foi sancionada e ela alterou então a lei 8.171 lá de 1991 e a 10.823 de 2003 e a lei complementar 137 de agosto de 2010 para aperfeiçoar o marco legal do seguro rural. Então ela traz algumas mudanças em relação ao seguro rural. Nós vamos trazer mais informações no próximo programa. Vamos dar uma estudada aí na lei, vamos falar sobre isso, que é importante, né? Nós temos um seguro agrícola, um seguro rural que realmente traga mais segurança e que possa ter aí o produtor acesso a ele, com certeza ajuda muito aí, principalmente nesses períodos que nós temos enfrentado de catástrofes. E, infelizmente, a gente tem tido aí muita dificuldade com o seguro rural, porque a cada ano se diminui, principalmente os valores de subvenção por parte do governo federal. Então, é importante essa lei que garante aí que o que tiver estabelecido lá dentro da lei orçamentária em vigor não será contingenciado, não vai ter, não vai ficar trancado aí e vai chegar até o produtor. Então, nós vamos dar uma lida e vamos saber um pouco mais, trazer mais informações sobre este avanço aí importante na lei do seguro rural, que foi sancionada agora no último dia 29 de setembro. Nós vamos seguindo por aqui, são 8 horas e 26 minutos. Nós vamos trazendo as informações e também a boa música. Nós vamos seguir e trazer a Merceditas e Velório do Juca Torto. Merceditas com o Grupo Querência e Velório do Juca Torto com César Oliveira e Rogério Melo. 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

A nossa dica do agro de hoje, nós vamos trazer informações importantes em relação à janela de plantio, né? Nós estamos chegando aí num período de plantio, seja do arroz, seja mais principalmente da soja, também logo em seguida, e a janela de plantio vai ser diminuída em função, né, das chuvas. Nós vamos ter pequenas janelas de plantio. Então é importante a gente ter alguns cuidados aí na operação, algumas questões em relação ao manejo do solo e clima, que nós vamos trazer aqui hoje. Velocidade reduzida. Diminua a velocidade de semeadura para garantir uma distribuição uniforme das sementes. Regulagem da plantadeira. Acerte a profundidade do sulco para evitar que a semente fique submersa ou em camadas compactadas. Qualidade dos insumos. Use sementes de alto vigor que suportem melhor as variações de umidade do solo no início da germinação. Monitoramento de umidade. Espere o solo atingir a umidade adequada, sem excesso de água que cause compactação pelo maquinário. Cobertura do solo. Mantenha a palhada preservada para diminuir a erosão provocada por temporais frequentes. Previsão estendida. Acompanhe as janelas de tempo firme de 3 a 7 dias para realizar o plantio com segurança. Então essas são algumas dicas aí importantes para que a gente tenha aí uma condição de plantio, principalmente com a redução das janelas que nós teremos em função das chuvas que estão previstas aí para acontecer nos próximos períodos. Essa foi a dica do agro de hoje. 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

São 8 horas e 43 minutos, a temperatura segue aí nos 10 a 12 variando, agora voltou para os 12 graus, ela tem variado aí entre 10 e 12 graus. Um abraço aqui para Yolanda Cardoso, para Mara Salerno, enfim, para todo mundo que está nos acompanhando por aí. Meu amigo Ivan Machado também está nos acompanhando por aqui, um abraço aí, Ivan. Seguimos por aqui também com o nosso programa, chegando agora para o encerramento do programa, nós vamos trazer a música Baia Ovo de Pato com Os Ribeiros e a história dos passarinhos com Os Chacreiros. Nós vamos encerrar o nosso programa logo depois das músicas e agradecendo aqui a presença de todos vocês, a toda a nossa audiência, todos vocês que nos acompanharam no dia de hoje, rogando a Deus que a gente possa retornar na semana que vem com muita saúde, com muita tranquilidade, que todos possam amanhã exercer o seu direito, votar da maneira que entender a mais correta, elegendo aí representantes nas esferas estadual e federal que possam aí realmente estar ao lado dos nossos municípios, possam estar ao lado aí daqueles defender aí aquilo que entendem o mais certo, o mais correto, né, em todas essas questões, e que possamos ter uma eleição tranquila e que dentro dos limites que a lei nos impõe, dentro das questões democráticas, né, que possamos aí escolher aqueles que melhor nos representam. Leve sua colinha, né, faça sua colinha, porque são 6 votos, então é importante que coloque ali os números, né, começando pelo deputado federal, depois o deputado estadual, depois senadores, são 2 votos para o Senado, vota um, depois vota no outro, depois nós temos também o voto para governador e para presidente da República. Esses são os cargos em disputa e que a nossa decisão tomada amanhã, ela vai se refletir para os próximos 4 anos. Então é importante a gente ter essa tranquilidade aí para fazer a melhor escolha possível. Rogo aí a todos que Deus possa nos iluminar e que possamos retornar na próxima semana. Ficamos agora então com Baia Ovo de Pato com Os Ribeiros e a história dos passarinhos com Os Chacreiros. Logo em seguida nós vamos ter aí também a paróquia Corpo de Deus lá de Vale Vênito e o Formigueira Notícias com o Francisco Bouzan. Eu vou me despedindo por aqui porque pego a estrada, vou a Pelotas ainda hoje e volto amanhã para poder votar também, tá tranquilo. Vou ter o aniversário lá do meu sobrinho, do Arthur, que nasceu junto com a Antônia no dia 20, então dia 20 nós comemoramos o aniversário dela e hoje nós vamos lá para comemorar o aniversário do Arthur, filho do Matheus, meu irmão, que também completou seu primeiro aninho, e hoje nós vamos comemorar juntos lá com a família. Um abraço a todos, obrigado mais

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3: Olá, muito bom dia, ouvintes da Rádio Integração. É com alegria que neste dia 3 de outubro, nós estamos chegando até a sua casa com a programação para as nossas comunidades aqui da paróquia Corpo de Deus de Vale Vêneto. E nesse dia 3, nós celebramos o dia dedicado, o dia que nos lembra a morte de São Francisco de Assis, que foi o nosso primeiro padroeiro da antiga igrejinha, que foi construída aqui na chegada do povo italiano em Vale Vêneto. A primeira igrejinha era uma pequena igrejinha de madeira, aqui ao lado da família Tronco, e nos faz lembrar a chegada, a devoção, a espiritualidade do povo italiano. Logo depois, então, foi construída a Igreja Corpo de Deus, com o nome, com a dedicação ao Corpo de Deus, a única na nossa América. Então, nós queremos lembrar hoje nosso querido São Francisco de Assis, padroeiro da ecologia e também o primeiro padroeiro da primeira igrejinha aqui na comunidade de Vale Vêneto, na comunidade hoje chamada Igreja Corpo de Deus. Então, nós teremos uma programação especial hoje aqui na Matriz, às 19 horas. Nós queremos fazer uma procissão luminosa, saindo ali do Capitel São Francisco e chegando na Igreja Matriz com a missa solene, lembrando assim esse dia tão especial para a nossa comunidade, quando celebramos 800 anos também da morte de São Francisco de Assis. Bom, também nós queremos lembrar que amanhã, no dia das eleições, nós teremos missa normalmente aqui na Igreja Matriz, às 8h30, e também missa com batizados, às 8h30, na comunidade São Pedro de Ribeirão. Essas duas missas estão marcadas. E hoje nós queremos, então, dar os parabéns também para dois casais que irão contrair o matrimônio aqui na nossa Igreja Matriz, uma celebração de matrimônio. Então, hoje de manhã, será com o padre João Ramiro, da paróquia São João Batista de Polesen, que virá para a celebração do matrimônio religioso de Eduardo Silveira Tassinari e Letícia Martins Rigg. Esses jovens, desde agora, nossos votos de muitas felicidades e muitas bênçãos de Deus. Também hoje de tarde nós teremos o primeiro casamento, e agora de manhã, o casamento do Eduardo e da Letícia, de manhã às 11 horas. E de tarde nós teremos casamento aqui na Igreja Matriz às 16 horas. Saudamos então Roberto Rossi Risato e Simone Beatriz dos Santos Rodrigues. Irão casar aqui na Igreja Matriz, hoje de tarde, às 16 horas. Nossos votos de muitas felicidades, de muitas bênçãos de Deus a esses dois casais que hoje irão celebrar o matrimônio aqui na nossa igreja Corpo de Deus de Vale Bênito. Nós queremos então concluir o programa de hoje também lembrando amanhã o dia das eleições. Que Deus esteja na nossa mente, ilumine a todos nós, a todo o nosso povo, para que todos façam uma boa escolha, um voto consciente. É uma oportunidade do nosso Brasil, nosso país, também dar a sua participação na escolha do nosso governante maior e também dos nossos legisladores. Por isso, a igreja orienta sempre assim o voto consciente e sabe que todo mundo tem o seu direito de escolha e de escolher bem. Um abraço a todos, até o próximo programa, se Deus quiser.
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0: Olá, bom dia para você sintonizado na 98.5 FM, manhã de sábado, estamos no mês de outubro, dia 3, amanhã é o domingo do primeiro turno das eleições, a nível estadual e nacional também. Bom dia, Leonardo Fontana, na parte de áudio, Rafael Silveira Rosa também está conosco essa manhã, e nós vamos ficar até as 11h30 deste sábado, com mais um programa Formiga Notícia, né, soprando um ventinho bem gelado, frio nesta manhã também, né, mas intercalando com sol também, muitas nuvens, mas o sol está presente. Daqui a pouquinho a gente vai dar temperatura para você também aqui nos estúdios esta manhã. 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Paulinho Salerno também deixando aqui nessa manhã, depois de apresentar o programa. São 9:06.
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0: 9:07, 9:07, Everaldo Oliveira, policial aposentado da Brigada Militar, está lançando o livro, no próximo dia 9 tem lançamento do livro do Everaldo, policial da Brigada Militar aí. Vanessa Schitt, vem aí a segunda cavalgada, Outubro Rosa, que acontece neste mês de outubro também. Fernanda Ritter tem um recado importante, sorteio da moto, e no próximo dia 9, dia do aniversário do município, 63 anos. E o Matheus Strom vai falar do programa de hoje, porque ontem à noite teve a primeira partida da final da bocha e também a rodada que está marcada para hoje à tarde lá no Estádio Municipal. Vamos então, com música para abrir esta manhã. Tá liberado o nosso WhatsApp, 3261270, o fixo é 3261130, e o meu celular também está à disposição, 999945309. Vamos em frente. Aí, Rogério Magrão e banda.

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1: 9:16, 9:16, convite para missa. O filho Jorge, Dagoberto, netos, bisneto, convida familiares e amigos para a missa de, em memória de 8 anos de falecimento de João Batista Fernandes de Souza, a ser celebrada neste sábado, dia 3 de outubro, às 18 horas da Igreja Matriz São João Batista, em Formigueiro. Neste momento de saudade, lembranças, a família agradece a todos já. A todos que puderam estar presente, unir-se em oração pela sua memória. Convida para a missa, portanto, em memória de 8 anos de falecimento de João Batista Fernandes de Souza, neste sábado, dia 3 de outubro, às 18 horas da Igreja Matriz São João Batista, em Formigueiro. A nota do filho Jorge Dagoberto. São 9:17. Vamos com o Ivan Machado. Ah, tá aí, ele marcando presença aqui no programa já nesta manhã. Alô, tio Ivan, bom dia.
2: Bom dia, meu amigo Francisco Bolzé. Como é que tá o amigo? Tudo bem? Tudo tranquilo? Nesse sábado maravilhoso, amanhã temos que votar, escolher o nosso próximo presidente e que ganhe aquele que merecer. E eu tô aqui escutando teu programa. Hoje eu quero fazer uma homenagem para um amigo meu lá do Espigão. É o Celso Moraes, mais conhecido por Alemão. Tu toca pra nós aí uma música que eu quero oferecer especialmente pra ele, que é com o Mano Lima, o Homenzinho Impertinente. Isso é quando ele bebia, viu? Ele já sabe, eu já falei com ele que eu ia pedir essa música pra ele. Junto e misturado. Abraço.
1: Valeu, valeu, meu amigo Ivan. Então tá, vamos meter o Mano Lima em seguida aí pro Ivan Machado, tá ligado? Bom dia também, vai pra quem aqui? Pro Romualdo, ontem eu encontrei na cidade de Formigueiro, Romualdo fazendo suas compras lá no Mercado Central, ele com a esposa Luana Valcarengue, abraço Luana, alô Romualdo Cardoso, né? Romualdo Cardoso e a Luana Valcarengue, lá do Faxinal do Eugênio, um grande abraço. Pessoal da pizzaria, bom apetite, bom dia também pra Laura Simões, alô Laura, que trabalha hoje lá na Farmácia Sanar e a Adri Planta. Bom dia, meu amigo Marcelão, o Pablo, o Adriano, o Gustavo, o Robinho, o Bonifácio Cassol lá da Forma Eletro.

0: 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Tá lá a Emília, tá lá a minha amiga Vandeleia, aproveitando agora para curtir seu nenê novo. 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São 9:23, vamos acionar também a Fernanda Ritter, Farmácia Sanar, tá conosco, né? Pois no próximo dia 9 tem o sorteio da moto, o que o pessoal precisa pra concorrer, como é que tá aí a presença dos clientes que estão aí concorrendo a moto zero quilômetro. 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
0: Nove horas com 25. Valeu, Fernanda. Bom dia a toda a equipe lá da farmácia. 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Um bom dia para o Matheus Strong, daqui a pouco vai participar do programa também para falar como é que foi a bocha ontem à noite, rodada do futebol de campo hoje à tarde. Está conosco, né? O amigo Matheus Strong também. Vamos aqui atender também nosso ouvinte. Bom dia, um feliz sábado. Gostaria de pedir uma música com o Nilton Nascimento, Chuva de Estrelas. Obrigado, um abraço. Bom final de semana a todos, toda a família. E a nossa amiga Nilce. Valeu, Nilce da Silva Silveira, né? Participando aqui do programa. Bom dia, Marilês Paz, Eugênio. Também ligados aqui em Restinga Seca. 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

0: mas não vão consertar.
1: Daqui a pouco tem o São Marino, né? Vou trazer o São Marino cantar em seguidinha aqui no programa também, né? Isso, o São Marino vai trazer aí a boa música do musical São Marino. Já vou pesquisar aqui qual é a música que ele vai cantar pra nós aí. É a banda São Marino, vai chegar em seguidinha aí. Tu vai pesquisar e vai achar pra nós aí a banda São Marino. Vamos ver aqui quem é que é a música do São Marino, né? Tá chegando aqui, ali ó, a página virou com o São Marino, né? Nossos ouvintes também estão ligados. 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

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Bom dia, meu amigo Bolacha. Alô, Bolacha, família Cassol, né? Lá na Colônia Arueira, dona Célia, o Beto, minha amiga Marli, também sempre ligado. Bom dia, Nica, minha amiga Nica. Bom dia, Marisa Magalhães, também ligada sempre. O Telmo lá na Colônia da Noeira, o Ronai, a Rose, a Maria de Lourdes, o Dioclésio Figueiredo lá no fundo do formigueiro, curtindo e cantando musical São Marino.

Aí a banda São Marino cantando, 9 horas e 32 minutos, 16 graus de temperatura, né? 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

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Tem a família Spati aí que mora pertinho, né? Família Spati que mora pertinho da Casa das Linhas, né? Ô, família Spati. Bom dia pra vocês aí em Formigueiro. Bom dia também aí, ó. São 9h33, daqui a pouquinho tem o Matheus de Tron, né? Bom dia, Bruno Oliveira, em Santa Maria. Bom dia, Bruna. Cortando a grama, preparando a casa, preparando aí, né, o pátio. E pedir os atuais antes de ir embora, né? Bom dia, então, para Bruna Oliveira, lá em Santa Maria.

0: Olha, 9:34, 9:34. 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Matheus Estrou tá conosco, saber quem largou bem na bocha ontem à noite, e tem rodada do futsal hoje à noite. Matheus, bom dia!
1: Bom dia, Chico. Bom dia, amigos e ouvintes da Rádio Integração. Satisfação, Chico, mais uma vez aí, poder marcar presença no teu programa, né? Ainda mais num final de semana tão importante. Desejar um bom domingo de eleição a todos. Que a gente possa votar de maneira consciente e ajudar aí na condução do nosso país, do nosso estado. E certamente também nosso voto aplicado de maneira correta aí, vai ajudar diretamente Formigueiro e a nossa região. Então, um bom domingo de votação a todos. Na área esportiva, né, Chico? Ontem tivemos a primeira partida da final do nosso campeonato municipal de bocha, onde a equipe do Bocha e Parceria venceu por 2-1 a equipe do JS Bocha. E a grande final será na próxima quinta-feira, dia 8. Quinta-feira que antecede o feriado de aniversário de Formigueiro. E hoje, Chico, um sábado muito movimentado também, agora à tarde teremos a rodada do Campeonato Municipal de Futebol de Campo, às 13h30, Portugal e Borussia, clássico municipal, hein? E às 15h30, outro grande jogo, né? Amigos do Pandeiro contra o Fundanos. Então, duas partidas aí de grande qualidade e que certamente vão movimentar aí o nosso complexo Irineu Foleto. Importante, né, Chico, destacar também que agora o nosso complexo, né, ele conta com monitoramento, câmeras tanto com visada para o campo, né, quanto para onde fica a área destinada ao torcedor, né, Chico? Então, é um ponto bem importante aí, era uma preocupação da administração municipal, e a gente conseguiu trazer essa melhoria, essa segurança aí tanto para os nossos atletas quanto para quem vai assistir, né, aos jogos. O esporte ele não tem mais espaço, né, para nada que fuja do que realmente é disputado dentro de campo, né, Chico? Então, para trazer segurança para quem quer acompanhar nosso campeonato, tanto de futsal quanto de futebol de campo, e agora nosso complexo aí conta com um sistema de monitoramento 24 horas, né, Chico? Então isso aí é muito importante, traz uma segurança para quem quer sair de casa realmente para se divertir e para ter um momento de lazer aí, né, Chico? E à noite hoje também um momento muito importante para o nosso município. O União Formigueirense vai até o município de Cachoeira do Sul fazer a primeira partida da semifinal do Campeonato Estadual de Futsal, série bronze, né, Chico? A equipe de Formigueiro já conquistou o acesso para a série prata. Os quatro melhores classificados do estado aí garantiram a vaga, né, para essa série prata. Mas a equipe de Formigueiro busca uma vaga na grande final, né? Então hoje aí a primeira partida. E a segunda partida será realizada na próxima sexta-feira, né, aniversário do município de Formigueiro. Então, aí, com esse grande jogo, a gente já convida todos os formigueirenses. Aí, a gente está preparando uma grande festa aí, com algum evento para anteceder esse jogo também. E finalizando a noite aí, de aniversário do município, uma grande partida aí, a nível estadual, né? União Formigueirense contra o Cancha Velha de Cachoeira do Sul. A certeza aí de um jogo bonito, né, Chico? Um jogo bem disputado, valendo vaga na grande final. Então seria esses aí os avisos, né, Chico? E desejar a todos um bom final de semana.
0: Valeu, valeu, Matheus. Grande abraço, obrigado pela sua participação. Matheus Strom, coordenando o esporte, teu Ronaldo da Bocha ontem à noite. Primeiro jogo da final e hoje tem campeonato municipal lá no estádio municipal de Formigueiro. 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

0: 5h47. Rafael Silveira Rosa, quem nos traga informações aqui nos estúdios esta manhã. Bom dia.
1: Bom dia, Chico. Bom dia a todos que nos acompanham aqui no Formigueira Notícias. E a gente traz, Chico, aqui uma informação de um falecimento. Alguém que por muitos anos também atuou junto aqui à comunidade de Restinga Seca. Há anos atrás atuava junto à CRT e posteriormente também junto à fundação, participou da fundação da Casa Espírita Bezerra de Menezes, o senhor Marino Lima de Azeredo. Então faleceu no dia de hoje, esta madrugada. Lembrando que o velório, ele ocorre na Capela Pérola da Funerária Ângelus, em Santa Maria. O início da cerimônia, agora a partir das 10h30 da manhã, desse dia 3, e o encerramento às 4 horas da tarde. E o sepultamento será realizado no Cemitério Ecumênico Municipal. A gente comunica aqui esse falecimento, Chico e ouvintes, através aqui da publicação de um de seus filhos, o Fabrício, que colocou então aqui através das redes sociais o falecimento então do senhor Marino Lima de Azeredo. Então, que muitos anos e por muitas oportunidades participou conosco, inclusive aqui na Rádio Integração, era também servidor então do Estado através da antiga CRT e posteriormente já aposentado, mas ainda aqui com suas atividades ligadas também ao município, à cidade de Restinga Seca, foi um dos fundadores do Centro Espírita Bezerra de Menezes aqui em nosso município. Então, noticiamos aqui o falecimento de Marino Lima de Azeredo, que faleceu nesta madrugada.
0: Ontem, só Cepé, também faleceu ontem o médico veterinário Carlos Fernando Brenner Dornelles, 73 anos. Ele trabalhou longos anos, ele trabalhava, né, até pouco tempo atrás, junto a médico veterinário, junto à inspetoria veterinária, e sempre ligados às áreas de animal, né, lá com o Sindicato Rural de São Cepé. Portanto, ontem, então, o médico veterinário Carlos Fernando Brenner Dornelles, 73 anos. Lá de São Cepé.
1: É, o senhor Marino aqui faleceu então aos 81 anos, então, o senhor Marino Lima de Azeredo, que faleceu então em Santa Maria.
0: Se você tiver daqui a pouco mais, podemos passar aos nossos ouvintes também, porque amanhã as eleições, em relação a Formigueiro, né, os locais das sessões, daqui a pouquinho podemos...
1: Logo a gente volta.
0: Isso
1: então.
0: Aí, vai voltar daqui a pouquinho para dar um relato aqui onde fica localizado as sessões, para o pessoal que tem alguma dúvida em relação aí à eleição votar. Daqui a pouquinho tem Nilton Nascimento cantando Chuva de Estrelas e a cerealista Azeus Limitada do Giovanni Weber e Família, com recebimento, armazenagem, comércio e grãos, localizado em Formigueiro, na 149, saída para Restinga Seca. 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

0: Milton Nascimento cantando nesta manhã. Nós vamos colocar o parabéns agora para homenagear em nome da Cléris. Alô, Cléris, lá na Vila da Paz, em Formigueira. Cléris Vargas Guazina, lá da Vila da Paz, está homenageando a sua irmã, que mora lá na Picada, que hoje a Ceres está completando mais um ano de vida. E no próximo dia 10 de outubro, a Cléria é também de aniversário. Então a família comemorando aniversário e as irmãs se homenageando, que é bonito também. Isso é interessante, né? O legado que os pais deixam, né? Cléris Vila da Paz, Cléris Vargas Guazina homenageando a irmã Ceres, lá da Picada. Alô, Picada! Ah, tá de aniversário hoje. A Cléria vai estar dia 10 de outubro. Parabéns, felicidades pra vocês aí. Isso, parabéns, sucesso para Ceres. 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Nós temos o Everaldo. Alô, Everaldo Oliveira. É, para colocarmos essa manhã. Ele fala que o programa vai estar lançando nos próximos dias, né? No próximo dia 9, à tardinha, o livro. É, o homem tá escritor agora também, né? É, escritor Everaldo Rodrigues, pois ele era policial, aposentado. Então vai escrever livros aí. Tudo bem contigo, Everaldo? Parabéns, bom dia.
1: Bom dia, Chico. Bom dia a todos os ouvintes da Rádio Integração. É, estamos aí com uma ideia que a gente já vinha há anos guardando histórias, como se diz, que é como eu trabalho além do serviço que eu tive e me aposentei como policial militar. Eu sempre trabalhei com produção cultural, né? Então, mais de 24 anos trabalhando com produção cultural. E nesse tempo a gente vai guardando muita história. É, enfim, de que a gente escreve demais, assim, essas questões de literatura, e eu sou um assíduo leitor também da literatura. Então, com o tempo agora, sobrando tempo, como você diz, né?
0: O tempo vago, aproveito para escrever.
1: Aproveitei para colocar essas linhas aí e transformar ele num livro. Inicialmente, um livro não muito grande ainda, com 50 páginas em média. Mas assim, para a gente começar a entrar nessa parte literária de escritor, né? Mas é uma ideia assim, bem audaciosa, no caso, para mim, que vem pela primeira edição, que a gente está procurando trazer uma história de deuses, assim, é um romance épico. Então, assim, é uma viagem no tempo, né? Onde a gente conta uma história ali de dois deuses que... tiveram um romance, mas nunca conseguiram realmente continuar com esse romance. Quando um podia, o outro não podia, enfim. E então mas é uma questão de uma linha do tempo, entende?
0: Olha que é o título dessa literatura aí.
1: É Arcos e Alba, o Código Oculto do Tempo, tá? E aí nós vamos fazer o lançamento, né, aqui em Formigueiro, primeiramente, depois terá um outro lançamento em São Cepé. Então, dia 9 agora, aproveitando a semana do município de Formigueiro, a gente já se organizou ali com o pessoal da Secretaria de Cultura, né, para que a gente também esteja

0: inserido dentro da programação da Semana do Município, né? O lançamento aqui no Salão Evangélico, aqui de Formigueiro, aonde a gente vai estar fazendo um lançamento com a doação integral de 120 unidades de livro para Ação Social Mãos da Esperança e para a Pai de Formigueiro. Então, na realidade, essas duas entidades estão organizando esse lançamento do meu livro, né? E esse nosso livro vem assim, com um apoio assim, para a gente poder fazer a impressão mais rápida, como se diz, o apoio da Seletro, a Agrodoto e o Posto Fuser Formigueiro, que nos auxiliaram financeiramente aí para que eu conseguisse fazer uma impressão boa de livros para a gente colocar ele à venda. E a minha ideia não é ganhar dinheiro com o livro, mas sim mais ajudar a parte literária, divulgar a literatura e ao mesmo tempo ajudar essas entidades.
1: Vai ser quando? Vai ser aonde e a partir de que hora o lançamento desse livro aí? Do dia 9?
0: Dia 9, aqui no Salão Evangélico, às 18h30 horas. A partir das 8h30 até às 21h30, a gente vai ficar ali com sessão de autógrafo e vai ter um sonzinho ao vivo. O pessoal que chegar ali, a gente vai receber ali e tirar foto junto com o pessoal também.
1: Que bom. Fernando, parabéns, sucesso para você aí, viu?
0: Tá, ok. Obrigado, obrigado a todos os ouvintes da Rádio Integração.
1: Muito bem, Everaldo Oliveira, portanto, ele da Gesproarte, policial, portanto, aí aposentado, tá agora curtindo a vida aí, está lançando um livro aqui, de sua autoria, no próximo dia 9 em Formigueiro. Valeu, valeu, Everaldo. Abraço pra ti. São 9h54, 17 graus a temperatura. 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
1: São 9h55, 9h55. 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Bom dia, minha amiga Alexia, trabalha lá no Sindicato dos Trabalhadores Rurais. Bom dia, Betinho, a Fátima Silva, né? Lá no Ricardo Jacobi, a Laura. Bom dia também o Luiz Carlos Domingues, a Thelma Penteado, no Passo dos Bruns. Tá bem ligado aí. Bom dia, Nadiva do Santos Machado, lá na Picada Grande. Alô, Nadiva. Temos também aqui um bom dia do Gerson Argenta, da Bara, lá da Colônia Antão Farias. Alice Olan Fagundes também nos ouvindo, lá em São Sepé. Isto, um abraço também para aqui, pro Toninho, dona Diva Charão, lá no fundo do Formiga. Abraço, vereador José Cardoso de Souza, o Toninho. Olha, são 9h57, cantando antes de ir embora aos atuais, os reis do baile.

10 horas da manhã, 10 horas, o programa Formigueiro Notícia. Bom dia, vai pra quem? Pra Ivanise. Ivanise, é isso aí. Tá ligado? Um abraço, Ivanise, lá da Casa das Inhas. Bom dia, mandou aqui um bom dia. Bom dia pra minha amiga Nica, também ligado. Dei um alô pra ela hoje. A Nica tá ligado lá na Rua São João, lá pertinho do Estádio Municipal. Ela manda um grande abraço pra sua amiga Séries. Que bom, né? E a Séries sempre é uma pessoa alegre, né? Amiga de todo mundo. Abraço então pra ti, Nica. E a Nica manda um grande abraço pra amiga Séries Guazina, Séries Vargas Guazina, lá da Vila da Paz, também tá ligado com o programa, né? Isso aí. Vamos em frente. 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Alô, Zé Carroso, abraço, meu amigo Zé Carroso da Cotricel. Bom dia, o Laerte Ferreira, também ligado com o programa Laerte, secretário da Fazenda. Bom dia, o Valsemar Schirman. Alô, Valsemar Schirman, lá no Cerro do Douro, a Medianeira. O Valmir Filippini, também ligado. Bom dia, Jéssica Boemo, lá na Corantão Farias. Seu Celso, dona Marlene Cardoso, lá no fundo do Formigueiro, ligado. Vamos ao intervalo comercial, porque Formigueiro também está comemorando aniversário neste mês de outubro, 63 anos.

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4: Olha aí, 10 horas com mais 5 minutos, 10 e 5. 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

E tem a música do Porca Velha, os três pandeiros, né? Os três pandeiros com Porca Velha. Alô, meu amigo Túlio Weber. É, Túlio Wegner, né? Abraço, Túlio Wegner. Um abração para amigo, bom dia, para filha Betina.

E pra esposa Luana, abraço Túlio. Alô, seu Nilo Mendes, abraço tio Nilo, também da Gustavo Cati. Isso aí, homem, tá sempre ligado conosco, esse é o Nilo. Abração pra ti, bom dia. Bom dia, dona Helena Moraes. Alô, dona Helena, seu Carlos Moraes, no fundo do formigueiro. Abração pra vocês aí, tá certo? Grande abraço pra ti aí, tá, dona Helena. Seu Gilmar Gonçalves da Silva, lá no Passo dos Brunos, também ligado, hein? Chegando o Porca Véia, vamos meter essa música e vai pra ali, amiga Séries aí, ó.

0: Olha aí, são 10 horas com mais 12 minutos. Esta música foi pro nosso amigo Batista, né? Batista Moreira, que oferece para toda a família Moreira e Guedes de Restinga Seca, em especial pro homem do bigode. Ah, tio Jurandir Guedes, o Pedregulho. Abraço, Jurandir, o bigodudo aí do Pedregulho. Abraço então para a família Batista Moreira, lá de Santa Maria, também nos ouvindo aí, né? Isso aí, bom dia pra vocês, hein? Eu tenho aqui nossos ouvintes. Alô, tio Telmo, um abraço, meu amigo Telmo. Telmo da Colônia da Arueira. Tá mandando um abraço especial pra sua prima, a Séries, de aniversário hoje. Dizendo que é pra Séries, tá sentindo cheiro de churrasco já, né? Ah, tio Telmo, tem um faro que vou te contar, né? Diz que já tem cheiro de churrasco lá na Colônia da Arueira, homenageando a prima Séries, que está de aniversário hoje. Vamos aqui atender também pelo WhatsApp. Oi, sou a Maria Aparecida, a Rua Maria Aparecida do IP. Peço música com Cleiton Borges e Uma Só Lajota, hein? Prepara pra nós aí, né? Cleiton Borges, pra minha família e amigos, se for atendido, muito obrigado. Valeu, Cida, minha amiga Maria Aparecida, né? Um abraço pra tia Cida, então. Alô, Cleci Bender, bom dia, Cleça, tia Cleça também, hoje aqui, ó, mandou uma flor bonitaça, bom dia, que Deus abençoe a todos nós, um abraço pra vovó Ledi também. Alô, vovó Ledi, bom dia, ótimo final de semana, um grande abraço pra nossa querida amiga Séries, pessoa batalhadora, diz a Cleci, claro que sim, né, Cleci, um abraço pra ti, Cleci, dona Ledi, a Neca, né, toda a família aí, bom dia pra vocês, vamos atender mais uma aqui. Vamos ver, bom dia, na escuta, um abraço, amigo Ana Cardoso. Alô, Ana Cardoso, um abraço pra minha amiga Ana Cardoso aí. Abração pra tia Ana Cardoso, tá bom? Um abraço, bom dia, mais gente aqui participando. Bom dia, um ótimo final de semana a vocês aí. É lá do Rincão do Jacob, né? Um abraço, pessoal do Rincão do Jacob. Pessoal do Rincão do Jacob, não tem o nome aqui. Deve ser a Fátima Ferreira da Silva, do Rincão do Jacob, né? Fátima Ferreira da Silva, lá do Rincão do Jacó. Valeu, Fátima. Um abração aqui. Mandou também um recado aqui. Vá, um abraço para vocês e um ótimo final de semana. Temos mais um aqui. Bom dia. Vamos ver aqui, né? Valeu, mais um aqui, ó. Bom dia, sou Leonardo Henrique. Alô, Leonardo Henrique da Silva. É a vovó Marina, do Passo da Serraria. Quero homenagear o primo Júlio César Ferreira, que tá de aniversário hoje. Alô, Júlio César, com a música Nubia Azul, né? Nubia Azul, cadê a festa? Parabéns, então, aí, abraço, Leonardo Henrique, parabéns, então, aí, ó, em especial pros Júlio César Ferreira, que está completando mais um ano de vida. Cadê a festa? Um abração pra vocês aí, bom dia, Passo da Serraria.
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0: Bom dia, Marina Garcia. Bom dia, Robson, Dona Hilda Cardoso. O Antônio Walter Gomes, lá na Boca da Picada, também tá ligado. Bom dia, o Mauro Becker, também sintonizado. A Tereza Valcarengue, lá na Colônia Antão Farias. 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E Pizzaria Bom Apetite, do Cristiano Cassol e da Ariane, chegando Cleiton Borges, em cima de uma só lajota.

0: Cleiton Borges cantando 10 horas com mais 19 no teste 19. Seguidinho teremos aqui no programa também a Vanessa Schitt, que vai falar sobre a segunda cavalgada do Outubro Rosa para Mercado Central da Dandressa do João Paulo Bassan, na 7 de setembro, para 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São João, há mais de 30 anos atendendo carne de gado, ovelha, frango, temperado, prontinho para ser consumido aí. 10h20, a Vanessa Schitt está conosco para falar sobre a expectativa, onde se inscrever, dessa cavalgada que acontece neste mês de outubro. Tudo bem, Vanessa? Bom dia.
1: Bom dia, Chico. Bom dia a todos os ouvintes da Rádio Integração. Hoje eu quero deixar um convite muito especial em nome do Grupo de Cavalarianas do CTG Carreteiros do Pago, as carreteiras, para todas as mulheres participarem da nossa segunda cavalgada do Outubro Rosa, que será realizada no dia 18 de outubro. Contamos com a participação também do CTG Coxilha Verde e de todas as mulheres aqui do município. Será um percurso de aproximadamente 11,5 km, com saída ali da Praça Vovó Alice, seguindo em direção à estrada da Colônia Antão Farias, passando pelo Corredor dos Penteados, seguindo pela estrada do Passo dos Brum, até chegarmos ao nosso destino final, que é o CTG Carreteiros do Pago, onde teremos o almoço que será ofertado para as participantes e para seus acompanhantes. Durante a tarde, também teremos diversas atividades especiais voltadas às mulheres participantes. As inscrições ainda podem ser realizadas até o dia 5 de outubro, diretamente comigo, que sou a coordenadora da cavalgada. Essa cavalgada muito mais do que um passeio a cavalo. É um momento de união, amizade e principalmente conscientização e orientação sobre a prevenção do câncer de mama e do câncer do colo do útero. Queremos também agradecer de coração ao apoio da Prefeitura Municipal de Formigueiro, em nome do prefeito Cristiano e da secretária de Cultura e Eventos Laís, que abraçou essa ideia e está junto conosco na realização deste momento tão especial. Também quero deixar o nosso agradecimento também a todos os patrocinadores e apoiadores que estão colaborando para que essa segunda edição da Cavalgada do Outubro Rosa aconteça, que também teremos sorteios de diversos brindes entre as participantes que estão inscritas. Então fica o nosso convite, Chico, a todas as mulheres. Preparem seus cavalos, chamem as amigas e venham participar conosco. Será um dia de muita amizade, tradição, alegria e, acima de tudo, de conscientização e cuidado com a saúde da mulher. Esperamos todas vocês no dia 18 de outubro, na segunda cavalgada do Outubro Rosa das Carreteiras, do CTG Coxilha Verde e do CTG Carreteiras do Pago, que são todos os participantes que estão aí junto com nós.
0: Já tem bastante inscritos aí? Aproximadamente quantos, Vanessa?
1: Olha, Chico, já estamos com 35 inscritas, e isso ainda não é nem contando as que estiveram no ano passado. Então tá bem grande a procura. Tô aí contando com mais ou menos umas 50 mulheres.
0: E dá tempo para se inscrever ainda, né?
1: Dá tempo, até o dia 5 ainda, que é para a gente ter uma estimativa, né? Para comida, para alimentação, para os certificados também, para ficarem prontos a tempo. Dá tempo, até segunda-feira ainda estamos recebendo as inscrições e todas serão bem-vindas para participar desse momento de união e de conscientização.
0: Que bom. Tem que ter o GTA também?
1: Isso aí, é obrigatório apresentar o GTA do animal, estar com o cavalo ferrado nas duas patas, nas duas ou nas quatro, né? Como for da preferência, teremos um percurso que não vai ser tão extenso, mas é um percurso que vai ser bom, que todas vão gostar de participar.
0: Saída que hora aqui da Praça Vovó Alice?
1: Às 8 horas estaremos saindo da Praça Vovó Alice em direção à estrada da Colônia Antão Farias.
0: Que bom. Valeu, Vanessa. Bom final de semana.
1: Muito obrigada, Chico, igualmente. E para todos os ouvintes também, um excelente final de semana.

0: galera aí, são 10h25. Valeu, Vanessa. Grande abraço pra ti, Vanessa Schitts, né? Um bom dia pra Neide Fagundes. Alô, Tia Neide. Tudo bem contigo aí, Neide Fagundes? É isso aí, um abraço pra ela. Bom dia. Um ótimo final de semana. Meu amigo Protoge do Solon de Melo também ligado com o programa. Alô, Protoges. Um abração pra ti também. Sintonizado aí. Quem tá ligado também é o Jaime Grigoleto. Pessoal da fábrica de móveis, né? Móveis Sangói. Aí na Ricardo Miller, um abraço, o Jaime Grigoleto, o Norto Sangói, o Carlos, o Deco também tá bom. Alô, Deco! É isso aí, dá uma trabalhadinha o Deco aí na manhã, na loja Sangói. Temos aí a loja Charmosa, né? Vou mandar um abraço pro Anderson e pra Camila, né? Falava contigo ontem, né? 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
1: Olha aqui, Chico, quem está nos ouvindo aqui, hein? Mas antes tu mandou um abraço aí pro Jaime, né? O Jaime Grigoleto.
0: Jaime Grigoleto, né?
1: O Jaime, quem mais ali?
0: O Norto Sangói, o Carlos Sangói,
1: um abraço e o Deco. Pro Carlos também, o Deco, né? Toda Deco. A turma aí. A dona Teolides também, que é a mãe do Jaime. E o Vande, lá no Santuário também, que nos ouve sempre.
0: Santuário, lá no Passo da Porteira, né?
1: Isso, e quem está nos ouvindo também, o Stefânio Guinazu Bernardes, hein?
0: Opa, faz hora que não vejo esse rapaz.
1: Um abraço, né, aí pro amigo Guina. Ô, Guina, hein? Disse aqui dois, tu e o Macanudo, hein?
0: Faz horas que não vejo esse cidadão aí, né?
1: Amanhã certamente ele estará por aí, né? Exercendo, acho que vota ainda em Restinga ainda.
0: Ele tá com os cachorros ainda também, né?
1: Ah, ele tem esse ofício aí, muito importante aí junto aos bombeiros, né?
0: Uhum.
1: Então, abraço, Guina. Tudo de bom aí pro amigo. Mas, Chico, vamos trazer também alguns detalhes referente aí às eleições. Então, amanhã, em seguida, tu estarás apresentando aqui os números ou os locais de votação.
0: Para falar em votação, abraço Gilson Murilo Severo, presidente da Câmara, também está ligado, né? Está em campanha, ontem ele estava circulando para o interior de Formigueiro aí, fazendo campanha para os candidatos aí do partido dele. Abraço, Gilson! Um
1: abraço, Gilson. Então, dizendo, Chico, vamos começar por Formigueiro, então. Vamos Formigueiro, lá. Nós tivemos uma redução. Na verdade, todos os três municípios da 157ª Zona Eleitoral, que é sediada aqui em Restinga, Formigueiro também compreende Paraíso do Sul, qual é coordenada aí pelo Gustavo Estrela, o chefe do cartório, que hoje pela manhã saíram para fazer a entrega das urnas, as urnas eletrônicas, e amanhã também estarão percorrendo os três municípios. Formigueiro, em 2024, o total de eleitores era 5.839. Este ano, números atualizados, 5.770, uma redução de 66 eleitores, né? Menos 66. Restinga Seca, 2024, nós tínhamos 12.496 eleitores, também tivemos uma diminuição. Para este ano, são 12.313 eleitores aptos a votar, uma diminuição de 156, mais 150 eleitores a menos. Restinga Seca. E Paraíso do Sul, ano 2024, contava aí com 5.450 eleitores, para este ano 5.371, uma diminuição de 79 eleitores. O total da nossa, dos três municípios, somando aí todos os aptos a votar amanhã, somam 23.454 eleitores que estão aptos amanhã a votar, Chico. Em uma das sessões, aqui em Restinga Seca, lógico, maior município, entre sessões da cidade e também do interior, Formigueiro e Paraíso do Sul também aí com esse número atualizado também aqui aos ouvintes.
0: Muito bem. Quem tá ligado também é Dona Helena. Helena, lá em São Sebastião.
1: Dona Helena Braga, Helena também. Braga, um abraço.
0: Também tá conosco,
1: um abraço
0: aí,
1: também, né, lá pro Chico Salada.
0: Chico Salada?
1: Conhece ele?
0: Conheço.
1: Olha aí, então, um abraço pra ele.
0: Seguido, encontro o Chico Salada ali pelo Alaor Cirolini também, pro São Miguel, hein? Tá ligado? Olha aí também pro pessoal de Agudo, Emílio Cast também, tá ligado? Temos então os áudios, hein? Dona Helena Braga mandou dois, uma tacada só, né? Ah, tia Helena, abraço pra ela aí. Helena Braga, São Sebastião, mandou aí dois áudios pra nós, hein? Bom dia, Helena.
2: Bom dia, Chico, tudo bem? É a dona Helena Braga. Ah, quanto tempo, meu Deus, a preguiça é tanta, né, Chico? Só escuta o programa e não liga, né? Ô, Chico, eu tinha dado uma saída, não sei se tu rodou, mas tu manda pra nós aqui o baitaca, fruta da mata, pra Gladys, pra Tayane e pra dona Helena aqui em São Sebastião, tá bom? A Gladys tá aqui na fazenda, tá bom? Ela é lá da fazenda Santa Isabel, ela tá aqui hoje, tá? Então tu manda a fruta da mata, baitaca. Tá bom, Chico? Um abração pra você, viu? Pode mandar aí um alô, um abraço aí pra Glaze, pra dona Helena Braga, pra Tayane, tá bom? A galera toda. Tá bom, Chico? Um abração pra você, viu? Agora no verão vou dar uma escapada aí na rádio de novo, viu? Estive aí em janeiro. Tá bom? Um abração, Chico, tá? Tudo de bom. E bom domingo amanhã, né? Pra todos nós, né? Tá bom? Um abração. Tchau, tchau.
0: Valeu, dona Helena Braga. Ô, Gladys. Gladys Olch tá por lá, lá no São Sebastião. Mas a gente anda também, né? Ah, isso aí. Um abraço pra Gladys aí. E hoje tem mais um áudio, né? Tem mais um áudio pra nós aí também, né? Que mandaram pra nós. Vamos saber aqui quem é que é o áudio, né? O seu Emídio Castro, lá de Agudo aí. Depois a gente vai botar a fruta da mata pra dona Helena aí. Alô, tio Emídio.
3: Bom dia, Chico. Tô Opa. Na escuta do teu maravilhoso programa aí. Queria pedir uma música da Banda Real do Paraná, Professorinha.
0: Claro que sim, daqui a pouco vamos botar então, né? Isso aí, essa música é pra ti. 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
1: Vamos com a música então, Fruta da Mata com Baitaca. Depois temos a música do Real, a Banda Real do Paraná, Professorinha. Música linda, essa aí bonita que nossa amiga Ademir pediu lá de agudo. Cantando então, a Fruta da Mata, o Baitaca.

São 10 horas e 36 minutos, aqui em Rádio Integração 98.5 FM, 17 graus de temperatura. Convite para missa. O filho Jorge Dagoberto, netos e bisneto, convida familiares e amigos para a missa em memória dos 8 anos de falecimento de João Batista Fernandes de Souza, a ser celebrada neste sábado, dia 13 de outubro, às 18 horas, na Igreja Matriz São João Batista, em Formigueiro. Neste momento de saudade e lembrança, a família agradece, desde já, a todos que puderem estar presente e unir-se em oração pela sua memória. Convite para a missa, então, de memória de 8 anos de falecimento de João Batista Fernandes Souza, neste sábado, 3 de outubro, às 18 horas, na Igreja Matriz São João Batista, em Formigueiro. São 10 horas e 37 minutos. 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

Olha aí, são 10 horas e 41, 10 e 41. Temos as sessões em Formigueiro, né? O município que conta aí com várias sessões. Escola desativada, Manuel Veríssimo, Simões Pires, da Timbaúva. Sessão 450, hein? Tem 202 eleitores. Escola Estadual João Isidoro Loures, lá no centro, é o Gil. Tem várias ali, ó, tem 1.017 votantes, hein? 1.017 votantes. Ali são quatro sessões, a 427, a 428, a 429 e a 504. Escola Estadual Oliva Loures Schumacher, lá no centro, hein? Temos aí quatro sessões também, tem 1.032, a mais populosa ali, ó. A 432, 433, a 434 e a 503. Mais uma aqui, Escola Municipal La Casa de Antônio Vieira, lá no fundo do Formigueiro. São 505 eleitores, aquelas 565 eleitores, né? A 453 e a 454. Mais uma aqui, ó. Escola Municipal São João Batista, Cerro do Formigueiro, 436 a sessão. Número de votantes, 255. Daqui a pouquinho vamos para mais participações, tá bom? 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
1: Opa, e a música bem campeira também. 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
1: 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A Laura, alô Laura, Milênia, a Nayana, a Júlia Filipini, a Tainá, a Daniela, a Catarine, a Thalice e o Alexandre, a Fernanda e o Robson. E parabéns a Júlia Filipini, que ontem estava de aniversário.

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Tinha bolo. É isso aí, doces e salgados lá da Júlia Filippini. Completou mais um ano de vida. Parabéns, Júlia. Vamos com a música então nesse momento aí, Leonardo. Ah, pra cantar, vem aí a música Professorinha com a banda Real do Paraná.

Olha aí, 10 horas e 48 minutos, 10 e 48 desta manhã de sábado. Vamos atender mais uma participação aqui do pessoal que está mandando, né? O recado aqui através do nosso WhatsApp. Um bom dia. Ah, daqui, ó, Dona Hilda Cardoso, né? Também nos mandou para cá. Abraço, Dona Hilda. Abraço aí também, né? Em Formigueiro Robson. Ela manda aqui, ó. Esperar para abrir, né? Isto. Bom dia, obrigado igualmente para vocês, Francisco, Rafael. Um abraço nosso, da Marina, do Robson, e para o Ivori, lá no bairro Scherer. Nosso tio Ivori, no bairro Scherer, pois mais de 15 anos a minha mãe deixou o rádio ligado na integração, né? E continua até hoje. Ah, isso aí. Abraço para o pessoal do bairro Scherer, dona Hilda Cardoso. Bom dia, dona Hilda. Grande Robson, tradicionalista. O Rafael entrevistou o Robson na Expo Inter em Esteio também. 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É, Carlos, um abraço pra ti, hein? 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

Olha aqui, nesse momento, vamos divulgar mais sessões onde o pessoal pode votar, quem está na dúvida, onde é a sua sessão. Em Formigueiro, por exemplo, aqui, o Salão da Comunidade Santa Águeda, lá da Colônia da Arueira. A sessão 451, ela tem 127 eleitores que votam, né? Salão Paroquial São João Batista, no centro aí da igreja. A sessão 442 e 444, são 580 eleitores. Salão Paroquial Evangélico, olha aí, alô, meu amigo Diógenes Gamberti, presidente, hein? Ali são três sessões, a 430, 431 e 500, são 728 votantes ali. Salão da Picada, alô, pessoal da Boca da Picada, a sessão 448, 184 votantes. Salão da Comunidade São João Bosco, Faginal da Eugênia, são duas sessões, 440 e 502, são 351 votantes. Salão da Comunidade São Jorge, lá no Cerro do Louro, duas sessões, lá do Matheus Ruviar. Alô, Matheus, 446 e 501, e são 346 eleitores. Salão da Associação Quilombola Vovó Doralice, lá no Passo dos Bruns, a sessão 452, 80 votantes. E temos mais uma aqui, Escola Municipal São Vicente de Paulo, na Colônia Antão Farias, a sessão 439, são 303 eleitores, tá bom, pessoal? Então, dado o recado aqui nessa manhã com relação às eleições que acontecem amanhã no primeiro turno.

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Bom dia, meu amigo Alex Melo, seu Hildo Melo, bom dia a toda a família Melo, também nos ouvindo aí. Daqui a pouco tem a banda Rainha Musical cantando Me Perdoa, Amor. Me

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Vamos com a música então, Banda Rainha Musical.

0: Olha aí, faltando 3 minutos para as 11 horas. É, a dona Terezinha Machado, também tá ligada conosco, né? Inclusive, ela mandou aqui uma pergunta para nós aqui. Bom dia, onde se localiza a sessão 18 e a sessão número 2 em Formigueiro? A senhora tem que ir no local onde a senhora votou, porque essas sessões devem estar agrupadas nas demais. Não deve ter a sessão 18, nem a 2, e agrupada a outra sessão que tem maior número de votantes, para ficar maior, né? Então a senhora, se ia no Gil, se ia no salão social, católico, na evangélico, então a senhora deve ir nesse mesmo local, pois deve estar agrupada em outra sessão. 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

horas com mais 2:11. Bom dia, minha amiga Tita, lá em Formigueiro, né? Ligado, né? Bom dia pra ela aí. Isso aí, minha amiga Tita, tá ligado, sintonizado aqui no programa. Isso, ela tá mandando aí. Bota um pedacinho dessa música que a Tita mandou pra nós aí, pra homenagear seu irmão aqui em Restinga Seca, né? Eu passei no WhatsApp aí pra ti, né? Uma música que tá homenageando seu irmão aqui em Restinga Seca, Tita, lá de Formigueiro.

0: Valeu, valeu, meu amigo Romualdo, de aniversário essa semana, mas te por poca, mora aqui por Restinga, assim, tem um áudio da Tita, inclusive, ela vai explicar também. Alô, Tita, bom dia pra ti lá em Formigueiro e Romualdo, o poca.
1: Bom dia, Chico, é a Tita, viu, o meu irmão Romualdo, ele tá de aniversário hoje, será que vocês podem rodar uma música pra ele hoje?
0: Gostei, a música é bonita, né? Música é bonita, né? Que fala o nome da família. Abraço também, falou do Alberi. Alô, Alberi. Abraço pro Romualdo, então, poca de aniversário essa semana. Sucesso pra ele, felicidades. E a Tita nos ouvindo também lá em Formigueiro, lá na pousada da Tita. Bem aí, abaixo do mercado Guaço. 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

0: bom dia, meu amigo André. É, o André. Peço uma música na casa da vovó, casa da vovó. É, ofereço para meus pais, Auri e a dona Júlia, que são os avós da... E moramos no fundo do Formigrão. Alô, tio Auri, dona Júlia. Um abraço, meu amigo André. O Cristiano também tá ligado. Alô, Cristianinho. Um abração pra ti, tá bom? Bom dia, Chico. Estão aqui todo mundo, de graça. Bom dia, como estão? Aqui tudo bem. É, graças a Deus. Peço a música Canta, meu povo, canta. Desde já fico muito obrigado. Quem foi que mandou pra nós aqui, né? Vamos ver quem foi aqui. Vamos dar uma pesquisada pra ver o que é que sai aqui. Não saiu, não tem o nome aqui. Falta? Dá uma. Vamos ver pela foto, subimos aqui. Ah, essa aqui é a mãe. A mãe da Jocely, a mãe da ex-secretária da educação, né? Isso. Abraço, minha amiga Heloísa. Alô, Heloísa. Alô, Silvinho. Como é que é o nome da mamãe aí? Bota pra ler pra nós aqui. Nome da mãe aí pra nós dar uma falada nela, tá bom? Abração pra ela e sucesso pra ela, pra sua esposa aí. Um bom dia pra família toda. 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
0: Achou a vovó Elfrida, hein? É, então vamos lá. Vovó Elfrida, música que pediram pra rodar pro André, pro seu Orido da Júlia.

Olha aí, são 11 horas e 14 minutos, 11 e 14. É, me mandaram aqui já, agora já tá tudo socorrido aqui, né? A dona Dinorá, um grande abraço pra tia Cleci, bem também atenta, né? Ela não perde tempo. Que bom, Cleci, abraço pra tia Cleci. Deve estar mateando. E o Claudio Jonir Bender, faz tempo que eu não vejo esse rapaz aí. Deve estar em meia política também, né? Circulando pela região. Dona Dinorá aí, ó. Dona Dinorá, tá certo? Alô, dona Dinorá. Grande abraço pra senhora aí, tá bom? Isso, sou aqui, ó. Sou a Dinorá Machado, do Rincão dos Machados. Mas olha só, hein? Ela é Machado e é lá do Rincão dos Machados. Deus te abençoe sempre. Um grande abraço. Valeu, dona Dinorá, pra ti, pro seu esposo, pra toda a família aí. É, daqui a pouco aparece por aí o Silvinho pra trazer uma. E o Fabiano. Fabiano Luz também vai trazer uma picanha gorda pra fazer hoje é, com vocês aí, tá certo? Deixa pra eles aí, deixa pra eles que eles não são de se encolher aí. Bota os parabéns, Leonardo, pois o Sapuca. Tá de aniversário hoje o Sapuca, né? Trabalha na lenha, é garçom. O pessoal conhece bastante o Sapuca aí. Está completando hoje mais um ano de vida pra ele, sua esposa, sua filha, sua neta. Parabéns, então, o Sapuca.

Olha aí, então parabéns, Sapuca. Felicidade pro amigo, jogador de bolão aí do Esperança da Lomba Alta. 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

Bom dia, bom dia, minha amiga Leia. Leia lá em São Miguel, né? Isto, Leia Possebon, né? Ela tá homenageando aqui hoje, eu vou estar presente também. Abraço pra ti, Leia. Gostaria de parabenizar meu padrinho. Ele é padrinho da Jussani também. Bota os parabéns. É o esposo da dona Renita, seu Valci Hoffmann, que tá completando 80 anos de idade hoje. Meu vizinho quase, né? Também, né? Vamos lá. Parabéns, ô Valci. Esposa da dona Renita, então nos Zaquianos hoje à noite, vou estar lá também. Vou engraxar o bigode lá hoje, né? Parabéns, Valci. Homenagem da Leia, de toda a família. Giovanni, abraço, Gelci, alô. A sua esposa, né? A Zoila, lá em São Miguel, aí.

É, pra Jussane também, minha esposa também é afilhada aí do seu Valci. Então hoje à noite, 80 anos de idade. Ah, isso aí, filho. Espelho da tradição gaúcha, bem lá dos vaquianos aí. São 11 horas com mais 20 minutos. Vamos tocar essa música que pediram, né? O Teixeirinha, né? Canta, canta, meu povo, canta. Essa é bem antiga, mas é tradicional, né?

É isso aí, a música do Teixeirinho aqui na integração. Abraço, meu amigo Nereu Doto também está sintonizado conosco, né? Oi, quando terminar o programa, tá certo, isso aí, temos ligado, hein? Abraço aqui, ó, Terraplanagem Doto, todos os dias, na audiência da integração. Santuário, abraço, Nereu, para você, para sua companheira, sintonizado. Nereu Doto, lá de Santuário, Terraplanagem, o homem que trabalha aí, né? Na região toda, aí, no estado todo, aí, tá bom? Abração. 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Valeu, valeu, fica aí com a última música, Leonardo Fontana, parte de áudio, Rafael Silveira Rosa na primeira parte. Um grande abraço, um bom final de semana. É, vamos votar então, né? É, boas eleições a todo mundo aí.

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1: MP 1376 não atinge 10% da dívida problemática no Rio Grande do Sul.
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1: Um levantamento da Farsul revela que a medida provisória 1376 resolveu até agora apenas uma fração pequena do endividamento rural no Rio Grande do Sul. Segundo os dados, as operações contratadas no estado somam R$4,47 bilhões, o equivalente a quase 10% do saldo problemático do crédito rural gaúcho, que hoje é de R$45 bilhões. E o pior, o saldo problemático continua subindo. Entre abril e julho, o aumento foi de R$5,1 bilhões, mais do que tudo que a MP conseguiu injetar no estado. O montante atual já é 5 vezes maior do que o registrado antes da enchente de 2024. Diante desse cenário de gargalos, o relatório do deputado federal Paulo Pimenta na comissão mista trouxe alterações importantes, incorporando demandas técnicas da Farsul. Entre as mudanças, produtores em dia passam a ter acesso ao crédito e linhas como capital de giro e CPRs regulares ganham porta de entrada. Porém, o relógio corre contra o campo. A medida provisória perde a validade em 11 de novembro e a Farsul alerta para urgência. O texto precisa ser votado no Congresso Nacional com máxima agilidade. Se o texto não for aprovado com urgência, a lei pode chegar tarde demais para o produtor gaúcho. A crise no abastecimento de diesel no Rio Grande do Sul levou a Farsul a protocolar novos ofícios junto à ANP. A entidade cobra medidas urgentes para garantir combustíveis aos produtores no momento em que o plantio da safra de verão avança no estado. Segundo o levantamento enviado à agência, persistem fortes restrições na oferta, principalmente do diesel S500, além de atrasos nas entregas e alta nos preços. Cidades como Giruá, Cruz Alta, Santa Maria e Tupanciretã enfrentam desabastecimento ou entregas pela metade. O impacto no bolso do produtor é direto. Nos dados da Farsul, o preço do litro do combustível saltou de média de R$ 5,60 em agosto para até R$ 7,15 em setembro, uma alta de quase 28% em um único mês, com registros de valores chegando a R$ 8,00 em algumas regiões. A Farsul cobra da ANP fiscalização imediata das distribuidoras, esclarecimento sobre os estoques e um plano de contingência para normalizar o fornecimento no campo antes que o prejuízo à safra seja irreversível. Novos dados da assessoria econômica da Farsul mostram sinais de virada de cenário para o campo gaúcho em agosto. O destaque foi o índice de preços recebidos pelos produtores, que subiu mais de 5,5% e engatou a terceira alta seguida, voltando ao campo positivo no acumulado de 12 meses após mais de um ano. O grande motor dessa alta foi o arroz, que disparou 16% em um único mês e já acumula salto de mais de 40% no ano, refletindo a expectativa de menor oferta. Soja, leite e boi gordo também puxaram o resultado. Do lado dos gastos, o índice de custos de produção subiu 0,24% em agosto, impulsionado por despesas com sementes, irrigação e defensivos. Apesar do alívio momentâneo, a Farsul faz um alerta estratégico. A alta internacional do petróleo e a pressão represada no preço do diesel podem elevar os custos de frete e das operações nas lavouras nos próximos meses.
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6: Vem aí o Seminário Duas Safras, etapa campanha. O evento traz um dia inteiro de palestras e debates sobre eficiência e rentabilidade no campo, abordando temas como integração lavoura-pecuária, trigo, crédito rural, manejo do solo e estratégias para a soja. É na próxima terça-feira, dia 6 de outubro, a partir das 8 horas da manhã, no auditório do Centro de Formação Profissional Rural da Campanha, na BR-293, em Hulha Negra. As vagas são limitadas. Garanta sua participação agora mesmo pelo site senarrs.com.br. Termina aqui mais uma edição do programa Sistema Farsul em Campo. Até a semana que vem.
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Bom dia a todos os ouvintes da Rádio Integração, especialmente aos paroquianos da Paróquia Sagrado Coração de Jesus e também lá do São João Batista no Formigueiro. Hoje, esse fim de semana, hoje sábado, 13 de outubro, amanhã dia 4, domingo, a Igreja celebra o 27º Domingo do Tempo Comum, onde, no Evangelho, a parábola da vinha nos leva a refletir que o projeto de Deus não depende do poder humano, mas da fidelidade ao Filho. O Filho enviado, jogado para fora da vinha e morto, simboliza Cristo, cuja entrega da vida dá testemunho da obediência que torna possível colher os frutos do reino. A pedra rejeitada é o próprio Jesus, que se torna fundamento firme e pilastra inabalável de um povo renovado, chamado a cultivar justiça e amor. No início do mês missionário, ser um em Cristo é viver em comunhão e assumir a missão com coragem. É dar frutos que irradiem o amor de Deus, frutos que façam circular entre nós e entre todos os povos a misericórdia e a fraternidade. Então, como já tinha dito, hoje, nesse fim de semana, a Igreja do Brasil inicia também o mês missionário 2026 com o tema Um em Cristo, Unidos em Missão. O Dia Mundial das Missões foi instituído pelo Papa Pio XI em 1926. Portanto, estamos celebrando o centenário da sua criação. No Brasil, acontece a campanha missionária desde 1972 e é uma iniciativa promovida pelas Pontifícias Obras Missionárias, em comunhão com a Conferência Nacional dos Bispos do Brasil, o Conselho Missionário Nacional e a Conferência dos Religiosos do Brasil. O objetivo da campanha é conscientizar os fiéis sobre a importância da missão universal da Igreja em promover oração, ajuda material e envio de missionários e missionárias. O tema do mês missionário é Um em Cristo, Unidos na Missão. O lema, para que todos sejam um. Sobre essa temática, o Papa Leão nos presenteou com uma belíssima mensagem, convocando-nos a permanecer unidos a Cristo. Na mensagem para um Dia Mundial das Missões, o Papa nos indica três elementos essenciais para a vivência da missionariedade: estar unidos em Cristo, viver unidos na missão e realizar a missão no amor. Toda a fecundidade da Igreja missionária fundamenta-se na união com Cristo. Só haverá frutos na comunhão eclesial se seus membros permanecerem unidos ao Senhor. Mais do que pensar o mês missionário como um período de atividades, somos chamados a ser cristãos que cultivam uma espiritualidade missionária de estar na presença de Jesus. É dessa união com Ele que brotarão as iniciativas missionárias necessárias para testemunhar a vida em Cristo e levar o seu amor até os confins da terra. O mês de outubro também nos recorda que a missão não é responsabilidade de alguns, mas de todos os batizados. O Papa Leão nos motiva: nenhum batizado é estranho ou indiferente à missão. Todos, cada um segundo a sua vocação e condição de vida, participam na grande obra que Cristo confia à sua Igreja. Dentro do mês de outubro, no penúltimo final de semana, nos dias 17 e 18, a Igreja promove a coleta missionária. Em nossa paróquia, as coletas são feitas nas missas das comunidades durante o mês de outubro. A coleta missionária é a nossa ajuda concreta à missão universal da Igreja. É também um compromisso de colaboração com o Papa, que por meio do Dicastério para Evangelização, apoia igrejas locais que mais necessitam de auxílio espiritual e material. Então, depois desse breve introdução, né, ao mês missionário que vamos caminhar ao longo deste mês, vamos ouvir o recado do Padre Saulo, lá de Formigueiro.

Prezados irmãos e irmãs radiovintes, a minha saudação, amiga e fraterna a todos que nos acompanham através desse programa, que é da paróquia São João Batista de Formigueiro. Saúdo todos os nossos paroquianos de modo especial. Estamos no mês de outubro. Mês de outubro é o mês missionário. Estamos realizando a campanha missionária, cujo objetivo principal é conscientizar os fiéis sobre a importância da missão universal da Igreja em promover oração, ajuda material e envio de missionários e missionárias. O tema do mês missionário deste ano, 2026, é Um em Cristo, Unidos na Missão, e o lema, Para que todos sejam um. O mês de outubro também nos recorda que a missão não é responsabilidade de alguns, mas de todos os batizados. O Papa Leão XIV nos motiva. Nenhum batizado é estranho ou indiferente à missão. Todos, cada um segundo a sua vocação e condição de vida, participam na grande obra que Cristo confia à sua Igreja. Dentro do mês de outubro, no penúltimo final de semana, nos dias 17 e 18, a Igreja promove a coleta missionária. Vamos fazer em todas as comunidades, nas comunidades do interior, vamos fazer durante as missas neste mês de outubro. Cada um separe a sua contribuição e leve para a comunidade para fazer a coleta missionária. A coleta missionária é a nossa ajuda concreta à missão universal da Igreja. Participemos, portanto.

Agora passo a publicar o nosso programa do mês de outubro, especialmente no atendimento das comunidades. Comunidade Nossa Senhora de Fátima, na Picada Grande, hoje, sábado, às 14 horas e 30 minutos. Comunidade Santa Águeda, da Colônia da Aroeira, hoje, às 16 horas. E na Matriz, hoje, às 18 horas. Amanhã, no dia das eleições, apenas na Igreja Matriz, às 8 horas e 30 minutos. No dia 9, na próxima sexta-feira, é dia do município de Formigueiro. É o feriado do município, nós vamos celebrar na Igreja Matriz às 9 horas. Comunidade São Jorge, no Cerro do Louro, no dia 10, no próximo sábado, às 14h30. Comunidade Santo Antônio do Fundo do Formigueiro, no dia 11, no domingo, às 14h30. São Judas Sangafunda, também no dia 11, no domingo, às 16 horas. Comunidade Mãe Rainha, Vila Sabino, dia 14, na quarta-feira, 18h30. Comunidade Nossa Senhora Medianeira, no dia 18, no domingo, às 15 horas. Comunidade Santa Paulina, Passo do Maia, dia 24, no sábado, às 14h30. Comunidade Sagrada Família, Passo dos Brum, no dia 24, às 16 horas. São João Bosco, Faxinal da Eugênia, dia 25, no domingo, às 14h30. Nossa Senhora do Rosário, Colônia Antão Farias, dia 25, no domingo, às 16 horas. E tem um convite bastante especial para nós fazermos, como paróquia, o estudo das novas diretrizes da ação evangelizadora da Igreja no Brasil. É com toda a comunidade. Vai ser no dia 20, numa terça-feira. Especialmente as lideranças, também do interior, quem puder vir, venha. Vai ser às 19 horas. No dia 20, numa terça-feira, às 19 horas. Portanto, o estudo das novas diretrizes da ação evangelizadora da Igreja no Brasil.

Assim, estamos encerrando o nosso programa de hoje. Agradeço a sua sintonia. Invoco as bênçãos e a proteção de Deus, Pai, Filho e Espírito Santo. Amém. Tenham todos um abençoado final de semana.

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1: Depois, então, do recado do Padre Saulo, de ressaltar também a importância do mês missionário, né? Este ano, fazendo centenário, então, né? Com o tema Um em Cristo, Unidos na Missão. Vamos, então, passar as visitas do Padre Wilson às comunidades deste mês de outubro, né? Iniciando hoje, neste sábado, dia 3, às 16 horas, missa na Capela São Pedro dos Martimianos e às 19 horas, missa na Igreja Matriz. Amanhã, domingo, dia 4, às 8h30, missa na Capela São Paulo. Então, não terá missa em outra capela devido ser o dia das eleições, né? E no dia 7, quarta-feira, às 19 horas, missa na Igreja Matriz. No sábado, dia 10, 16 horas, missa na Capela da Aparecida da Serraria. E às 19 horas, missa na Igreja Matriz. No domingo, dia 11, 8h30, missa na Capela São Paulo. E às 10 horas, missa festiva na Capela Nossa Senhora da Aparecida. No feriado, dia 12, na segunda-feira, 10 horas, missa na Capela da Aparecida, na Aparecida também, então. No domingo terá festa, missa festiva às 10 horas, e na segunda também às 10 horas, a missa na Capela Aparecida.

8h30, missa na Capela São Paulo. E às 10 horas, a missa festiva de São Francisco, mas será na Capela São Paulo, né? Então, isso também é uma coisa que tem que prestar atenção. A missa às 10 horas é da missa festiva de São Francisco, mas será na Capela São Paulo. Dia 21, quarta-feira, celebração na Igreja Matriz, às 19 horas. Dia 24, sábado, 15 horas, missa na Comunidade Nossa Senhora das Rosas, na Vila Rosa. Às 16h30, missa na Capela Nossa Senhora de Fátima. E às 19 horas, missa na Igreja Matriz. No domingo, dia 25, 8h30, missa na Capela São Paulo e 10 horas, missa na Capela do São Miguel. Na quarta-feira, dia 28, 19 horas, missa na Igreja Matriz, tradicionalmente toda quarta-feira. E dia 29, quinta-feira, 15 horas, missa na Capela Sagrada Família do Jacuí. E 16h30, missa na Capela São José do Bom Retiro. Dia 30, sexta-feira, 14h30, missa na Capela São Francisco do Boqueirão. Às 16 horas, missa na Capela Santo Antônio da Estiva. No sábado, dia 31, 15 horas, missa na Capela Nossa Senhora da Saúde. 16h30, missa na Capela Nossa Senhora de Lourdes. E às 19 horas, missa na Igreja Matriz. Assim encerra o mês de outubro. E já no domingo, dia 1º de novembro, às 8h30, missa na Capela São Paulo e às 10 horas, missa na Capela São Pedro dos Martimianos.

0: Nós vamos ouvir agora o nosso arcebispo, Dom Leomar, onde o cristão diante das urnas. As eleições são um período de reflexão e responsabilidade para todos. E aos cristãos não seria diferente. Então vamos acolher as palavras do nosso arcebispo, Dom Leomar, e vamos exercer a nossa cidadania com consciência.
1: Saúde e paz. As eleições são um momento importante da vida democrática. Para o cristão, votar não é apenas exercer um direito, mas assumir uma responsabilidade. A fé não determina automaticamente uma escolha eleitoral. Ela ilumina a consciência para que, com liberdade e prudência, procuremos aquilo que melhor pode servir ao bem comum. Nenhum partido, candidato ou projeto político realiza plenamente o Evangelho, mas isso não significa que todas as propostas sejam equivalentes. É preciso discernir à luz da dignidade humana, da defesa da vida, da família, da justiça social, do trabalho digno, da opção pelos pobres, pela educação, pela liberdade religiosa, pelo cuidado da criação e pela paz. Claro que é muita coisa, mas é também preciso cuidar da verdade. Se nós não escolhemos assim, nós não podemos cobrar dos outros que erram. Nós precisamos votar em pessoas que ajudam todos esses pontos. O voto cristão não pergunta só o que será melhor para mim, mas o que poderá contribuir mais para uma sociedade justa, pacífica e solidária. Podemos fazer escolhas diferentes, sem transformar o outro em inimigo. Depois de contados os votos, permanecerá diante de todos uma só tarefa: construir juntos o Brasil que compartilhamos. Observe, escolha, faça o discernimento. É muito importante valorizarmos a política. Papa Francisco dizia que era uma excelente forma de caridade. Nós precisamos valorizar mais a vida política, mas escolhendo com critérios bem sérios, capazes de promover a vida e o direito das pessoas.

Ainda falando sobre as eleições, né? Ainda as palavras do Dom Leomar, que diz que as eleições são um momento importante da vida democrática, que nelas diferentes projetos para o país são apresentados ao discernimento dos cidadãos. Para o cristão, participar desse processo não é apenas exercer um direito, mas assumir uma responsabilidade. A fé não determina automaticamente uma escolha eleitoral, mas ilumina a consciência para que ela procure com liberdade e prudência aquilo que melhor possa servir à dignidade humana e ao bem comum. A primeira atitude cristã diante das eleições é a liberdade interior. Nenhum partido, candidato ou projeto político realiza plenamente o evangelho. Também nenhum grupo deveria reivindicar para si a representação exclusiva dos cristãos. A igreja não pertence aos governos, partidos ou ideologias. Ela atravessa os tempos, porque sua missão é anunciar Jesus Cristo, testemunhar o evangelho e servir a pessoa humana. Por isso, o cristão deve fazer escolhas políticas diferentes de outros cristãos e ainda assim permanecer unidos pela mesma fé. Não significa que todas as propostas sejam equivalentes nem que o cristão possa renunciar ao discernimento moral. É necessário priorizar, discernir. A tradição cristã oferece critérios importantes: a dignidade de toda pessoa humana, a defesa da vida desde a concepção até o seu fim natural, o cuidado com a família, a justiça social, o trabalho digno, a atenção aos pobres e vulneráveis, a educação, a liberdade religiosa, o cuidado da criação e a promoção da paz e a busca do bem comum. Igualmente, é justo considerar a trajetória daqueles que se apresentam para governar. A política necessita de competência, capacidade administrativa, honestidade, responsabilidade e disposição para diálogo. Nenhum candidato será perfeito. O discernimento político acontece justamente diante de alternativas concretas, com suas possibilidades e limitações. Por isso, a consciência cristã deve evitar tanto a idealização quanto a demonização das pessoas, né? Então, é muito importante que Deus nos ilumine nesse momento. Vamos ouvir mais um pouquinho da canção e vamos passar para alguns avisos.

Lembrando então que nós temos alguns lugares ainda para a viagem que vai ser realizada lá em novembro, dia 6 de novembro, onde será, a gente vai para a visita que o Papa fará ao Uruguai, a cidade de Paysandu, que é o lugar mais perto daqui de nós, né, no caso. E ainda há lugares, quem se interessar, será um ônibus leito, que sairá daqui na sexta-feira. No sábado, dia 7 de novembro, terá missa lá nessa cidade, em Paysandu, no Uruguai, e após, então, haverá o retorno para cá. Então, quem ainda tiver interesse, ainda procurar a secretaria da paróquia para as devidas providências, né? Estávamos falando sobre a festa de Nossa Senhora Aparecida, que será no próximo domingo, dia 11. E haverá a procissão com a imagem de Nossa Senhora Aparecida, saindo da Igreja Matriz às 7 horas, com missa campal às 10 horas. O almoço no Salão da Comunidade ao meio-dia. E a venda de doces, pães e cucas já está acontecendo na Capela São Paulo e no dia da festa no Salão da Comunidade. A venda de churrasco, galeto, risoto, maionese no local da festa. Venda de cachorro-quente e sanduíche a partir das 9 horas no domingo no salão. Para quem chegar com fominha da procissão, né? Já tem um cachorro-quente e um sanduíche. Copa com bebidas em geral. À tarde, apresentação de danças e a boneca viva. E como eu já havia dito também, terá na segunda-feira a missa às 10 horas na capela, já que é o feriado, é o dia de Nossa Senhora de Aparecida, né? Então nós desejamos a todos vocês um bom domingo, que Deus ilumine os corações de todos, todos tenham um discernimento no momento da sua votação, é nosso direito e nossa responsabilidade quanto cidadãos. Um abraço a todos e até o próximo sábado, onde voltaremos com mais avisos.

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0: 12 horas e 1 minuto.
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4: 12 horas e 5 minutos.
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Olá, eu sou o pastor Daniel Niswald e você está ouvindo a Hora Evangélica, programa da Igreja Evangélica de Confissão Luterana no Brasil e SLB, sob responsabilidade da Paróquia Evangélica São Miguel em Restinga Seca. Um momento na sua rádio para meditação na Palavra de Deus. Saúdo você com as palavras bíblicas das senhas diárias de hoje, 3 de outubro. Isaías capítulo 29, versículo 13 diz: O Senhor disse: Visto que este povo se aproxima de mim, e com a sua boca e com os seus lábios me honra, mas o seu coração está longe de mim. Em Mateus capítulo 15, versículo 11, Jesus Cristo diz: O que contamina a pessoa não é o que entra pela boca, mas o que sai da boca. Isto sim contamina a pessoa. Prezado ouvinte, prezada ouvinte, estas palavras bíblicas que ouvimos revelam que Deus examina o coração e rejeita aquilo que é apenas superficial, aquilo que é apenas aparências, sem verdade. Em Isaías, o Senhor adverte contra o serviço e a adoração a Ele, que ficam apenas no nível das palavras do exterior, mas que, na verdade, escondem corações distantes dele. Jesus corrobora esse princípio, explicando que o estar impuro diante de Deus nasce do interior do ser humano, de um coração afastado de Deus. De um coração afastado de Deus é que jora palavras falsas e más, e atitudes desagradáveis a Deus. A verdadeira adoração exige um coração verdadeiramente apegado a Deus. A seguir com você o hino Senhor, eu quero amar-te.

Assim está escrito em Mateus, capítulo 12, versículos 46 a 50. Enquanto Jesus ainda falava ao povo, eis que a mãe e os irmãos dele estavam do lado de fora, procurando falar com ele. E alguém lhe disse, a sua mãe e os seus irmãos estão lá fora e querem falar com o Senhor. Porém, Jesus respondeu ao que lhe trouxe o aviso, quem é a minha mãe e quem são os meus irmãos? E, estendendo a mão para os discípulos, disse, eis minha mãe e meus irmãos. Portanto, aquele que fizer a vontade de meu Pai Celeste, esse é meu irmão, minha irmã e minha mãe. Estimado ouvinte, estimada ouvinte, conta-se que um casal rico adotara uma criança. Certa vez, foram passar um dia no orfanato com seu único filho. O garoto brincou e se divertiu com as demais crianças. Algumas o rejeitaram, porque tinham inveja da sua linda família. Outras aproximaram-se e se tornaram amigas. Ao fim do dia, o casal decidiu adotar todas as crianças que haviam se tornado amigas do filho. Foram morar na mansão dos novos pais e passaram a ser herdeiros de todos os seus bens. Quem é filho de Deus? Aquele que o pai decidiu adotar por ter se tornado amigo do seu filho. No texto bíblico indicado, Jesus estava ensinando quando chegaram Maria, sua mãe, e seus irmãos. Quando foi avisado de que eles estavam à porta, ele deu um novo significado aos laços familiares. Mãe e irmão já não são mais as pessoas que têm o mesmo sangue correndo nas veias, mas aquelas que pertencem à família do Pai Celeste. Em Gálatas capítulo 4, versículos 4 a 5, o apóstolo Paulo escreve, Deus enviou seu próprio Filho, a fim de que nós pudéssemos nos tornar filhos de Deus. E outra tradução bíblica desta mesma passagem diz, a fim de que recebêssemos a adoção de filhos. A boa notícia para você neste dia é que já não é mais preciso viver desamparado neste mundo. Há um Pai rico em graça e maravilhoso que deseja adotá-lo. Você já conhece o filho dele? Creia em Jesus e você será filho de Deus, herdeiro da vida eterna. Oremos. Senhor, reconhecemos que enviaste teu filho ao mundo para que pudéssemos nos tornar teus filhos. Abre os nossos olhos para este milagre, que ao compreendermos isso, toda a tristeza, medo e desânimo deem lugar a uma nova vida, cheia de alegria, coragem e esperança. Amém.

Temos agora um momento para os avisos da paróquia. Hoje à noite, 3 de outubro, tem culto em São Cepé, às 19h30. Comunicamos que o culto em São Miguel, que estava previsto para amanhã, 4 de outubro, optou-se por cancelá-lo devido às eleições. Terça-feira, dia 6, tem conferência ministerial em Rio Pardinho. Quarta-feira, dia 7, tem oásis em Restinga Seca, às 14 horas. Sexta-feira, dia 9, tem ensino confirmatório, turma do segundo ano, às 18 horas, em Restinga Seca. A seguir, partilho com você um convite especial da oásis de Vila Rosa. É com muita alegria que vimos convidá-los, juntamente com seus familiares e amigos, para participar do tradicional Café da Oase, no dia 10 de outubro de 2026, no Salão das Comunidades Cristãs de Vila Rosa, com início às 14 horas, com culto. A seguir, será servido gostoso café com doces e salgados. Também haverá sorteio da ação entre amigos. Participe! Agradecemos a Oase de Vila Rosa pela colaboração neste mês com nosso programa de rádio A Hora Evangélica. Que Deus abençoe e fortaleça o grupo e o trabalho de vocês, para que sigam promovendo comunhão, dando testemunho e servindo, motivadas pelo Evangelho de Cristo. Comunicamos ainda que encomendas de devocionais 2027, Castelo Forte, Senhas Diárias e Semente de Esperança, devem ser feitas pela Secretaria da Paróquia, presencialmente, por ligação ou ainda por WhatsApp. O contato e o WhatsApp da Secretaria da Paróquia consta no calendário. Encomendas até dia 19 de outubro. Um bom domingo e abençoada semana para você!

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3: Meio-dia, 30 minutos.
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Nota de falecimento. A funerária Ipiranga, juntamente com os familiares, comunica com profundo pesar o falecimento do senhor Marino Lima de Azeredo, ocorrido hoje, dia 3 de outubro, aos 81 anos. O velório na Capela Pérola, Ângelus, em Santa Maria. O encerramento das homenagens será logo mais às 16 horas de hoje, dia 3 de outubro, sábado, partindo para sepultamento no Cemitério Ecumênico Municipal de Santa Maria. A família enlutada antecipa agradecimentos. Noticiamos com profundo pesar o falecimento do senhor Marino Lima de Azeredo, aos 81 anos. Velório na Capela Pérola do Memorial Ângelus, em Santa Maria. O encerramento das homenagens, hoje sábado, dia 3 de outubro, às 16 horas, partindo para sepultamento no Cemitério Ecumênico Municipal de Santa Maria. 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Pecuaristas, Santa Rita Remate e Sindicato Rural convidam para a 51ª Expofeira de São Cepé, dias 9, 10 e 11 de outubro no Parque de Exposições. Convite especial para o leilão de touros reprodutores, no dia 10, sábado, às 15 horas. Irão à venda touros das raças Angus, Brafor, Brangus e Hereford. Durante a expofeira serão ofertados também carneiros multirraças das mais renomadas cabanhas da região. O cadastro é antecipado. Informações pelo telefone 3233-1127, pelo Facebook e Instagram. 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Convite. Festa em honra Nossa Senhora Aparecida, no domingo, dia 11 de outubro, na comunidade de Aparecida, com transmissão da Rádio Integração. A programação, às 7 horas, saída da procissão em frente à Igreja Matriz, às 10 horas, missa campal na comunidade de Aparecida, interior de Restinga Seca, com transmissão da Rádio Integração. Meio-dia almoço, com churrasco, galeto, risoto, saladas e cucas, ao valor de R$ 50,00 adultos e R$ 25,00 crianças de 6 a 12 anos. À tarde, tenda de doces e salgados, escolhas da boneca viva, e a apresentação do grupo Felicidade. Participe da festa em honra Nossa Senhora Aparecida, domingo, dia 11 de outubro, na comunidade de Aparecida, interior de Restinga Seca. Convite. A comunidade evangélica de confissão luterana de Restinga Seca convida para a tradicional festa do Matinho, no domingo, dia 18 de outubro. A programação às 10 horas, culto festivo com homenagens aos confirmandos jubilares, com transmissão da Rádio Integração. Meio de almoço com churrasco, bolinho de carne, galeto, arroz, suflê de mandioca, maionese, cucas e saladas. Ao valor adulto de R$ 50,00. No dia 55, crianças, R$ 25,00. Também haverá venda de porções de bolinho de carne, galeto, arroz e maionese. À tarde, sopa, copa, com doces e salgados, chope gelado e animação de um grande baile. A partir das 15 horas,
essas atrações à tarde, portanto. E no dia 15 de outubro, venda de pães, cucas e tortas. Encomendas e reservas pelo 99971-5653. É a tradicional festa do Matinho da Comunidade Evangélica de Confissão Luterana de Restinga Seca, no dia 18 de outubro. A Prefeitura Municipal de Restinga Seca promove, na sexta-feira, dia 9 de outubro, a entrega do Prêmio de Responsabilidade Fiscal. 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A premiação é o reconhecimento das empresas, empresários e produtores que, por suas atividades econômicas e obrigações fiscais, contribuem para o desenvolvimento e o fortalecimento de Restinga Seca. 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Meio-dia, 38 minutos.

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Olá, seja muito bem-vindo, muito bem-vinda ao programa Mensagem de Esperança. Está começando mais um momento do programa Mensagem de Esperança, levando até você uma palavra de fé, uma palavra de esperança e também uma palavra de encorajamento, para que este dia seja um dia também maravilhoso na presença do Senhor. E neste final de semana, a palavra do nosso Deus nos lembra em Mateus, no Evangelho de Mateus, capítulo 28, o verso 19 e 20. Portanto, vão a todos os povos do mundo e façam com que sejam meus seguidores, batizando-os em nome do Pai, em nome do Filho e em nome do Espírito Santo, e ensinando-os a obedecer a tudo o que tenho ordenado a vocês. E lembrem-se disso, eu estou com vocês todos os dias até o fim dos tempos. Que essa promessa do nosso Senhor e Salvador Jesus acompanhe você durante todo este final de semana. Onde você estiver, lembre-se, Cristo está presente. Ele caminha conosco. Ele nos chama para levar a sua mensagem de esperança a outras pessoas. Que Deus abençoe a sua vida, a sua família, o seu lar e tudo aquilo que você realiza possa ser abençoado pelo Senhor nosso Deus. Damos início ao programa Mensagem de Esperança e que este programa realmente seja uma bênção para a tua casa, para a tua família. Muito obrigado por tua amável sintonia e os nossos patrocinadores do programa desejam a você e a sua família um ótimo programa com a bênção do Senhor nosso Deus. Vamos à primeira canção do programa de hoje.

Uma canção a respeito da sua plantação de uvas. O meu amigo fez essa plantação num lugar onde a terra era boa. Ele cavou o chão, tirou as pedras e plantou as melhores mudas de uva. No centro do terreno, ele construiu uma torre para o vigia e fez também um tanque para esmagar as uvas, esperando que as parreiras dessem uvas boas, mas deram somente uvas azedas. Agora o meu amigo diz: moradores de Jerusalém e povo de Judá, digam se a culpa é minha ou da minha plantação de uvas. Fiz por ela tudo o que podia. Então, por que produziu uvas azedas em vez das uvas doces que eu esperava? Agora eu lhes digo o que eu vou fazer com a minha plantação de uva. Vou tirar a cerca e derrubar os muros que a protegem, e vou deixar que os animais invadam a plantação e acabam com as parreiras. A plantação ficará abandonada, as parreiras não serão podadas e a terra não será cultivada. O mato e os espinhos tomarão conta dela. Também darei ordem às nuvens para que não deixem cair chuva na minha plantação. A plantação de uvas do Senhor Todo-Poderoso, as parreiras de que Ele tanto gosta, são o povo de Israel e o povo de Judá. Deus esperava que eles obedecessem à sua lei, mas Ele os viu cometendo crimes de morte. Esperava que fizessem o que é direito, mas só ouviu as suas vítimas gritando por socorro. Esta é a palavra do Senhor, do profeta Isaías, capítulo 5, o versículo 1 até o 7.

Isaías, no capítulo 5, verso 1 a 7, apresenta uma imagem muito bonita e, ao mesmo tempo, muito profunda. Deus é comparado a um agricultor que prepara cuidadosamente uma vinha, uma parreira de uva. Ele escolhe uma terra boa, limpa a terra, planta as melhores mudas e constrói tudo o que é necessário para que a vinha produza bons frutos. Essa vinha é e ela representa o povo de Deus. E a pergunta é: depois de receber todo o cuidado, que fruto estamos nós, como povo de Deus, produzindo ao nosso Deus? Deus não apenas nos criou, Ele também cuida de nós diariamente. Ele nos dá oportunidade, pessoas, ensinamentos, Sua palavra e tantas bênçãos que muitas vezes nem percebemos. Assim como o agricultor espera frutos de uma vinha bem cuidada, Deus também deseja encontrar em nossa vida frutos que demonstram nossa fé. Não basta apenas receber o cuidado de Deus, é preciso permitir que esse cuidado transforme-se na nossa maneira de viver. Isaías mostra que a vinha produziu frutos ruins. O problema não estava no cuidado do agricultor, mas na resposta da vinha. Isso nos leva a uma reflexão importante, a uma reflexão profunda. O que a nossa vida tem produzido? Temos produzido amor, temos produzido bondade, temos produzido perdão, temos produzido justiça, paciência ou até mesmo a misericórdia? Essa pergunta nos deixa a pensar. Ou temos permitido que cresça em nós a mágoa, o egoísmo, a indiferença e a falta de amor? Jesus também falou sobre os frutos. E pelos frutos que vocês os conhecerão. Mateus capítulo 7, verso 16. A nossa fé não deve aparecer apenas nas palavras, mas também nas atitudes. As pessoas precisam perceber Cristo na maneira como tratamos nossa família, nossos amigos, nossos vizinhos, nossos irmãos na fé e até mesmo aqueles que pensam diferente de nós. Isaías 5 também nos lembra que Deus espera uma resposta ao seu amor. Ele plantou, cuidou e esperou bons frutos. Podemos perguntar com sinceridade: se Deus olhar para a minha vida, quais frutos Ele vai encontrar? Que você e eu possamos permitir que Deus trabalhe a nossa vida e cuide de nós, assim como Ele tem o agricultor cuidado da sua videira. Mas nós, no entanto, temos que cuidar que tipo de frutos daremos em resposta ao cuidado do nosso Deus.

também passando para os avisos do programa de hoje, programa Mensagem de Esperança. Neste domingo, às 9h30, teremos culto na linha Boêmia. Neste domingo, então, às 9h30, teremos culto na linha Boêmia. Na terça-feira, dia 6, teremos ensaio de canto em agudo às 19h30. Terça-feira, dia 6, ensaio de canto em agudo às 19h30. Nesta quarta-feira, dia 7 de outubro, estarei participando das atividades da terceira idade no Clube Centenário às 14h. Nesta quinta-feira, dia 8 de outubro, teremos o ASC Maranata na linha Boêmia às 14h. Convidamos a todas as senhoras para participar nesta quinta-feira às 14h. Na próxima quinta-feira também acontece em agudo o culto bíblico. Sempre esse culto bíblico acontece às 19h30, onde estamos estudando também o livro de Tito, um livro muito lindo, um livro maravilhoso. No próximo sábado, dia 10 de outubro, teremos culto no Arroio Grande às 8h30. E às 10h, teremos culto na linha Araçá. Então, no próximo sábado, dia 10, teremos culto, né, no Arroio Grande às 8h30 e às 10h na linha Araçá. Porém, no dia 10 de outubro, teremos culto no Cerro Seco às 14h, o nosso culto, após o culto, o encontro da UASC Rute no Cerro Seco. E no próximo domingo, dia 11, teremos culto no Rincão do Pinhal, às 9h da manhã. Essas são as atividades aí da segunda semana do mês de outubro. E você é nosso convidado, nossa convidada, para participar de uma de nossas programações. Também um convite especial para você: no dia 18, a Congregação da Picada do Rio terá sua festa tradicional da colheita, Festa de Ação de Graças. Início no domingo, dia 18, às 9h da manhã, com culto. Após o culto, teremos também a brincadeira do bingo. Após o bingo, será servido um delicioso almoço. Então, convidamos você, sua família, para vir almoçar conosco também ali na Congregação da Picada do Rio. À tarde teremos o sorteio da nossa ação entre amigos e após então festejos populares.

0: hoje um pequeno especial de Mara Lima, também no nosso programa. Então, lembrando os nossos avisos, neste domingo teremos culto na Linha Boêmia às 9h30 da manhã, nosso culto na congregação da Linha Boêmia. Terça-feira, dia 6, ensaio de canto em agudo às 19h30. Na quarta-feira, dia 7, eu estarei participando com os grupos da terceira idade no Clube Centenário às 14h. Nesta quinta-feira, dia 8, o ASC Maranata na Linha Boêmia às 14h. E também nesta quinta-feira, dia 8, acontece em agudo o culto bíblico às 19h30, onde estamos estudando o livro de Tito, a carta de Paulo a Tito. No próximo sábado, dia 10 de outubro, culto no Arroio Grande às 8h30 da manhã. Após o Arroio Grande, eu estarei me deslocando para a linha Araçá, onde teremos o nosso culto às 10 horas da manhã. Às 14 horas deste mesmo sábado, dia 10, eu estarei no Cerro Seco com o nosso culto. Após o culto, teremos o encontro da UASC Rute no Cerro Seco com a sua atividade. No próximo domingo, dia 11, teremos culto no Rincão do Pinhal às 9 horas da manhã. Convidamos você para participar conosco desta atividade. Muito bem, assim vamos colocando o pé na estrada, agradecendo a sua amável sintonia nesta tarde de sábado. Voltamos no próximo sábado, se Deus assim nos permitir. Vem aí agora o Rafael Rosa com os nossos patrocinadores. A todos uma boa tarde.
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Olá, olá, boa tarde para você ligado na sua rádio Integração de Restinga Seca 98.5 FM. Estamos iniciando a partir de agora mais um programa Paraíso em Destaque. O melhor das bandas e bandinhas, todo sábado a partir da 1h10 aqui na Integração. Um ótimo sábado, 3 de outubro, véspera das eleições 2026. Muito bom poder contar com a sua companhia nesta tarde legal. É a Integração chegando no ritmo do teu sábado. Um excelente final de semana para você, meu amigo ligado na Integração. É, vai levando a Integração de carona, você que está na estrada, você que está por casa. Obrigado pela sua sintonia. O tempo tava bonito, né? Tinha o sol, porém agora à tarde já começa a mudar, começa a aparecer um pouquinho mais de nuvens. E daí o tempo tá encoberto aqui em Restinga Seca. Na rua Augusto Rossi, 24 graus. E o WhatsApp para você mandar um recado para Integração é o 55-3261-1270. Até as 4 da tarde, até as 16 horas, é o melhor das bandas e bandinhas na sua rádio Integração. Começamos com a banda Mistura Fina.

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1: O melhor das bandas e bandinhas está aqui na sua Rádio Integração de Restinga Seca. Tivemos a banda Mistura Fina e o dobrado do Tio Rude. É 98.5 FM. O tempo está nublado em Restinga Seca. Esta é a 98.5 FM, sua parceira de todos os dias. Vamos juntos com o melhor das bandas e bandinhas no seu rádio. Olha aí o Paraíso em Destaque, o programa que leva música, o embalo legal para você na integração de Restinga Seca, no oferecimento da Agrocomercial Afubra, loja de agudo.
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0: 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São 13 horas e 24 minutos. 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
0: 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São 13 horas 24 minutos e meio. Tempo encoberto em Restinga Seca, a temperatura na casa dos 24 graus, tem previsão de chuva para a noite, né? Vamos aguardar aí, ver como se comporta o clima nas próximas horas. Quem lavou, lavou, né? A sua roupa, deixou a casa aí em ordem, vai ter que aproveitar de manhã, né? E à tarde já tá mudando o clima, 13 horas 25 minutos. Vamos juntos, é o ritmo bom, integração de Restinga Seca. Vamos juntos com música, integração 98.5. Boa tarde, Michael, tudo tranquilo, um maravilhoso sábado acompanhado de um feliz final de semana para todos. Peço a música da banda Soprano, Adeus Mariana, aqui, nosso grupo. Ah, deve ser grande abraço, né? Mas o corretor botou grupo aqui. Um grande abraço, Vicente Lenir Guerra, lá da Palma. É um ritmo legal, integração 98.5. Excelente final de semana, Vicente Guerra, Mariluce Milani, Marilúcia. É lá no Faxinal da Palma, né? Obrigado pela companhia, Marilúcia, sua família, obrigado pela sintonia. A Noeli Ianer, Emanuel Viana, ela diz que está na sintonia do programa e lá o tempo está bem escuro, né? Se preparando para a chuva. Um ótimo final de semana para você, amiga Noeli Ianer. Olha aí, hoje é Dia da Família. Assim, nosso filho de 3 anos diz quando ficamos em casa com ele. Que bonitinho, né? Quando a família tá toda reunida, ele diz que é o Dia da Família. Coisa boa, um abraço a todos. Olha aí, Pedro, tu tem que almoçar pra ficar forte, viu? Senão você vai ficar fraquinho, e criança fraquinha não tem mais Dia da Família, viu? O Dia da Família é só para os fortes. Então come bem, almoça bem aí, junto com a família, pra ficar forte, crescer forte, né? É comer pra ficar fortinho e crescer. Um abraço, o Pedro. Pedro, né? Isso mesmo, Pedro. Pedrinho, né? 3 anos. Coisa boa. Um abraço, Pedro, Adão, Laís e o Pedro, né? Em Camobi. Junto aí com a família, curtindo essa tarde legal. 13 horas 27 minutos. Vamos trazer essa música da banda Soprano, então, Adeus Mariana. Depois tem o espaço da Paróquia São Cláudio. E você segue participando pelo 5532611270.

0: Agora 13 horas e 33 minutos. Paraíso em Destaque no seu rádio, aqui pela Integração 98.5 FM de Restinga Seca. Para toda a nossa região, levando o recado através dos 98.5. Para você que está nos acompanhando pela Alexa, peça para Alexa ouvir Rádio Integração Restinga Seca. E você vai ouvir a integração aí direto na sua Alexa também. Facilitado, né? 27 minutos para as duas. Um ótimo sábado, tempo encoberto, né? Tá aí mudando o clima e juntos nós seguimos aqui na integração levando música e o recado para você. Aí o nosso abraço para esta galera que está participando aqui da 98.5 FM. E daqui a pouco tem mais música. Vai participando. 5532611270. Agora vem chegando as informações da Paróquia São Cláudio para este final de semana.
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2: Muito boa tarde a todos nossos queridos irmãos e irmãs, amigos e amigas que nos acompanham neste momento aqui pela Rádio Integração de Restinga Seca 98.5. Então quem vos fala neste momento é o Padre Pedro César, pároco aqui da Paróquia São Cláudio do Cortado, onde todo sábado nós fizemos parte da programação Paraíso em Destaque. Então, a todos vocês, queridos irmãos e irmãs, eu vos desejo que a graça, que a paz da parte de Deus o Pai e do Senhor Jesus Cristo estejam sempre convosco. Bendito é Deus, Ele que nos une no amor do Seu Filho, Jesus Cristo. Estimados irmãos e irmãs, iniciamos o mês de outubro, que para a Igreja do Brasil é mais um mês temático. Ou seja, se no mês de setembro nós vivemos um mês dedicado à palavra de Deus, este mês de outubro é chamado também do mês missionário. E quando nós falamos em missão, nós recordamos em primeiro lugar a sua história, lembrando que a missão da Igreja, ela nasce no domingo da Páscoa, né? Quando Maria Madalena, a outra Maria, elas vão ao túmulo de Jesus e o encontram vazio. Logo após, vem o anúncio da ressurreição e vem também a missão. Quando o próprio Jesus diz, ide já contar aos discípulos que eu ressuscitei dos mortos, conforme já havia dito nas Escrituras. Essa passagem, ou seja, essa frase de Jesus, nós encontramos no Evangelho de Mateus, capítulo 28, versículo 7. Em Marcos 16, também vai dizer assim, que elas foram apressadamente fazer o anúncio aos discípulos que, segundo o Evangelho, elas estavam aflitas. Em primeiro lugar, estavam com o coração aflito, né? Foram ao túmulo, não encontraram Jesus e não sabiam o que tinham feito. Mas depois que o próprio Cristo aparece, ressuscitado a elas, que elas reconhecem e que Jesus pede então que elas anunciem aos discípulos que ele tinha ressuscitado, então elas vão até os discípulos e anunciam: o Senhor ressuscitou. Depois, em Pentecostes, iniciou-se a grande missão a todos os povos da terra. E essa missão continua até os nossos dias. Apesar de já se passarem mais de 20 anos, a missão parece que ainda está no início. A missão, ela é sempre algo novo. E a missão é esta: ser testemunha de um Cristo vivo, ressuscitado, e também do seu Evangelho. Porque depois, nos Atos dos Apóstolos, também nós vamos encontrar algo muito importante no capítulo 12, versículo 24, né, que vai dizer assim: que a missão é a caminhada da palavra de Deus, de pessoa em pessoa, de grupo em grupo, de povo para povo. Portanto, o portador da palavra é um missionário. Então, os Atos vai dizer, os Atos Apóstolos, né, que esta palavra ela ia crescendo e se multiplicava. E ao mesmo tempo que ela crescia e se multiplicava, aqueles que ouvindo esta palavra iam se tornando missionários. Então, por isso, né, que outubro, mês dedicado às missões, nós, né, como igrejas, né, somos convidados a sermos também, né, portadores, anunciadores desta palavra, ou seja, aquilo que

0: nós, né, recebemos, não devemos de guardar. Por exemplo, né, quando a gente recebe uma boa notícia, né? Ah, ganhei na loteria. Ah, me aposentei. Parece que a gente já logo conta os outros, né? Essa boa notícia. Pois é. Então, aquele que recebe a boa notícia, ou seja, que Cristo ressuscitou, né, que Cristo salva, e que isso então está registrado nos evangelhos, isso nós devemos de anunciar aos outros. Ou seja, algo bom, algo novo, nunca devemos então de guardar é para nós. E é isso que nos recorda então o livro dos Atos dos Apóstolos, né? A caminhada da palavra de Deus. Ela inicia aí pela Palestina, depois ela vai indo até Roma, e essa palavra então é levada pelos apóstolos, e principalmente, né, pelo apóstolo Paulo, né, que se torna um grande missionário de Jesus e que vai anunciando e que vai transmitindo esta boa nova, essa boa notícia, né, de Jesus Cristo. E por isso que a conferência de Aparecida, a quinta conferência, que aconteceu em 2007, vai recordar, né, que todo cristão batizado, ele é missionário e discípulo de Jesus. Quer dizer, todos nós temos que ser portadores dessa boa nova e dessa é notícia. E se a gente for olhar nas Sagradas Escrituras, né, quantos foram portadores desta boa nova, né, dessa boa notícia? A começar pelos evangelistas, Pedro, Paulo, né, e tantos outros aí, né? E assim foi também no decorrer da história da igreja, né, e que foram transmitindo esta palavra, foram anunciando Jesus Cristo, e ela chegou até os nossos dias de hoje. E para que essa palavra, né, continue sempre caminhando, né, pelos tempos futuros, então hoje também nós temos que fazer a nossa parte, né? O mês de outubro inicia, né, com Santa Teresinha do Menino Jesus, ela que é a padroeira das missões. Então, exemplo de tantos santos também, nós somos convidados a ser portadores e anunciadores da boa nova. Então, todo cristão batizado, ele é um missionário. E missionário é aquele que anuncia, que possui e que é portador, então, dessa boa nova, né, que é Jesus Cristo. E ele que tem que ocupar o centro da nossa vida. Mas é claro, né, para a gente anunciar Jesus Cristo, primeiro a gente tem que fazer essa experiência dele. Então, depois que a gente faz a experiência, a gente, né, é capaz de anunciar. Somos capazes de anunciar. Então, primeiro temos que experimentar ele, fazer a experiência, conhecer, para depois nos tornarmos anunciadores. Então, o mês missionário vem nos fazer este lembrete. Todo cristão batizado é missionário, discípulo de Jesus, ou seja, do Mestre. Continuemos, então, levando sempre esta boa nova, a boa notícia. Porque evangelho quer dizer isso. Evangelho quer dizer boa nova, quer dizer é boa notícia. E também assim quero lembrar nosso atendimento religioso para esse final de semana, ou seja, hoje e amanhã. Hoje, então, logo mais 14h30, temos missa na comunidade São Pedro, aqui da Vila Paraíso, né? Depois, às 16 horas, na comunidade São José Quilombo. E amanhã, domingo, né, dia 4 de outubro, também é dia de eleições, né? Então a gente só vai ter a missa na comunidade São Cláudio do Cortado, né? Porque a maioria das nossas comunidades, né, tem assim escolas próximas, né? E portanto, né, tem também mesas eleitoral de votação, né? Então, por isso, né, que então domingo, que é dia de eleições, então vamos ter missa somente aqui na matriz, né, São Cláudio, aqui do Cortado. Que tenhamos então um bom mês pela frente, bom mês missionário, e que sejamos sempre então testemunhas fiéis de Jesus Cristo. E que Santa Teresinha e todos os anjos e santos de Deus intercedam e nos ajudem na missão que hoje que nos é confiada como então cristãos batizados. Que Deus então assim nos abençoe, que Deus então fortaleça a nossa fé, a nossa missão e a nossa esperança. Louvado seja nosso Senhor Jesus Cristo, para sempre seja louvado.
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Agora faltando 14 minutos para as 14h. Que bom que você está na 98.5 FM. Rádio Integração de Restinga Seca, sua parceira de todos os dias. O melhor das bandas e bandinhas está aqui. Vamos juntos. Agora, 14 minutos para as 14h. É o ritmo legal, é a integração de Restinga Seca. Daqui a pouco tem mais recados no programa. Agora vamos de imediato para a música, né? A música legal aqui na 98.5 FM. O seu Dirley Cabreira, de Santa Maria, tá ligado aqui no programa. Um abraço, Dirley. Um ótimo final de semana para ti, para tua família. Obrigado pela companhia de sempre. O gremistão, né, o seu Dirley Cabreira, ele pede música da Banda Real do Paraná, Professorinha. Vamos trazer esta música neste bloco. Também tem o recado lá do amigo de Agudo, né? Cadê o papel aqui? O nosso amigo de Agudo, o seu... quem que mandou o recado? Foi ele que vai mandar o recadinho na integração. O seu Marcelino Schley, de Agudo. Ele pediu Copo Quebrado, Corpo e Alma. Vamos ter neste bloco. Daqui a pouco tem recado lá para Mariane, de Santa Maria. O Dari Puxales, de Três Barras. Obrigado pela parceria. Vamos juntos. Você está na integração. Ótimo sábado. WhatsApp, não esqueça. 5532611270.

0: Este é o programa Paraíso em Destaque, na sua rádio Integração, melhor das bandas e bandinhas. Um excelente final de semana, lembrando que amanhã tem eleições 2026. Olha aí, já tá com teu documento separadinho para amanhã, levar amanhã o seu título eleitoral. É o documento com foto, tem que ter, né? É importante, ou se você não vai levar o documento com foto, tem que ter baixado hoje o e-título, porque amanhã não vai funcionar o aplicativo, viu? Tem que baixar até hoje para você fazer, poder apresentar o título, né? Já apresenta lá com foto nesse aplicativo, o e-título. E claro, a Rádio Integração vai fazer ampla cobertura, trazendo informações dos principais locais de votação aqui em Restinga Seca. Pela manhã já, né? E depois à tardinha teremos a apuração dos votos da nossa região. Aqui de Restinga Seca em específico, né? 3 minutos para as 2. Vamos juntos, música legal, obrigado pela sua parceria, Integração de Restinga Seca. Um ótimo sábado para você. Vamos juntos, obrigado pela parceria de todos os dias, 98.5 FM no seu rádio. Você que manda um recado para cá, não esqueça, hein? O nosso WhatsApp é o 5532611270. Olha aí, hoje tem festa, né? Tem festa no Casarão Arena, festa de despedida do Casarão. É, você ouve o recado aqui na Integração. Daqui a pouco estamos de volta.
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O melhor das bandas e bandinhas no teu sábado à tarde aqui na integração de Restinga Seca. 14 horas e 2 minutos. Vamos juntos, música legal aqui na integração. Tempo agora tá nublado, né? Bem nublado. E vamos juntos. 24 graus. Lá em Manuel Viana já chove, mandou um recado aqui a Noeliane. Boa tarde, Elisandro, do Distrito de Paíns. Boa tarde, Mike. O Elisandro de Paíns roda barril de chope da banda Germânia. Um bom final de semana. Ele já tá lá com seu copinho Stanley, tomando sua cervejinha. Neste sábado à tarde, curtindo a Rádio Integração. Excelente final de semana, Elisandro, povo do Distrito de Paíns. Esta é a sua Rádio Integração de Restinga Seca, 98.5 FM, o melhor das bandas e bandinhas. Olha aí, tá chegando também JM, Não Consegui, Não Suportei a Despedida. Essa música é o pedido da Mariane, lá de Santa Maria, ligada aqui na Rádio Integração. Obrigado pela parceria. Ela disse que vai fazer uma pescaria enquanto não chove, né? Então tá bom. Obrigado pela sua companhia, sempre ligada aqui na Rádio Integração. É o ritmo legal das bandas e bandinhas. Teu sábado fica muito melhor quando você está na integração.

É a 98.5 FM no seu rádio. Teremos então o Barril de Chope da banda Germânia e depois o JM cantando no Paraíso em destaque.

0: Integração de Restinga Seca, 98.5 FM, são 14 horas e 12 minutos. Um excelente final de semana para você ligado aqui na 98.5. Hoje que nós estamos no dia 3 de outubro. Vamos juntos, música, um embalo legal, sempre aqui na sua Rádio Integração. Lembrando que o Paraíso em Destaque traz daqui a pouquinho as informações da Emater de Paraíso do Sul. 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
0: Agora são 14 horas e 14 minutos. Tempo segue nublado em Restinga Seca, na rua Augusto Rossi, 24 graus. É o ritmo legal das bandas e bandinhas, é o Paraíso em Destaque no seu rádio. 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

0: Agora são 14 horas e 16 minutos. 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
0: 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Muito bom saber que você está aí curtindo a 98.5 FM. Obrigado pela sua parceria, fiel companhia aqui na Integração. Os amigos que participam, mandam seu recado aqui na 98.5. WhatsApp, não esqueça, é o 5532611270.

É a integração, são 14 horas e 17 minutos. Vamos no ritmo das boas bandas e bandinhas? Claro que sim, aqui na Integração.

0: Já tivemos música lá pro Marcelino Schleib Agudo, também lá pro Elisandro do Distrito de País. Agora nós vamos ter a música dos atuais, Bonacer Angelina. Essa música é o pedido da Bruna, lá de Santa Maria. Já aproveitou antes, né, que o tempo tá colaborando para poder fazer o serviço da casa. Até grama já cortou, né, porque depois à noite vem a chuva. Então ela já se programou. E vai sair um bolinho de polvilho agora de tarde. Que coisa boa! Obrigado pela companhia, Bruna Oliveira, lá em Santa Maria. Vai ouvir então os atuais, Bonacer Angelina. Olha aí, boa tarde para a nossa amiga Elga Hockenbach, de Agudo. Ela pediu Pássaro Livre, vou ficar até devendo Pássaro Livre, porque nesse bloco já tem os atuais, né? Então no outro a gente traz o Pássaro Livre. Obrigado pela companhia. Nilce Silveira em Formigueiro. Boa tarde, muito bom ouvir este programa. Levanta o astral. Olha aí, coisa boa, assim que é legal, né? Minha amiga Nilce Silveira em Formigueiro. O Valdir Comaceto, o que que ele nos conta direto do Passo da Capivara? Lá no Passo da Capivara tem a Nadir e o Delmar, né? Fachini, a Nadir Fachini são muitos, os dois são um casal muito legal que acompanha sempre a programação da Rádio Integração lá em Passo da Capivara. Vai o nosso abraço aí pro pessoal do Passo da Capivara, né? O Valdir é o mais famoso de lá, mas tem os vários ouvintes, né? O Passo da Capivara, vai o nosso abraço. Vamos ouvir o áudio dele então. Vai lá, Valdir, boa tarde.
1: Boa tarde, Integração. Boa tarde, Marco. Sábado animado. Tamo aí ligadinho na escuta, se deslocando pra Santa Maria, esperando uma música boa, se for possível, tocar pra nós. Uma música com nosso amigo Florinho de Van, até o critério aí, tamo no aguardo, forte abraço.
0: Beleza, vamos ter então Florinho de Van neste bloco, logo após o pedido ali dos atuais a Bonacera. Vamos juntos, Integração, Paraíso em Destaque, 14 com 20.

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Agora 14 horas e 26 minutos. Você curtindo a 98.5, parceiro de todos os dias. Tá aproveitando bem o teu sábado? É, tem que aproveitar antes de que o tempo mude, né? Isso aí, vamos aproveitando. E claro, ligadinhos aqui na integração. 55-3261-1270 é o número do WhatsApp que você participa e manda o recado. Agora são 14 horas e 27 minutos. O melhor das bandas e bandinhas está aqui na Rádio Integração. Lembrando que a comunidade católica... É aqui, não, não é a comunidade católica, não. Nós temos um recado importante para você, porque já dá para ir se programando, né? Porque tem a comunidade evangélica aqui de Restinga Seca que realiza... Já vai ser no dia 18, né? No dia 18 de outubro, a festa do Matinho. É, já tá chegando mais uma festa do Matinho. Às 10 horas tem o culto festivo com homenagens aos confirmandos jubilares, com transmissão da Rádio Integração. Meio-dia tem almoço com churrasco, bolinho de carne, galeto, arroz, suflê de mandioca, maionese, cucas e saladas. Ao valor adulto de R$ 50,00, no dia 55, crianças R$ 25,00. Também venda de porções de bolinho de carne, galeto, arroz e maionese. À tarde, copa com doces e salgados, chopp gelado e animado baile. A partir do dia 15 já, né, já vai ter venda de pães, cucas e tortas. Encomendas e reservas pelo 99971-5653. É a festa do Matinho que está chegando, da Comunidade Evangélica de Confissão Luterana de Restinga Seca, dia 18 de outubro. Este é o Ritmo Legal, Integração de Restinga Seca. Amanhã teremos ampla cobertura das eleições 2026 aqui em Restinga Seca. E claro, a sua fiel companhia, o Ritmo Legal, Paraíso em Destaque, neste sábado, dia 3 de outubro. Vamos juntos, um ótimo final de semana para esses amigos que estão com a integração. Boa tarde, seu Luiz Grins, no Ipém, Cachoeira do Sul. Boa tarde, Mike. Se puder, roda a valsa suave da banda Bandinha da Alegria. Maravilha. Um abraço, seu Luiz Grins, curtindo a Rádio Integração em Cachoeira do Sul, lá no Ipê. Boa tarde, Mike. Um ótimo final de semana para todos, se não chover. E a previsão confirma, né? Para hoje à noite. Vamos aguardar aí. Um abraço, minha amiga. Quem é você que mandou o recado? Não tem nome aqui. Pera um pouquinho. Noeli Herbstreet, lá de Agudo. Ô, Noeli, um ótimo final de semana para ti, para sua família. Obrigado pela companhia de sempre, Noeli Herbstreet. Olha o Valdir Comaceto, ele disse que a Nadir e o Delmar são gente fina, fazendo fazendeiro forte aqui na região. Olha aí, um abraço então para esses fazendeiros lá do Passo da Capivara. 14:30. Boa tarde, Mike. Eu peço a valsa da vovó Elfrida. Ana Rodrigues gosta só dessa música, da valsa da vovó Elfrida. Ana, neste bloco já vai ter uma valsa, né? Que é o pedido do... Luiz Grins, do IP, em Cachoeira do Sul. Tem que mandar abraço pro Jorge Grins, né? Senão ele vai ficar com ciúme. Aqui na Praça do Triângulo, mano do Luiz Grins, lá de Cachoeira, né? Um abraço, Jorge Grins! O seu Luiz que pediu a Bandinha da Alegria, a valsa suave. Então, para não ficar duas valsas, no outro bloco a gente traz a valsa da vovó Elfrida. Agora nós vamos atender um que ficou de antes, né? Que é o da Elga. Elga Hockenbach, de Agudo. Elga, um abração para você, um ótimo final de semana. A Elga que pediu Pássaro Livre dos Atuais, no Paraíso em Destaque, 14:31.

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Olha aí, hoje, dia 3 de outubro, 11, ou melhor, 21 minutos para as 3 da tarde. Obrigado pela sua companhia, vamos juntos, é o Paraíso em Destaque, o melhor das bandas e bandinhas. Teu sábado fica mais animado, mais divertido quando você está aqui na Integração.

É o ritmo legal do teu sábado. Muito bom, vamos juntos aqui com o Paraíso em Destaque. Olha aí, 21 para as 3. Tá chegando as informações da Imater de Paraíso do Sul e logo após eu já tenho vários recados aqui para atender neste bloco também dos pedidos musicais. Vai mandando o teu também. O que que você tá esperando aqui para a Rádio Integração de Restinga Seca? O nosso WhatsApp é o 553261 1270.

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1: 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Vem aí o informativo da Emater de Paraíso do Sul.
2: Olá, ouvintes. Hoje no espaço do Escritório Municipal da Emater de Paraíso do Sul, quem fala é o extensionista Cássio Milbrandt. E o nosso assunto de hoje, vamos falar um pouco sobre a cultura do milho. Desde o dia 1º de agosto, segundo o zoneamento agrícola para a cultura do milho, já é possível o plantio da cultura para a nova safra, 2026-2027. A escolha da variedade depende da finalidade para milho grão ou silagem, o seu ciclo, precoce, superprecoce, tipo de solo, época de semeadura, entre outros. Existem centenas de variedades de milho no mercado, com variadas tecnologias, milho híbridos e milho de polinização aberta. As variedades de milho com polinização aberta é um tipo de planta cujo pólen se espalha pelo vento de forma natural entre os indivíduos da lavoura. O maior benefício é que o agricultor pode guardar as suas sementes da colheita para plantar nos anos seguintes, sem perder a qualidade inicial, e tem um baixo custo. O preço para iniciar o cultivo também é menor. Essas variedades de polinização aberta apresentam boa adaptação a solo simples e tolerância a secas. Existem variedades desenvolvidas pela Epagre de Santa Catarina que são opções tradicionais para o plantio na região sul. Já o milho híbrido, ele resulta no cruzamento controlado de duas linhagens puras. Ele oferece maior vigor, uniformidade e maior produtividade em comparação às variedades comuns. No entanto, as sementes colhidas não devem ser reutilizadas no ano seguinte, pois perdem a força genética e reduzem drasticamente a produção. Existem três tipos de milho híbridos: o híbrido simples, o híbrido duplo e o híbrido triplo. Sobre o híbrido simples, ele é um cruzamento de duas linhagens puras. Possui o maior teto de produção e plantas muito uniformes, mas exigente, precisa alta tecnologia e alta fertilidade do solo. O híbrido duplo é um cruzamento de dois híbridos simples. Ele tem maior estabilidade frente a variações climáticas e um custo da semente mais acessível, ideais para níveis médios de tecnologia ou para plantio mais tardio, onde o investimento geral é menor. E o híbrido triplo, né, um cruzamento de um híbrido simples com uma linhagem pura, oferece um bom equilíbrio entre o custo e o rendimento no campo. As plantas e espigas no campo não são perfeitamente idênticas e, em geral, produz um pouco menos que o híbrido simples em condições ideais de clima e de manejo. Em relação ao clima, nos anos de El Niño, né, tendem a ter um maior potencial produtivo na cultura do milho e um menor risco de déficit hídrico no estado do Rio Grande do Sul. A principal estratégia não é apenas adubar, mas adubar bem, onde temos uma melhor resposta ao investimento em nutrientes, né, principalmente no nitrogênio, que é fundamental para o aumento de produtividade no milho. Em anos chuvosos, né, há maior potencial produtivo e também de lixiviação. É necessário parcelar a adubação em cobertura, usar preferencialmente ureia protegida, né, que auxilia nessa questão. E também em anos de El Niño, podemos aumentar entre 10% e 15% a população de plantas na área. Para maiores informações sobre a cultura do milho, procure o escritório municipal da Emater. Este foi então o espaço da Emater de hoje. Tenham todos um bom dia e um grande abraço.
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Tivemos aí as informações de Mater de Paraíso do Sul para este final de semana. 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Agora 15 minutos para as 3 da tarde. É o Ritmo Legal, bandas e bandinhas na Integração. Um excelente final de semana. Está aproveitando este sabadão legal aqui na Integração. Vamos juntos, música legal, animando o seu sábado na 98.5. Neste bloco nós vamos ter a valsa da vovó Elfrida lá para a dona Ana Rodrigues de Camobi. Isso aí, vamos ter essa valsa legal aqui na 98.5, especialmente para ela. Abraço, Ana, todo esse povo de Camobi, temos muitos amigos ligados no Camobi, lá em Santa Maria. Boa tarde, Michael, tudo bem? Estamos com você. Quero ouvir música dos Atuais, uma bem bonita dos Atuais. Mandou um recado aqui a Eleni Pires, lá no Formigueiro, dele chimarrão, aproveitando essa tarde legal. Valeu, Eleni, povo do Formigueiro!

Esta é a Integração, a sua parceira de todos os dias. Que bom que você está com a gente. Vai mandando um recado. Integração 98.5 FM. É o fim de semana dos atuais, vem chegando. E depois, então, a valsa da vovó Elfrida. Agora 13 minutos para as 3.

Esta é a Rádio Integração de Restinga Seca, agora faltando 5 minutos para as 3. Muitos amigos ligadinhos na Integração de Restinga Seca 98.5 FM. Uma ótima tarde. 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

0: Você que está aproveitando bem essa tarde, tarde de tempo nublado, tem previsão de mudança no clima, né? Logo mais da tardinha para a noite, então vamos juntos com você, ligado aqui na 98.5, que vem a chuva tranquila, né? Pelo menos é a expectativa, né? Sempre, né? Maravilha! E para você que manda o recado, 5532611270. Este é o programa Paraíso em Destaque. 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Vamos para um breve intervalo, depois estamos de volta. Continue no Paraíso em Destaque, aqui na sua Rádio Integração.
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0: Um minuto faltando para as 3 da tarde, integração. Vamos juntos, música legal, 98.5 FM. É o ritmo bom do teu sábado. Claro que sim, bandas e bandinhas na sua Rádio Integração. Você está aproveitando bem o teu sabadão, curtindo a integração. 15 horas em ponto. Boa tarde, Carlos Ricardo, de São Cepé. Olha, ele sempre lembra do Porongo, né? Um abraço, seu Carlos Ricardo. Lá no finalzinho do programa tem. Um abraço, obrigado pela companhia. Boa tarde para Noeli Herbstreet, de Agudo. Boa tarde. Olha aí, quem é que tá nas motos? Beto Implementos. Um abraço, Beto. Tudo bom, amigo? Curtindo o teu ótimo programa e treinando o piloto Benjamin. Toca uma bem animada pra nós em Santuário. Um abraço, amigo, pra ti também. Bom, o Benjamin já tá desse tamanhão. As crianças, tu fica um tempo sem ver, já tão enormes, né? Um abraço, Benjamin vai ser piloto aí das motos do seu Beto, né? Participando das provas. Que maravilha! Esse Benjamin, né, já tá aí. E já tem a motinha dele, que ele vai participar das provas e tudo mais, né? Que coisa boa! Obrigado pela companhia! 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

É o ritmo legal do teu sábado, 98.5 FM. Essa turma legal curtindo a integração, olha aí, até o Baldarati lá em São Cepé, né? Que maravilha, daqui a pouco tem o recado do Baldarati. Vamos trazer pro Beto e pra essa galera que tá afim de dançar um pouquinho, curtindo aquele ritmo legal. Vamos trazer um popurri do grupo Só Alegria, é um popurri do terceira dimensão, né? Que vem animando o teu sábado à tarde na integração. Tempo nublado, temperatura 24 graus.

0: o ritmo legal das bandas e bandinhas no teu sábado à tarde, aqui na Integração. Hoje, sábado, dia 3 de outubro, véspera das eleições 2026. Do primeiro turno, pelo menos, né? Vamos juntos, no ritmo legal, bandas e bandinhas. O que, que você está fazendo aí para aproveitar bem o teu sábado? Curtindo a Integração, mandando recado pelo 5532611270. 15 horas 10 minutos. 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

0: Integração 98.5 FM, o melhor das bandas e bandinhas no teu sábado. É o ritmo bom do teu sábado especial na Integração, 15 horas 14 minutos. É o ritmo bom desse sábado legal, Integração, tempo segue, nublado em Restinga Seca, temperatura estabilizou. Na rua Augusto Rossi, se mantém os 24 graus. Agora 15 horas e 15 minutos para você que já preparou aquele pãozinho especial, um bolinho, a cuca para o café da tarde. Que coisa boa! Integração e o ritmo legal. Boa tarde, Michael. Tudo bem? Estamos sempre ligados à Integração. Toca os atuais Mississippi. É o Baldarate de São Cepé. Ofereço para minha esposa Ledi e a Sabrina, que está de visita de Santa Maria para São Cepé. Um abraço, ótimo sábado a vocês. A Sabrina é a filha deles, né? Seu Baldarate de São Cepé. Teremos os atuais do Mississippi. Mas também tem um recado aqui no programa. Que é o recadinho que vem do seu Juliano Volenhal, Pilado e Agudo. Vai lá, Juliano, abre teu coração. Boa tarde.
1: 98.5, Juliano, controle de Agudo. Magui, toca aí a música Alfabeto do Amor, da banda Estrela Musical de Agudo. Relembrar esse grande sucesso aí da banda Estrela. Aí, agora há pouco, duas horas que o patrão me liberou pra almoçar e agora tô saboreando a sobremesa aí. Sorvetinho de uva com nata. Show de bola, escutando a Integração aí, melhor do bailão do sabadão. Vamos aqui, a chuva apontando no Rio Grande já. Até o começo da noite tá chovendo já no Rio Grande. Tomara que venha só chuva, sem ventania, sem estrago, sem nada, né, pessoal? Vamos que vamos, sabadão e amanhã, dia das eleições.
0: Isso aí, torcendo para que venha tranquilo a chuva. Um abraço, Juliano Lade Agudo. Juliano Fontoura, agora 15 com 17. É sábado, é dia de você ficar ligado aqui na programação da 98.5. Inclusive, a Defesa Civil já emitiu um alerta, né, com relação a essa possibilidade de vento, né, até mesmo eventual granizo. Por isso é muito importante, né, ficarmos atentos aí, se proteger e principalmente, né, torcer para que não venha, né, que passe reto aí essa previsão. Agora 15 com 17. Vamos com música. Bandas e bandinhas no Paraíso em Destaque. Tá chegando o recado, a música lá para o Baldarate. Então, os atuais Mississippi. Depois tem o pedido do Juliano com a banda Estrela, Alfabeto do Amor. 15 com 18.

0: 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Bandas e bandinhas. Vamos para o rápido intervalo, depois já estamos de volta. Paraíso em Destaque no seu rádio.
1: Estou feliz por estar aqui.
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0: 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O ritmo legal das bandas e bandinhas. Lá pro Benjamin, o seu papai, né, o Beto, o povo ali de Santuário curtindo a integração. O Carlos Ventura, né, a turma legal lá do Santuário também, obrigado pela parceria. Excelente final de semana, a integração, ritmo bom, é bandas e bandinhas. O seu Dari Puxales lá de Três Barras. Dari, procurei essa música aqui e não achei, viu? Por esse nome que ele me passou aqui. Vou ter que trazer outra, então, especialmente lá pro Dari Puxales, o povo de Três Barras. A Elma Barcelos. Olha aí, o que que tu aprontaste hoje, Elma Barcelos? Do bairro São José, em Santa Maria. Está curtindo o programa Paraíso em Destaque. Ela mandou a foto do pão caseiro que ela fez, bonito, bem crescido, bem douradinho, né? E também é um vídeo que eu não entendi o que que é que ela tá fazendo, mas é um doce, né? É um doce que ela tá fazendo, não sei do que, mas é um doce. Obrigado pela companhia, amiga Elma. Não desconfie, não sei o que que é, porque tá fervendo na panela, né? Mas vai um abraço especial pra ela e essa turma legal aí do bairro São José e Santa Maria. Que coisa boa, Elma. Olha, me parecia doce de pera de longe, assim, mas... Não sei o que que é, mas é um doce. Tá fazendo um docinho especial pro final de semana. E aquele pão caseiro bonito, bem crescido. Pega esse pão aí, passa uma nata, um melado ou uma chimia especial feita com todo carinho, né, para aproveitar aí neste sabadão, um cafezinho com leite, né, um pedaço de salame ou linguiça, né, uns três dedinhos assim de medida, bem leve, coisa boa. Obrigado pela companhia, pessoal que vai tomar o cafezão da tarde logo mais. Olha aí, ah, é doce de sidra. Sidra é aquela laranja, né, que parece um... Aliás, parece uma laranja, parece um... uma coisa assim, lembra um milho, né, que é toda embolotadinha, né? Ah, não sabia que isso aí era doce de sidra. Tá bem diferente, né? Por isso foi difícil de reconhecer aqui, né? Maravilha, mas é um doce muito especial, coisa boa pro final de semana. Um abraço, amiga Elma Barcelos, povo lá do bairro São José. Muita coisa boa aí pro final de semana. O seu Cous lá da padaria, que delícia. Todos amigos padeiros, não é, Nena? Aqui na cidade, obrigado pela companhia. O seu Emílio Kessler tem um recado pra gente. Vai lá, seu Emílio, boa tarde.
6: Boa tarde, Alexandre. Aqui é o Emílio Kessler de Agudo. Eu queria pedir uma música aí, se for possível, da banda do Paraná, Real Paraná. A música Professorinha.
0: Já rodou a professorinha hoje no programa, né? Seu Emílio Kessler, já foi a professorinha. A professorinha já deu aula, já bateu o sinal e ela já foi pra casa, né? Já rodou aqui no programa, mas vamos trazer outra então da Banda Real do Paraná, especialmente pra ti, seu Emílio. É, vamos trazer o nosso encontro então. Essa é bonita também, do... Banda Real do Paraná, especialmente pra ti, seu Emílio. 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

0: Esta é a Integração 98.5 FM, faltando apenas 18 minutos para as 4 da tarde. Olha aí, tivemos a Banda 10 animando o teu sábado aqui na Integração. E também o recado, a música, o pedido com... Ah, é a Banda Real do Paraná, também lá para o seu Emílio Kessler. É o povo de Agudo, né? Também a dona Elma Barcelos lá em Santa Maria. O pessoal do bairro São José, obrigado pela companhia. Um ótimo final de semana. Integração, 17 minutos para as 4 da tarde. Também vamos levando música, um embalo para você que está na estrada, você que nos acompanha pela 287, pela 392, amigos da Estrada da Produção, você que está lá na 290, aí na 290, obrigado pela companhia, uma boa viagem, atenção no trânsito e o radinho sempre ligado na 98.5. Olha aí, vamos juntos, porque a música vem chegando, a Salete do Passo dos Brum. Ela quer ouvir Só Três Dias Só. Só isso, né? Só Três Dias já tá bom. É a música do Vilseu Pause e Mari Pause no programa. E tem áudio do seu... Eu não lembro se é Iraí. Ironi. Ele é lá de Dona Francisca. Vai lá, seu Ironi, dá o seu recado. Boa tarde.
1: Boa tarde, meu locutor. Aqui é o Ironi, aqui de Dona Francisca. Roda uma música para nós aí, meu amigo. Nós estamos aqui na escuta aqui em Dona Francisca. Aqui, ó. Ofereço para minha esposa, Valquíria, os meus familiares, as pessoas que estão na escuta aí. Uma música com a banda Enigma. Um abraço, meu jovem. Um abraço para todo esse pessoal aí da Rádio Integração aí.
0: Valeu, seu Ironi. Pessoal de Dona Francisca, um ótimo final de semana. Meus amigos caminhoneiros que estão sempre na estrada, obrigado pela companhia. Um abraço pro Grilo, caminhoneiro. Tá todo o volume lá curtindo a Rádio Integração. Um abraço, Grilo. Saúde pra ti, pra família, pros amigos curtindo a Integração. Olha aí, 16 minutos pras 4. Tá cantando então, César Brassini, o pedido. Depois tem Vilseu Pause.

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No ritmo bom do teu sábado, hoje dia 3 de outubro, véspera das eleições 2026. E amanhã você acompanha durante o dia as informações, né, boletins informativos dos locais de votação aqui de Restinga Seca, que a partir das 17 horas tem a apuração dos votos da nossa região. E muitas informações para você. Agora 6 minutos para as 4 da tarde. Mandando um abraço especial aqui também para os amigos lá de Agudo, né? Seu Grilo Caminhoneiro, ligado aqui na Integração 98.5. O seu Ironi é lá em Dona Francisca, claro, ligado aqui no programa. Um abraço, Ironi. E a todos que participaram de mais um programa Paraíso em Destaque.

0: É, meu amigo, o programa passa rapidinho. Foi muito bom poder estar na sua companhia neste sábado. Se Deus assim o permitir, no próximo sábado queremos estar de volta com mais um programa Paraíso em Destaque, especialmente para você.
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0: Olha aí, um abraço para você que esteve curtindo a programação da 98.5, aproveitando esse sábado especial, hoje dia 3 de outubro. Amanhã então se ligue na integração, porque vamos ter muitas informações das eleições 2026.
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0: Vamos fechando com um pedido aqui lá do Carlos Ricardo de São Cepé, que é o Porongo, né? Os fãs do Porongo, sempre tem um fã do Porongo, né? Claro, representando a classe, né, dos porongueiros. Muito bem. 4:05. Obrigado pela sua parceria, a todos que estiveram com a gente. Na sequência vem o sabadão, né, com Carlos Alexandre, levando música e o recado para você. E no próximo sábado, se Deus assim o permitir, tem mais Paraíso em Destaque no seu rádio. Depois do sabadão tem o programa Cristo é a Solução. Depois à noite tem o musical da integração. Amanhã

Também a programação começa cedo aí, levando música em embalo para você com o Francisco Bouzan no Sertão e Querência. Fechando então com o Musical Concórdia, um ótimo final de semana. Fiquem todos com Deus e até o próximo sábado, se Deus assim o permitir.

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0: Eita, sabadão no ar, aqui pela 98.5, no ritmo do final de semana, no ritmo do sabadão. Depois do Paraíso em Destaque com o Michael, chego com vocês até as 18 horas no ritmo do sucesso, sabadão da 98. E você participa a partir de agora aqui pelo 3261-1270, 3261-1270.
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0: É o nosso WhatsApp por aqui, pra iniciar Israel e Rodolfo, vem nesse embalo gostoso.

0: dois, hein, Simone Mendes?
1: A Simone Mendes, a Hugo Henrique, no embalo gostoso, Israel e Rodolfo também iniciou por aqui o nosso Sabadão da 98. É o Sabadão pra vocês, é o Sabadão da 98, hoje dia 3 de outubro, hoje... 3 de outubro, estamos aí no mês 10 de 2026 e nós com vocês aqui com o nosso Sábado Legal, sábado com sucesso, com a boa música e com o recado do ouvinte aqui também pelo 3261-1270, o recado sempre pintando também na nossa programação. Vamos com o nosso Sabadão, seguindo o nosso musical Não Para Não, música boa por aqui.
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1: Olha o recado por aqui, estamos apresentando aí o Sabadão da 98. 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
1: No embalo gostoso, 16 com 16.

0: Maravilha, no embalo gostoso, Alessandro Coelho. Também bailaço por aqui. Vou pesquisar no Google. Além de Pedro Sampaio, jet ski por aqui também pintou. É o nosso Sabadão da 98 no ritmo do final de semana.
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0: Já vou com o recado do ouvinte por aqui. Boa tarde, meu amigo. Gostaria de ouvir a música do Rainha Musical. Coisas do Coração. Ofereço aí para meu esposo, Juliano Cardoso. Um ótimo e abençoado final de semana. Abraços aqui. A Silvana da Boca do Monte. Alô, Silvana. Alô, Juliano. Um abraço para vocês aí da Boca do Monte, em Santa Maria. Pessoal curtindo por aqui o nosso Sabadão da 98. Um abraço aí para os amigos. Quem mais por aqui? Boa tarde, aqui é o Elisandro de Paim. Roda aí, Adson e Alana, Camarote Brahma. Bom final de semana. Camarote Brahma, hein? Que maravilha. Aí é bom demais, viu, Elisandro de Paim? É, galera curtindo, bom final de semana. Alô, boa tarde, Jarlin. Top sucesso. No ritmo do sucesso por aqui, no ritmo do sabadão, final de semana tá aí. Galera curtindo por aqui o nosso sabadão, nosso musical. Depois do Paraíso Destaque, eu venho com o Misturadão com você. E esse Misturadão gostoso aqui no final de semana, lembrando que hoje, dia 3 de outubro, se encerra mais uma história de festas, de alegria, de amizade. É, aqui na nossa região central, infelizmente aí, está encerrando as atividades, o Casarão Arena em final de soturno. E a galera aí está convidada a comparecer no último ato, no último bis. Ato de encerramento aí, uma das casas tradicional aqui da região central do estado, uma das maiores casas aí de festas. Quero mandar um abraço aí ao Betinho, Bozeto, ao Fernando, que fizeram acontecer há 15 anos atrás. Uma linda história aí, festas de alegria aí pro público daqui da região central do estado, público de Santa Maria, que também muitos compareceram, de fora do nosso estado, de todo o nosso Rio Grande do Sul. Muitos passaram por essa casa, conheceram e gostaram do ambiente, né? Final do soturno, então, se encerrando hoje, Casarão Arena. Sucesso aí pra essa gurizada, onde eles estiverem e também o rumo que eles seguirem. Ei, nós estamos trazendo esse recado aqui na programação e você vai ouvindo aqui com certeza, aqui neste sábado também. Quero mandar um abraço aqui pra quem mais? Alô, Ana Paula e o Wilson em Nova Boêmia Agudo. Um abraço pra vocês aí, obrigado pela companhia. Manda para nós, Brilha Som, bom final de semana, abraços aqui, obrigado, nossa amiga Ana Paula, Wilson, toda a família, um abraço para vocês aí em Nova Boêmia Agudo, obrigado pela companhia. E o recado sempre me dando por aqui, o recado de áudio, deixa eu trazer o Jarli. Alô, Jarli, um abraço para você que está aí na companhia, mandando seu recado aqui também pro nosso sabadão. Fala aí, Jarli, um abraço aí pro amigo.
3: Muito boa tarde.
0: Boa tarde, garoto.
3: Boa tarde a todos os nossos ouvintes que estão ligadinhos com a nossa programação. É o sabadão da 98.5, Rádio Integração. Aqui que nós fala, Jarli Divulgações, e temos sempre junto levando o melhor do sabadão a todos os nossos grandes ouvintes que estão ligadinhos conosco, que estão na nossa sintonia, pegando essa audiência aí, junto com você aí no estúdio, levando alegria e o melhor do sabadão, hoje dia 3 de outubro, Alexandre. E também pegando aquela super carona gostosa, o pessoal que tá aí circulando pelas BR, pelas avenidas, e com certeza a 98 está sintonizado junto com a 98, é o sabadão, né? Pessoal dos supermercados, dos postos de gasolina, os restaurantes, aí, né? Com certeza, né? O agro, aí estão transportando o agro, né? Com certeza, o agro não pode parar, né? O pessoal tá preparando agropecuária, né? É pra de noite, a pecuária de noite. Com certeza já estão salgando aquele churrasquinho, né? Com certeza, sábado. E a 98 não deixa de fazer a companhia junto com essa galera bacana que está sempre na nossa sintonia. E hoje, Alexandre, quero mandar um abraço especial, um grande amigo. Ele é pintor, ele é aqui da cidade de Agudo e ele sempre está junto, ligadinho com a 98 nas programações, como tem também todas as programações da 98, não o Sabadão, como também o Bailão da 98, né? Com certeza. É o nosso amigo Kikis Milbrati, o homem do pintor, né? E ele quer ouvir uma música hoje. Contratei um pintor para pintar minha casa com Frávio Dalcin e Banda Ouro. E quero deixar também a gratidão, o carinho a toda essa galera bacana de toda a região central, Quarta Colônia, toda a região aí que estão sempre conosco. E a partir de segunda-feira nós temos, a partir das 19 horas, temos aí o Bailão da 98. E quero deixar a minha gratidão, um abraço apertado a cada ouvinte, que Deus abençoe. Amanhã, com certeza, vamos todo mundo pra urna fazer a votação e com certeza temos junto então com a 98. Amanhã tem transmissão ao vivo, né? Com certeza, né? Com a 98, né? Aí a eleição, a 98 está junto, acompanhando então diretamente do estúdio. Um grande abraço e um bom final de semana, que Deus proteja e Deus abençoe a todos os nossos ouvintes. Valeu, Alexandre.
0: Valeu, Jarli, obrigado pelo recado. Jarli, direto de Agudo, tá animado o Jarli hoje. Recadinho dele confirmando a 98 amanhã ao vivo, desde as 7 da manhã. É, a partir das 8 horas, nossa equipe já girando com informações também, direto aí da cidade, do interior, da região, do estado do Rio Grande do Sul, do país inteiro, né, nesse dia de votação, dia que o cidadão vai exercer seu direito de voto, direito conquistado aí, né, e também, né, o direito de cidadão. E as urnas também, fazer sua escolha, seu voto, né? Um abraço a todos vocês aí também que estão acompanhando aí, e um bom domingo aí de eleição para cada um de vocês aí, tá certo? Sempre na paz, eu digo para vocês, sempre na paz, exercendo seu direito, né, de escolha, seu direito de opção a cada um de vocês aí também, buscando a cada um aí a sua escolha e na paz sempre, né, para você aproveitar esse dia aí, como se diz. Ah, como se disse a juíza essa semana aqui na entrevista 98, diz que é um dia de festa, é um dia de exercer a democracia, né? Cada um de vocês aí que vão às urnas exercendo o seu direito de voto aí, tá certo? O recado também pra você, meu amigo ouvinte, galera aqui da região central do estado. Eu tenho música, tenho recados por aqui, já vou trazer aqui. Jarli, um abraço pra você, meu querido. Uma boa pecuária pro amigo. E eu sei que o Jarli dançou muito no Casarão Arena, ele remexeu muito esqueleto aí desde a abertura do Casarão Arena, né? É verdade, né? Um abraço, gurizada, que estão se preparando. Eu sei que tem vários lugares aí que estão programando para ir hoje também pro Casarão Arena, o pessoal de Paraíso, o pessoal de Agudo, o pessoal de Dona Francisca, né? O pessoal aqui de Restinga Seca, o pessoal que já vi que tem lugares aí que o pessoal vão fazer até excursão, né? Para aproveitar aí o último dia na casa, né? Um abraço mais uma vez para eles lá, que vão fazer essa festa. E são 6 DJs, mais 2 atrações ao vivo no palco, e são várias horas aí de festa. O pessoal aproveitar aí também esses momentos finais aí do Casarão Arena, que vai deixar de existir, né? A partir aí da semana que vem, a partir já de domingo ainda, né? O pessoal encerrando as atividades por lá, tá certo? Recado aqui na 98, deixa eu mandar uma boa tarde aqui pra quem? Eu tenho um intervalo me chamando, mas eu vou com mais uma música, dá tempo de mais uma antes do intervalo. Depois eu tenho um intervalinho ainda pra entregar aqui, um break comercial, mas antes eu vou mandar um abraço pra quem? Através do nosso WhatsApp. Boa tarde, meu jovem, roda aí perigosa e linda, pra todos que estão na companhia ligadinho aqui na 98, um abraço aí pros amigos que estão pegando essa carona, o Chicão que mandou um recado. Alô, Chicão, um abraço pra você, meu querido, obrigado pela companhia, tá certo? O recado aqui também é o Vanderlei, Novo Cabrais. A Vanderlei mora em Novo Cabrais. E aonde que tem festa por lá com indústria musical? O pessoal tá acompanhando já aqui, ó. Tem festa do município lá com as soberanas, indústria musical no palco, Loiara, Val de Luana, esse mês de outubro. Você acompanha aqui na 98, você sabe o dia que vai ter festa em Novo Cabrais aí, com indústria musical. Que baita festa, hein? Ah, um abraço, Charlie. Um abração pra vocês aí, tá bom? O recado aí tava no Love ontem, então, por isso, né? Por isso que o Charlie sumiu ontem. Vou trazer o recado aqui também. Tem brilhação depois. Eu tenho também música pra quem mais aqui na companhia. Eu tenho o Adi Salana. Vamos com o Adi Salana agora, então. Vamos de Camarote Brahma pra galera que gosta aí, que curte. Já fiz um merchan pra Brahma aqui, viu? É, rapaz, faz parte. Vamos com o Adi Salana.

0: Eita, camarote Brahma! Ei, aí não tem, né? Olha aí o merchan aí, viu, Brahma? Manda uma caixa. Vou trazer um recado aqui na 98. Já vou trazendo um recado aqui também pra quem mais. Galera curtindo o nosso sabadão. Já vou com música. O Ari, um abraço, Ari. Boa tarde, chuva, bem-vindo. Vai atrasar um pouco, mas depois ela vem forte. Olha, é verdade. Eu tava cuidando o tempo aqui, porque o Ari deu uma previsão aí de meio da tarde, né? E ela deu uma passada aí pelas 16 horas em leso ainda. Mas o tempo tá fechado, viu? Tá com previsão aí que o Ari Luca vai trazer em seguida. Também aqui no nosso sabadão de chuva aí pra hoje, né? Chuva pra hoje. Então, pessoal, se liga aí que a chuva vem, viu? O Ari disse que ela não foi embora, ela vem. Ela se escondeu, mas tá vindo, né? Ela vem devagarinho, viu? Ela vem devagarinho, ela vem de a trote. É, tomara que venha devagarinho pra vir pouco, né? É, rapaz, é o que esperamos, né? Seja tudo tranquilo, isso aí que a gente aguarda, né? Tudo tranquilo pra todo mundo ficar tranquilo aí, tá bom? É verdade, né? E ontem o Ari passou aí que teria riscos até de temporais, né? A gente fica no aguardo aí, por isso que a gente diz e torce para não vir temporais. Calma, muito calma ela, né? É o que a gente espera. Vamos ver o que vem pela frente aí, né? É verdade. Pessoal, aqui na companhia, e vou trazer aqui o recado na 98.5. Vou trazer aqui, ó, um abraço, Vilma Prates, obrigado pela companhia. Tá aqui na companhia. Pessoal que curte aqui a 98, depois das 22 horas, das 19 horas, 22 é na semana, né? Depois das 19 horas tem um musical bacana pra vocês aí na noite. Musical aqui, ó, show de bola. Galera que gosta de curtir, tem muita música boa, porque vai até a meia-noite esse musical aí, depois segue da meia-noite até as 5 também, com mais música ainda na madrugada aí, pessoal, curtir aqui na 98, na verdade tem as 5, não, tem as 6 hoje, domingo tem as 6, tô perdido nos horários aqui da semana, que o final de semana acontece, mas aí final de semana tem as 6 horas aí, um musical legal aí, depois tem as 7 horas da manhã, o Francisco Bolzan aí no Sertão e Querência, né, o Chico, da galera, o Chico do Pó, amanhã o Chico vai fazer um Sertão e Querência, né, com muita música. É, com muitos recados, mas muitos recados mesmo. Tem previsão do tempo aí, o Ari sempre atualiza com ele também. E tem muitas, mas muitas informações aí na manhã, viu? É, já desde cedo tem informação, porque amanhã, pleito eleitoral, já tem informações desde cedo aqui, né, da nossa região central, do estado, né? Também aqui do município de Restinga Seca. E aqui em Restinga, como a gente diz, né? A gente abrange, né? Na nossa zona eleitoral, nossa comarca, né? De Restinga Seca. Também tem aí Formigueiro e Paraíso do Sul junto com nós aqui em Restinga Seca, aí também nessa eleição do trabalho aí também do pessoal que estão nessa organização aí para as urnas amanhã, também para o dia de votação. Falando nisso, eu tenho um intervalo, eu vou chamar um intervalo por aqui. A Vanderleia mandou um recado aqui, ela mandou um recado dizendo o seguinte, né, dia 23 é a festa lá, tive passado na memória aqui o dia, mas eu vou trazer agora, já que passou na memória, né, eu vou trazer em seguida já a chamadinha deles aqui, porque Novo Cabrais tem festa aí também no das Soberanas com Indústria Musical, mas quem tem festa hoje, e infelizmente a festa de despedida, a festa que vai ficar marcada aí também como a festa bis, a última festa aí do Casarão Arena, e é eles que eu vou trazendo aqui no bloco de intervalo, já pra iniciar aqui o nosso bloco de intervalo, depois eu volto com mais música, com mais sucesso aqui na nossa programação também da 98.5. Fica aí que na sequência já vou atender o pedido musical da galera aqui pelo 3261-1270, o pessoal participando aqui também, deixando o seu recado aqui no nosso sabadão, porque aqui o sabadão é da 98, sabadão pra você!
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Maravilha, no ritmo do final de semana, é o ritmo do sucesso. Estamos aí com vocês, levando aqui o nosso Sabadão da 98. É o Sabadão por aqui, é o Recado Musical.

bloco, recado com o Pequeno Musical. Já vou trazendo músicas e recados por aqui. Já vou trazer para a antecipação do ouvinte. Já tem recados chegando, já tem participação aqui através do recado. Boa tarde, aqui é a Vilma Prates. Peço uma música com banda Elite, é isso? Um abraço aí para vocês, obrigado pela companhia, Vilma Prates. Obrigado aqui pela participação, pelo recado. Eu tenho Perigosa e Linda já com Corpo e Alma já na sequência. Eu tenho Brilhação por aqui também pra Ana Paula e o Wilson. Eu já tenho Pequeno Musical por aqui chegando. Brilhação já é uma delas. Corpo e Alma é outro pedido. Eu já tenho por aqui também Banda Elite. Olha só a seleção. Ah, os ouvintes aqui participando, mandando aqui seus recados. E já tenho música aqui também chegando. Deixa eu ver para esse bloco. Eu vou carimbar aqui o recado através da mensagem. Eu tinha um pedido musical aqui, eu tenho Rainha Musical também, Rainha Musical, Coisas do Coração também vem. Ah, quem mais aqui na companhia, galera, segue participando. 3261-1270 é o recado do ouvinte, é o sucesso que pinta. Eu vou trazer música e eu vou de Corpo e Alma pra começar o bloco. Vamos Corpo e Alma então, vamos liberar aqui o Perigosa ali, da galera que gosta aí do Perigosa e Linda, do Corpo e Alma. Eu vou liberar com eles aqui também a sequência musical. Vamos trazer aqui então, gurizada do Corpo e Alma, é com vocês aqui no Sabadão. Boa tarde, 16:53.

Maravilha! Aqui é o nosso bailão da 98. Bailão não, sabadão, desculpa, sabadão! Bailão é na semana! A gente se confunde aqui com a semana e é final de semana, mas é tudo junto, né? Bailão na semana, a gente apresenta por aqui, depois o sabadão aí no final de semana. Falando nisso, eu tô dando uma conferida aqui, daqui a pouquinho tem a previsão do tempo em seguida. E vou trazer a previsão do tempo, enquanto isso vou levando aqui mais música, porque eu já tenho rainha musical já no ponto pra atender pedidos. Eu vou trazendo os pedidos aqui e vou carimbar o recado aqui pros amigos ouvintes. Pra você que tá aí, 3261-1270, nosso WhatsApp 3261-1270.

0: Maravilha, aqui 98.5. Vou trazendo mais música, mais recados por aqui. Já tem uma do Brilhação em seguida. Eu tenho Bandelite aqui. Deixa eu ver pra quem pediu Bandelite. Foi a nossa amiga Vilma, né? Um abraço aí pra Vilma que tinha pedido aqui. O Sempre Sempre da banda Elite, né? Vou trazer um recado aqui também. E já vou trazendo música. O recado musical e a par da antecipação aqui dos nossos amigos ouvintes. Já vou trazendo aqui o recado. Deixa eu ver para quem vai o toque e para quem vai o recado. Olá, boa tarde. Para quem aqui tem um recado de áudio. Alô, Maria. Boa tarde para vocês aí na companhia da 98. Alô, Maria. Boa tarde para você. Obrigado pela companhia.
1: Boa tarde. É a Maria Faustino de Agudo. Tô escutando o teu programa agora. Esqueci o teu nome. Tô escutando e tô dançando essa música. Roda aí pra mim, JM. Acho que é o JM. Se for embora, tá?
0: Pode deixar, Maria.
1: Tô escutando e tô dançando, tá bom? Obrigado.
0: Tá bom, um abraço pra você, pra toda a família em Agudo. Obrigado pela participação, pelo recado. É aqui no nosso Sabadão da 98. E nossos amigos ouvintes aqui conosco na 98, Sabadão é comigo, Alexandre no comando. A Maria tinha esquecido meu nome, acontece, viu, Maria? Um abraço pra vocês aí, tá? O recado aqui, opa, chegou. Para tudo aí que chegou a previsão do tempo aqui. Vou atualizando agora, previsão do tempo. Atenção, você para tudo aí, previsão do tempo. Vem chegando aqui com o Ari Luca. Ele vai atualizar pra nós aqui, porque tem previsão de chuva já. Era pra estar chovendo em algumas regiões. Eu não sei como é que anda aqui pela nossa região central do estado, alguns outros municípios. Aqui tinha previsão já de chuva à tarde, já, né? Vamos ir agora com ele aqui. Vamos atualizar de imediato, porque previsão do tempo é assim. Tem que atualizar os ouvintes já de imediato, porque tem previsão para hoje, tem previsão de chuva para este sábado. Alô, Ari, boa tarde.
2: Boa tarde, Alexandre. Boa tarde, ouvintes. Previsão do tempo, então, o tempo, a chuva atrasou um pouquinho, mas tá chegando. Já deve estar chovendo toda a redondeza em roda aí. E deve chegar até as 7 da noite, até as 8 para aí, deve chegar chuva. 7 horas são pancadas de chuva com trovoadas e risco de temporais isolados, com vento forte e queda de granizo. Continua o risco, então, para temporais. Mas são isolados, né, os temporais. Agora à noite, mas passa muito rápido. Esse que é o perigo, porque tá, vai passando bem rápido, que amanhã o tempo já melhora aqui para nós. Aí a chuva vai para o norte do Rio Grande do Sul e vai embora Santa Catarina e vai para o mar. Paraná e vai embora para o mar. Para amanhã, então, o tempo é bom. Sol entre nuvens. De manhã ainda meio nublado, mas de logo 10 horas para o máximo, sol entre nuvens para amanhã. Uma mínima de 12 e uma máxima de 22 graus. Cai um pouquinho a temperatura. Hoje fez 25 graus. Para segunda-feira, tempo é meio nublado, mas se chover é pouca coisa. Terça-feira também tem pouquíssima coisa de chuva, se chover. E quarta também, pouca coisa de chuva. Bem no final da quarta-feira para quinta, aí sim. Quinta e sexta, tem condições para bastante chuva. Hoje marca 100 milímetros para quinta e sexta da semana que vem. E para agora à noite, de hoje lá para 7 horas em diante, até as 7 da manhã do domingo, está marcando então de 40 a 50 milímetros de chuva. Então de 40 a 50 milímetros é o que marca os prognósticos de chuva. Um excelente sábado a todos, uma ótima votação amanhã, tenham todos um ótimo final de semana. Uma boa tarde.
0: Valeu, Ari, boa tarde, obrigado aqui por atualizar nossa previsão do tempo. Tu volta amanhã no Sertão e Querência, né? O Ari volta amanhã, isso aí com o Chico Bolzan, né? Volta com o Chico amanhã para atualizar também, porque amanhã é um dia importante para quem está, vai sair de casa aí para se dirigir a sua sessão eleitoral, né? Então o pessoal vai ficar ligadinho, porque o Ari já deu um pouco de atualizada aí para amanhã, que não tem chuva aí para quem tá, vai sair cedo para votar, mas o tempo vai estar fechado ainda, né? Então o pessoal amanhã já dá aquela atualização melhor aí pro pessoal, né, se atualizar também da previsão do tempo, que vem do tempo aí também durante o dia, o pessoal que está saindo de casa aí para ir votar, o pessoal também, né, em razão aí do tempo. O recado por aqui, e já vou trazendo música com Sempre Sempre, trazer eles aqui. Agorizada da banda Elite. Você quer pedido? Simbora aqui o nosso Sabadão Não Para Não. Música e recados aqui na sua tarde.

0: Maravilha, aqui o nosso Sabadão da 98, Sabadão, nosso recado musical sempre chegando. Eu vou trazendo recados por aqui, já tem mais música.
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Vamos lá com brilhação. Já vou trazendo brilhação aqui. E o recado já na 90. Ô, Giovanni Oliveira! Aí, Linha Teutônio Agudo, roda aí, Gustavo Lima, noite, pediu o embaixador, vou rodar o embaixador aqui, Giovanni Oliveira, para a esposa Fábida, Linha Teutônio Agudo, um abraço aí, o casal, nossos amigos aí, o casal, né, a Fábida, o Giovanni, um abraço para você, felicidade sempre aí para os amigos, bom sabadão, bom final de semana aí, que estão aí na companhia, e um bom final de semana para vocês aí, tá bom, Giovanni, um abraço. E pra família toda aí, um abração pra vocês aí, tá bom? Obrigado aqui pela companhia. Ele pediu o Gustavo Lima, que eu, olha, pediu o embaixador, que eu vou trazer em seguida o embaixador também no nosso sabadão de hoje. O recado por aqui, já vou trazer o brilhação também, viu? Já tem brilhação e já vou carimbar o brilhação. Gustavo Lima, ainda tô devendo uma do JM, em seguida eu vou rodar também o JM no nosso sabadão, 17:14, olha a hora! Murilo Rufi, Jorge, do Jorge Matheus.

0: Maravilha! Que bailão da 98. Eu vou trazer mais um recado por aqui. Alô, Juliana em agudo, boa tarde pra você, obrigado pela companhia, mandou seu recado de áudio.
1: Muito boa tarde, amigos ouvintes da 98.5, Juliano Fontoura de agudo, Alexandre Zé, na escuta. Alexandre, troca aí pra nós, pode ser a banda Novo Rumo, ah, o Papo de Amigo também, manda pra toda a sergauchada bacana, amigos ouvintes, amigo José da Rosa, Porto Agudo, tá quase casado, né, José, só falta o padre dizer amém. E a noiva também, né? Falta vinho pra dizer amém. Eita, lasqueira brava, rapaz. É, tá bom, Alexandre? Manda um alô também lá com o formigueiro. Os conterrâneos lá, todo mundo. E Restinga também, ali, Dona Águia, Sol de Souza, manda, Vidraçaria Souza, sempre na escuta aí da integração. Aqui em Agudo. E abrange demais lugares aí que abrange as zonas da nossa querida Rádio Integração. Alexandre, feito, valeu, vamos que vamos. E nosso amigo aí das rapaduras, seu Cláudio Schifferbein. Tá pela porteada já, Cláudio Miro. Hein? Diz pra nós. Chama!
0: Valeu, Juliano. Um abraço!

Valeu, 98.5! Aí, o papo de amigo. Eu tenho aqui Musical JM, pequeno musical, acho que da Maria, né? Um abraço! Oh, nosso sabadão! Boa tarde!

0: Maravilha, 17:41. Olha a hora, hora do Sabadão.
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0: Simbora, Igor Ferrari, com o nosso toque musical também. Thiago Brava por aqui com Gustavo Lima. A Lady Peão todo tatuado com Mariana Fagundes. É o nosso sabadão da 98. Vou para mais um intervalo e depois eu volto para a reta final aqui do nosso sabadão de hoje, sábado, dia 3 de outubro, 17 horas 50 minutos.
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6: Maravilha, sabadão da 98. Nós vamos se encaminhando por aqui para a reta final, mas ainda tem recados dos nossos amigos ouvintes. Alô, meu amigo Wagner Faria, Gustavo Cátia lá em Formigueiro, obrigado pela companhia, dos amigos aí da vida de Gustavo Cátia em Formigueiro, obrigado pela participação. Meu amigo Alisson lá em Caçapava do Sul também está na companhia, já mandou seu recado por aqui. Boa tarde.
7: Boa tarde, Alexandre. Tudo bem, meu velho? Como é que tem?
6: Tudo.
7: Nossa força, tudo 100%, meu irmãozinho. Baixou a água temporal em Caçapava do Sul. A creta quase dando apagão aqui, criatura. Coisa muito triste de ver. Beis. Eu tenho contato, tá feia a coisa. É, meu velho, agora tá na reta final e eu recém cheguei em casa. Teria como mandar uma música aí, ó. A Cher, Believer. Aí só pra nós curtir aqui a minha família hoje. Não vou oferecer pra ninguém hoje. Só pra curtir, tá, meu irmãozinho? Um abraço.
6: Abraço, meu amigo Alisson, obrigado pela companhia, abraço aqui pro amigo, galera curtindo. O recado pra quem mais aqui, o recado é finalzinho, né? Vamos finalizando por aqui, já vem Cristo, é a solução da sequência. E eu vou finalizando aqui pra dizer o seguinte: segunda-feira eu volto com vocês aí com o nosso bailão da 98 a partir das 19 horas. Muito obrigado a todos vocês pela companhia, pelo carinho. E amanhã estaremos junto aqui também na transmissão, né, na transmissão aqui das eleições 2026, pleito, né, nacional, estadual. Pessoal, acompanhar aqui as informações desde cedo, 7 horas da manhã, nossa equipe já com informações, a partir das 8 horas ao vivo aí também, no Sertão e Querência com Chico Bolzan, e depois das 16 horas aí, direto nos estúdios aqui também, às 17 horas teremos aí o fechamento das urnas e também o resultado aí para os nossos amigos ouvintes, tá certo? Muito obrigado a todos vocês pelo carinho, pela companhia. É um bom domingo de eleição a todos e obrigado aqui quem ficou na companhia aqui da 98 com o nosso sabadão. Já vem aí ao vivo aqui nos estúdios da 98, Cristo é a solução, você acompanha por aqui. Depois das 19 horas tem um musical também na noite aí para você acompanhar. Tá chegando a chuva nesse momento aqui em Restinga Seca. Pessoal, acompanha aqui a 98, já vem na sequência mais música. Ô, meu amigo Alisson, fica devendo teu toque, viu? Fica devendo teu toque aqui na reta final, mas um abraço ao amigo aqui na semana, já manda aquele abraço para os amigos aí, já carimbo o sucesso aí para vocês também na companhia aqui da 98. Para fechar, vou trazer eles aqui, ó, gurizada do grupo Bailaço, vem

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1: Graças a Deus, queremos saudar a todos os nossos ouvintes com a paz do Senhor, desejando a todos uma ótima recepção desse programa, nesse entardecer. Nós entramos para aqui e agora está dando umas piscadazinha na luz, não sei o que vai acontecer, mas vamos pedir a Deus que nós possa apresentar o programa tranquilo e nada de anormal aconteça aí fora com as pessoas. Que Deus continue a nos guardar, porque nós somos muito agradecidos a Deus que Ele tem nos guardado. Tanta coisa terrível tem acontecido por aí, nós aqui temos ainda permanecendo tranquilos, embora às vezes com preocupação. Então, que Deus abençoe a todos os ouvintes, desejamos a todos uma ótima recepção desse programa e que Deus abençoe a todos. Eu vou passar para a irmã Elisandra, que estará dando a sua saudação e já fazendo a oração inicial. E estaremos junto até às 19 horas.
2: É com grande alegria no coração que desejo saudar a todos os irmãos, amigos, ouvintes, com a gloriosa paz de nosso Senhor Jesus. Desejando a você, desde já, né, uma ótima recepção deste programa, convidando a ficar juntinho conosco, né, para adorarmos ao nosso Deus juntamente nesse tempo que temos aqui. Convido você a nós fazermos uma oração neste momento para darmos início ao programa em nome de Jesus, né? E já colocar nessa oração, né? Pedir a Deus que tenha misericórdia de nós, que nos proteja, né, irmã Ivonilda? Nós, a nossa cidade, o nosso lar, né? Então vamos orar. Senhor Jesus, somos imensamente gratos a Ti, Senhor, pelo privilégio de mais uma oportunidade de estar aqui no programa Cristo é a Solução, Jesus, para declarar, Senhor, que o Senhor Jesus é a solução para todas as situações da vida do ser humano. Nós cremos nisso, Senhor, nós Te adoramos, nós Te glorificamos, porque foi o Senhor que derramou o Teu sangue puro e inocente naquela cruz para nos dar vida e vida com abundância. E é isso que nessa noite nós estamos aqui, Senhor, clamando a Ti, pedindo a Tua bênção, a Tua misericórdia, a presença do Teu querido Espírito Santo aqui conosco, porque o Senhor sabe o que cada vida precisa ouvir, o que cada família necessita neste entardecer, Pai. Também Te pedimos misericórdia pela nossa cidade, por cada lar, pelas nossas cidades vizinhas. Senhor, nos livra dos temporais, dos vendavais. Tenha misericórdia, Senhor, nós somos necessitados de Ti, nós somos pó, dependentes de Ti. Nos protege, Senhor, afasta o mal em nome de Jesus. Amém. Convidamos você então a ficar ligadinhos, né, até as 19 horas, fazer o teu pedido de oração, né, mandar a tua homenagem a alguém. Estamos ao vivo aqui através do Face, o MAD da Igreja Evangélica Assembleia de Deus aqui de Restinga Seca. Você pode acessar e assistir, também mandar a tua mensagem aqui para o WhatsApp da rádio, qual o número é 3261-1270. A gente estará fazendo leitura com muito carinho e será uma alegria para nós a tua participação. Se é para nós, imagina para Deus, né? Que você está dando atenção a Ele, aos louvores e em seguida a palavra de Deus que será anunciada a você. Receba este primeiro louvor para o teu elevo espiritual.

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1: Programa Cristo é a Solução. Agora são exatamente 18 horas e 10 minutinhos, né? Nós estamos aqui ao vivo através do Face da UMAD, da Igreja Evangélica Assembleia de Deus de Restinga Seca. Você pode participar assistindo a programação ao vivo, querido ouvinte, né? Para glorificarmos e exaltarmos o nome do Senhor Jesus juntos. Gostaria de agradecer aqui, né, já a participação do nosso primo João Luiz da Silva, que está na audiência. Ele diz: paz do Senhor, Deus vos abençoe sempre, amém. Também a irmã Maclene Silva, ela diz: paz do Senhor, estamos na audiência do programa, que Deus abençoe os irmãos, amém. E vocês, graças também, irmã Maclene. Né, estamos aqui hoje já no mês de outubro, né, irmão Ivonildo? Nós estávamos aqui conversando. Este mês é um mês especial porque é o mês do aniversário do programa também. Nós estávamos aqui olhando, 42 anos irá fazer o programa, irmão Ivonildo.
2: É, dia 13 agora de outubro. 42 anos no ar.
1: Pela graça e pela misericórdia do Senhor Jesus, né? Alcançando vidas, tocando em corações, levando a palavra do Senhor ao teu coração, querido ouvinte. Então, né? Nós estamos aí, é só você fazer a tua... escrever a tua mensagem aqui, fazer a tua participação conosco, nós iremos atender no programa Cristo é a Solução. Gostaria de deixar aqui uma palavra para o teu coração neste momento, querido ouvinte, a qual ela é uma palavra de, para mim, tocou o meu coração para falar sobre a gratidão, né? Nós, mais do que ninguém, devemos, né, eu em especial, ser grata a Deus pelo cuidado, pelo amor, pelo carinho que Ele tem tido para comigo e a minha família, irmão Ivonildo, e com a nossa cidade. Né? A cada dia a gente vê a proteção, os livramentos, né? E o amor de Deus. E aqui no Evangelho de Lucas, vai nos declarar nessa passagem o amor de Deus também. Porque no seu capítulo 17, lá no versículo 11, nos diz a palavra de Deus, querido ouvinte. Fala sobre a cura de 10 leprosos. De caminho para Jerusalém, passava Jesus pelo meio de Samaria e da Galiléia. Ao entrar numa aldeia, saíram-lhe ao encontro 10 leprosos, que ficaram de longe e lhe gritaram, dizendo: Jesus, Mestre, compadece-te de nós. Ao vê-los, disse-lhes Jesus: ide e mostrai-vos aos sacerdotes. Aconteceu que, indo eles, foram purificados. Um dos 10, vendo que fora curado, voltou, dando glória a Deus em alta voz, e prostrou-se com o rosto em terra aos pés de Jesus, agradecendo-lhe, e este era samaritano. Então Jesus lhe perguntou: não eram 10 os que foram curados? Onde estão os 9? Não houve, porventura, quem voltasse para dar glória a Deus, senão este estrangeiro? E disse-lhe: levanta-te e vai, a tua fé te salvou. Então, essa palavra me chamou muita atenção durante essa semana, querido ouvinte, sobre a gratidão a Deus. Nós queremos, nós pedimos muitas coisas, né? Às vezes em nossos pensamentos está só: eu preciso, eu quero, Deus me ajuda, Deus faça isso, Deus abre essa porta, Deus fecha aquela porta, Deus, eu não gostei disso, Deus, eu não gostei daquilo. Mas é a gratidão ao nosso coração, querido ouvinte. A gente vê nessa palavra que Deus, que o Senhor Jesus se importa sim com a nossa gratidão, porque ele fez essa pergunta aqui a um dos leprosos que voltou. E você imagina como ficou o coração de Jesus naquele momento, quando 10 de 10 apenas um voltou, os outros 9 se foram com o que receberam, não voltaram para agradecer. Né? Então, devemos agradecer a Deus em todos e por todos os momentos da nossa vida, sejam eles bons, sejam eles ruins, porque tudo pertence a Deus. A nossa vida, ela está nas mãos de Deus, e a gratidão do nosso coração a Deus faz com que Deus se alegre do nosso viver aqui nessa terra. Seja grato, querido ouvinte, agradeça a Deus. Alguma palavra, meu Vanildo? Podemos o próximo louvor?
2: Apenas dizer para os irmãos aí, eu quero dizer para os irmãos que apresentam o programa aí, que eu, nas novidades de hoje, eu fiquei para trás. Eu sempre escuto o programa, mas eu praticamente não tenho condições de ligar aqui para o programa quando os outros irmãos estão apresentando. E sou muito feliz porque Deus tem dado essa oportunidade para nós de continuar uma vez no mês apresentando o programa junto com a minha filha e também a minha nora, que está aqui ao meu lado, e temos apresentando o programa, enquanto for da vontade de Deus. Eu confesso para os irmãos que já estou uma idade avançada, bastante doente, mas vai indo. E os irmãos que apresentam o programa, procure anotar a data aí, ó, 13/10/84. 13/10/84 é o aniversário do programa. Eu já ouvi alguns irmãos aí dizendo nos programas que o programa tinha 43 anos. Não, o programa vai fazer 42 agora, dia 13. Então, os irmãos anotem para dizer corretamente. Qualquer coisa sobre a história, o histórico do programa, eu tenho bastante coisa que eu recuperei e tenho desde o primeiro programa, todos os pastores que passaram durante esse tempo, bastante coisa eu tenho anotado comigo. Então, se alguém quiser um dia saber melhor alguma coisa, é só me procurar, que com muito prazer eu passarei para os irmãos. Tá, irmãos? Então, Deus abençoe a todos. Agora, no próximo sábado, com certeza os irmãos terão uma boa oportunidade de falar no aniversário do programa. Vai estar bem mais perto. Dia 13 vai ser na outra terça-feira. Então, o programa vai ser dia 10. Alguma vez eu até me enganei e anunciei dia 10 o aniversário do programa, mas na verdade, na primeira anotação lá do tempo da saudosa diva Ana, que recuperou para mim o primeiro programa, então é 13 de outubro, tá, irmãos? Deus abençoe.
1: Graças a Deus. Vamos ouvir o próximo louvor, então, da programação.
3: Fazer descansar. Levante a cabeça, a presença de Deus é contigo, rapaz. Aleluia.

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1: Neste momento, né, chove muito forte aqui em Restinga, vendaval também, né, mas estamos com luz aqui, graças a Deus, né? Que Deus nos proteja, proteja a nossa cidade, em nome de Jesus. Agradecemos o carinho de você que está na audiência, você com a tua família ligadinho aqui no programa Cristo é a Solução. Hoje a irmã Elisandra Ribeiro na apresentação, juntamente com o irmão Ivonildo Gomes Ribeiro, né? E queremos neste momento fazer os anúncios de culto da nossa igreja, né? Queremos dizer que todos os cultos da nossa igreja são antecedidos com oração pelo círculo de oração. Hoje à noite, então, um grande culto ali no bairro São Luís, com horário de 19h15, inicia-se com o círculo de oração e, na sequência, um grande culto com a mocidade. Também amanhã à noite no nosso templo sede, né? 18h30, oração. E às 19h, inicia-se a reunião administrativa e Santa Ceia do Senhor. Então, atenção, todos os membros em comunhão. Amanhã é o nosso grande culto de reunião administrativa e Santa Ceia do Senhor. Na segunda-feira tem os cultos nos lares, né, a qual nos reunimos com a família para orar, lermos a palavra. Não há cultos na igreja, mas há um culto em nosso lar ao nosso Deus. Na terça é o dia de ir. Você que gostaria de receber uma visita, né, dos irmãos da nossa igreja para compartilhar uma palavra, fazer uma oração por você, pode entrar em contato conosco, tá? Que a gente estará indo ao teu lar, te fazer uma visita, né? Compartilhar momentos da palavra de Deus com você. Então, na terça-feira é o dia de ir da nossa igreja, tá? E no nosso templo sede, às 20h, está tendo um curso de discipulado para fazer discípulos ao Senhor Jesus com o pastor Michel e com a diaconisa Alice. E também com o nosso pastor presidente, o pastor Paulo, está tendo o curso de discipulado para batismo, para aqueles que desejam descer as águas batismais, tá? Aprender sobre o que é o batismo. E durante a semana de quarta a sexta, nossos cultos são, né, todos antecedidos com oração. E na quarta-feira, ali na São Luís, tem a escola bíblica, com início às 20h, né? Na quinta-feira, na sede, às 20h, está tendo a super quinta temática, com o estudo da carta aos Colossenses, versículo por versículo. Está sendo muito bom aprender da palavra de Deus. E essa quinta-feira que passou, a gente terminou o capítulo 2, né? E foi muito bom estar ali compartilhando, ouvindo a palavra de Deus. É muito bom para a nossa alma, querido ouvinte, né? Estar na casa de Deus, sentir a paz que Deus transmite a nós através da sua palavra e a nossa fé fortalecida. Te convido a te fazer presente, né? A casa de Deus, ouvir a palavra de Deus. E na sexta-feira, o culto é ali no Pelizaro. Às 20h inicia o culto, né? E aos sábados, 14h30, ali no bairro São Luís, tem a escola bíblica infantil, né? Com as crianças estão convidadas a ir ali, cantar louvores, ouvir a palavra de Deus, aprender de Jesus, né? E também neste final de semana, a gente está tendo a edição do pão missionário, querido ouvinte, que sempre é falado aqui na programação, né? 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E falando em obra missionária, esse final de semana que passou, nós tivemos o privilégio de conhecer os missionários ali do Paraguai, a qual essa edição do Pão Missionário ajuda eles ali, um orfanato ali, irmão Ivonildo, né? Que tem várias crianças, a gente assistiu muitos vídeos, é muito linda a obra ali, mas ao mesmo tempo que é linda, é dolorosa a gente saber a realidade de tantas famílias e tantas crianças que precisam deste apoio, querido ouvinte. Por isso que eu te digo, ó, nós somos gratos a Deus e devemos render gratidão. Temos o alimento, temos o pão na nossa mesa, né? E muitas vezes a gente esquece daquele que não tem. Mas a igreja aqui de Restinga Seca está ajudando, graças a Deus, nessa obra. E você pode ser um colaborador, né, do Pão Missionário. 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Então, vale a pena. Eu te convido a provar desse pão e ajudar nessa obra. E Deus será imensamente grato a você também, querido ouvinte. Vamos ouvir o próximo louvor da nossa programação, então.

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1: O que somos sem a presença de Deus, como disse esse louvor, né, querido ouvinte? O nosso fôlego de vida veio dele. Precisamos de Deus, querido ouvinte, precisamos de Jesus em nossa vida. Agradecemos aqui o carinho de Tassiane Presotto. Ela diz: paz do Senhor, está na audiência. Que Deus abençoe a tua vida, Tassiane. Também o irmão Cassiano Bilha Gomes: paz do Senhor Jesus. Paz do Senhor Jesus, ele está dizendo lá do Espigão, né? Que Deus abençoe e proteja vocês aí, irmão Cassiano. Em seguidinho estará tendo, né, o grande culto e Santa Ceia ali com os irmãos no Espigão, a qual o irmão Michel estaria indo ali, né, para estar com os irmãos. Também a irmã Cassiane Soares Nogara: paz do Senhor, estamos na escuta, Deus abençoe. Um grande abraço, irmã Cassiane. Também o irmão Joelso de Paula: paz do Senhor, estamos na escuta, Deus abençoe os irmãos. A vocês também, irmãos, grande abraços a todos aí em São Miguel. Também a irmã Andréia Pomon está na audiência. Ela diz: estamos na escuta aqui no Jacuí com a família Pomon. Oferecemos um hino para a Jane, que está de aniversário hoje. Então vai o nosso carinho aqui, é, né? Graças a toda a família Pomon que está na audiência. E a Jane, que está de aniversário, né? Receba os nossos parabéns com muito carinho. E o próximo louvor, então, oferecemos a você, tá? Em nome de Jesus. Também a Nete Oliveira está na audiência. Ela diz: estamos na escuta do programa. Um grande abraço, irmã Nete, a você e a sua família. Também a irmã Josânia Langbecker: paz do Senhor na escuta. Grande abraço, irmã Jo. O irmão Cristiano Fontoura: abençoado programa, Deus te abençoe, irmão Cristiano. Também o irmão Leonil Rosa na audiência. Graças, Deus os abençoe. A você também, irmão Leonil, irmã Kézia e toda a família, né? Um grande abraço ao nosso primo também, o Elias e a irmã Heloísa, que estão assistindo a programação, irmão Vanildo. Amém. Tá?
2: Graças a
1: Nós vamos ouvir então esse próximo louvor agora. Agradecemos o carinho de todos que estão na audiência, tá? Vamos oferecer a Jane e também aqui no... No WhatsApp a gente tem a mensagem de Giovanni de Oliveira, da linha Teutônia em Agudo. Ele diz: boa noite, que está, né, na audiência. Ele e a esposa no interior ali da linha Teutônia em Agudo, né? Grande abraço a você, obrigada pelo teu carinho, pela tua audiência. Que Deus abençoe vocês.
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1: Graças a Deus, então, prezados ouvintes, nós vamos entrar para a palavra de Deus. Já até passou algum minutinho ali, mas é com grande alegria. Eu quero ainda saudar a todos os irmãos que participaram aqui, mandaram mensagem para cá, minha gratidão, e os ouvintes, que são muitos. Que Deus abençoe a todos. Talvez algum foram até meio que impedido de se manifestar por causa do mau tempo, mas a princípio temos com luz, não soubemos bem o que está acontecendo lá fora, mas tá bom. Deus abençoe os irmãos e nós vamos meditar na palavra de Deus. Eu quero ler no Evangelho de São Lucas, capítulo 12, a partir do versículo 16. É uma passagem pequena, eu vou ler ela para que os irmãos e ouvintes possam entender essa palavra. E propôs-lhe uma parábola, dizendo: a herdade de um homem rico tinha produzido com abundância, e arrazoava ele entre si, dizendo: que farei? Não tenho onde recolher os meus frutos. E disse: farei isto, derribarei os meus celeiros e edificarei outros maiores, e ali recolherei todas as minhas novidades e os meus bens. E direi à minha alma: alma, tem em depósito muitos bens e para muitos anos, descansa, come e bebe e folga. Mas Deus lhe disse: louco, esta noite te pedirão a tua alma, e o que tens preparado para quem será? Assim é aquele que ajunta tesouro e é rico, e não é rico para com Deus. Amém. Prezados, eu coloquei como título desta palavra: a hora de nos preparar. Nós temos visto a humanidade em desespero, como falamos ali no começo. A gente já está preocupado, é tantos temporais, vendavais, granizo, tanta coisa acontecendo, chuva em excesso, outros anos foi seca, e a humanidade preocupada. Mas a maior parte das pessoas está se preocupando é com as coisas materiais, e a nossa alma, e a nossa vida espiritual, e o nosso futuro quando nós partir desta vida. Saibam, prezados ouvintes, que não termina aqui a nossa vida. É uma passagem aqui. O Senhor, ele nos dá anos para nós viver aqui, tempo indeterminado, porque uns morrem lá na velhice, partem, outros bem novo, e não temos essa definição para saber quando vamos partir. Então é preciso nós estar preparados. E eu quis ler essa passagem ali porque é uma passagem de advertência para nós. O rico insensato é o título desta palavra. O Senhor Jesus falou de um homem muito rico que fez uma colheita muito abundante e não tinha nem lugar para colocar todos aqueles produtos que ele estava colhendo. Aí o que ele fez? Ele fez celeiros maiores, depositou e começou a dizer: então, alma, tu tens em depósito bens para muitos anos, come, bebe, folga, descansa. Mas aí veio a voz de Deus e lhe disse: esta noite te pedirão a tua alma, e o que tu tens preparado para quem será? Então é assim que acontece, e nós queremos te dizer, meu ouvinte, que nós temos sim que nos preocupar com a eternidade. Não é só com esta vida aqui. Eu coloquei aqui, ó, a humanidade está em aflição e desespero com o futuro. Mas só pensa no material. Material é a nossa vida aqui. E a nossa vida espiritual? E o nosso futuro para com Deus? Então, lembre de que Jesus morreu na cruz do Calvário para nos salvar. Está escrito ali no Evangelho de Lucas, capítulo 23, o versículo 33 em diante, que quem tem Bíblia em casa, se quiser e puder, leia para você ver que Jesus sofreu. E quando estava ali naquela hora, tem uma passagem comovente, um versículo, aonde ele ofereceu perdão para um dos malfeitores que estava ao seu lado direito. Então, assim Jesus, ele fez e ele continua fazendo por todos nós, e é preciso que nós nos prepare para enfrentar a eternidade.

vosso Pai Celestial as alimentas. Não tendes vós muito mais valor do que elas? Então é isso, meus prezados. Deus alimenta. A gente vê os pássaros aí cantando, alegres. Agora é primavera. É tão bonito o raiar do dia, pela manhã, os pássaros cantando. E não falta alimento para eles. E eles não guardam nada. E não tem celeiro, não tem lugar para guardar. É Deus quem cuida. Podemos até dizer que é um mistério isso, mas não é. Tudo que Deus criou, seja aquele bichinho bem pequenininho, que quase não se enxerga, até o enorme, todos Deus alimenta e cuida. Quanto mais de nós, que foi o ser humano que ele criou a sua imagem e semelhança, isso no sentido de pensar, de agir. Deus criou o homem e deu entendimento e domínio sobre todas as coisas, e muitas vezes o homem, não sabendo dominar, nem mesmo a si mesmo ele não sabe se dominar. Por isso há tanto crime, tanta maldade acontecendo por aí. E aí o versículo 29, e eu vos digo, não, vamos ler o 28, e quanto ao vestuário, por que andais solícitos? Olhai para os lírios do campo, como eles crescem, não trabalham nem fiam. E eu vos digo que nem mesmo Salomão em toda a sua glória se vestiu como qualquer deles. Pois se Deus assim veste a erva do campo, que hoje existe e amanhã é lançada no fogo, não vos dará muito mais a vós, homens de pouca fé. Então, que Deus abençoe os irmãos. A gente tem pouco tempo aqui ainda, mas Deus, ele cuida de nós, ouvintes. Então vamos procurar, eu sei, pela a gente mesmo, cada um de nós humanos, nós temos uma preocupação, sim, em ter uma reserva, guardar alguma coisa, nos preparar, mas a verdade é que Deus não deixa faltar nada para nós. Nós vimos ali o exemplo de aquilo que Deus fez e faz por todos nós. Ainda eu gostaria de mencionar que o Senhor, além disso ali, ele, como eu disse, ele morreu na cruz do Calvário em nosso lugar, e ele foi. Eu estava pela manhã meditando na palavra de Deus, estava vendo o que o Senhor, ele, antes de subir aos céus, ele deixou dito para nós aqui. No Evangelho de São João, capítulo 4, ele disse: não se turbe o vosso coração, credes em Deus, credes também em mim. Na casa de meu Pai há muitas moradas, e se não fosse assim, eu vou-lo teria dito. Vou preparar-vos lugar. Então, ouvintes, isso aqui é uma maravilha, é um conforto para todos nós. Eu até me emocionei quando eu li essa palavra. É conhecida, mas como sempre a gente diz, a palavra de Deus se renova a cada dia na nossa vida. Então, vendo, irmã Lisandra, que está aqui atento junto comigo, nós olhando para a palavra de Deus, lendo, vendo que é a verdade, passará os céus e a terra, mas a palavra de Deus não passará sem que se cumpra. E Jesus disse, ele nos amou aqui nessa terra, embora os homens tenham matado ele ali naquela morte horrenda na cruz, mas foi porque Deus permitiu para cumprir, abrir um novo e vivo caminho da salvação para nós. Sim. E graças aí ele foi então preparar um lugar. A Bíblia fala de uma cidade

0: Na última sábado que eu preguei aqui, eu ainda falei que João disse: Eu vi a nova Jerusalém, a cidade santa que o Senhor preparou para ali morar aqueles que herdarem a salvação. Ouvintes, não é para todos. É preciso aceitar o Senhor como Salvador, guardar a fé e permanecer. Então, busque, não se preocupe só com as coisas material, como diz o versículo. Deus usou ali a expressão da palavra, chamou o homem de louco, louco. Hoje te pedirão a tua alma e o que tu tem preparado para quem será? Então, se hoje pedir a tua alma, tu tá preparado? Pensa nisso, pensa, vamos pensar. O que nós estamos vendo nesse mundo é terrível o que está acontecendo. Não dá mais tempo de mencionar, nós precisamos
1: Irmão,
0: orar.
1: eu meditava aqui diante da palavra que o senhor está nos trazendo, que é justo, é muito justo, né, a gente ter reservas, pois a gente não sabe o dia de amanhã, mas não se apegar a essas coisas, né, essa reserva, ao dinheiro, como se fosse tudo em nossa vida, porque o dinheiro ele compra a cama, mas ele não compra o sono, né? Ele compra o alimento, mas ele não compra a nossa saúde. E isso quem nos dá é Deus. Então, não podemos, né, achar que temos tudo quando temos o dinheiro, uma casa linda, porque sim, podemos comprar com o dinheiro uma casa linda aqui, mas não podemos comprar a eternidade com Deus. A eternidade com Deus é só aceitando o Senhor Jesus Cristo como teu único suficiente Salvador em tua vida, querido ouvinte.
0: Graças
1: Amém?
0: a Deus.
1: Irmão, a gente tem mais um pedido de oração aqui, né?
0: Aqui está desencontrado o nosso relógio hoje. Aqui está um e lá está outro.
1: Mas
0: Bom,
1: a
0: já
1: gente tem um
0: vamos
1: minutinho
0: concluir,
1: ainda,
0: tá?
1: né? Tá? A gente tem um pedido de oração aqui da irmã Tassiane, né? Que pede por sua mãe que está na UTI, irmão Ivanildo.
0: Isso, eu anotei o
1: Agradecemos
0: nome
1: aqui a
0: dela.
1: Cauélia, nossa vizinha que está na audiência também. Um grande abraço, Cauélia, tá? E não podemos deixar de dizer a você, querido ouvinte também, que amanhã é um dia muito importante ao
0: Ah,
1: nosso
0: é as
1: país, à nossa
0: eleições.
1: nação. Nós vamos orar aqui. Peço que o irmão Ivanildo faça oração também e que Deus te abençoe, que você vote consciente, né? E que você está enxergando tudo que está acontecendo, que Deus tenha misericórdia, Deus coloque alguém ali na direção dele para abençoar esta nação brasileira, porque sempre vimos na palavra de Deus, né, quando o povo clamava, Deus se manifestava e mandava socorro. Então, vote consciente, né? Ore, né, por esta eleição amanhã e que Deus te abençoe e te proteja, querido ouvinte.
0: Amém. Graças a Deus, então, vamos estar orando pela mãe da Tassiane. Foi o
1: Amém.
0: único pedido que chegou aqui. Não sei se por causa do tempo aí, algumas pessoas não ligaram, mas você que tem uma necessidade, ore conosco agora.
1: Amém.
0: Amado Deus e Pai,
1: Devemos
0: nós te
1: por Deus.
0: agradecemos por esta
1: Em nome de
0: programação,
1: Jesus.
0: pela vida de todos os nossos
1: Deus,
0: ouvintes,
1: produz,
0: aqueles,
1: abençoa,
0: Senhor, que
1: Pai.
0: pediram
1: Tem
0: oração, que se
1: misericórdia, Senhor
0: manifestaram,
1: Jesus.
0: aqueles que não puderam ligar para
1: Clamamos pelo
0: cá,
1: teu
0: mas têm
1: socorro
0: uma
1: por todas as
0: necessidade,
1: vidas e
0: nós te pedimos,
1: famílias.
0: abençoa cada
1: Em
0: um e dá
1: nome de
0: vitória.
1: Jesus.
0: Meu Deus, a mãe da
1: Em
0: Tassiane
1: nome de
0: abençoa
1: Jesus.
0: e que ela tenha saúde e
1: Amém.
0: seja
1: Em
0: ali
1: nome de
0: liberta daquela
1: Jesus.
0: enfermidade. Em nome de
1: Aleluia.
0: Jesus, abençoa também a tua
1: Glória a
0: igreja, a tua
1: Deus.
0: obra.
1: Amém,
0: Meu
1: Senhor. Faço
0: Deus, esta
1: culto de Santa
0: emissora
1: Ceia amanhã,
0: continua
1: Pai.
0: abençoando.
1: Abençoo em nome de
0: E
1: Jesus.
0: também, Jesus, as eleições no dia de
1: Sim,
0: amanhã, que
1: Senhor.
0: corra tudo
1: Tenha
0: com
1: misericórdia,
0: normalidade e
1: Senhor.
0: sejam escolhidos
1: Em
0: aquelas
1: nome de
0: pessoas, Senhor,
1: Jesus.
0: que vão fazer o melhor pela nossa nação,
1: Sim,
0: pelo
1: Senhor.
0: povo. Assim nós pedimos e
1: Em nome de
0: agradecemos em nome de
1: Jesus.
0: Jesus. Amém.
1: Amém.
0: Até o próximo sábado.
1: Deus abençoe a todos.
2: Termina aqui o programa Cristo é a Solução. Agradecemos o carinho da sua audiência. E que até o próximo programa, permitindo Deus, tenhamos uma semana abençoada debaixo da potente mão de Deus. E não esqueça, Jesus te ama, Jesus te chama, Jesus te salva, pois Cristo é a solução. 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
4: 20 horas e 4 minutos.

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0: 20 horas e 19 minutos.
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2: Acompanhe agora em rede nacional de rádio e televisão o pronunciamento do excelentíssimo senhor presidente do Tribunal Superior Eleitoral, ministro Cássio Nunes Marques.
3: Boa noite, cidadãs e cidadãos brasileiros. Amanhã, todos nós temos o mesmo compromisso: escolher as candidaturas que julgamos mais aptas para comandar os destinos do nosso país. Nestas eleições, teremos 5 cargos em disputa e 6 votos a serem registrados na urna. Acompanhe comigo. Primeiro, deputado federal, são 4 números. Depois, deputado estadual, com 5. Em seguida, o primeiro nome ao Senado. Na sequência, a indicação para a segunda vaga ao cargo de senador, ambos com 3 números. Finalmente, com 2 números, escolheremos quem ocupará os cargos de governador, presidente da República e seus vices, nessa ordem. Já deu para perceber que memorizar tanta informação não é uma tarefa fácil. A Justiça Eleitoral recomenda que você, antes de ir à sessão de votação, anote em um papel os nomes e os números das suas candidaturas escolhidas. No site do TSE e de cada TRE, existe um modelo de cola eleitoral. Basta imprimir. Para facilitar, acesse o QR Code na tela. Você também pode fazer a sua como achar melhor. O importante é lembrar de levar. Essa atitude simples garante a certeza do voto e ajuda a diminuir o tempo de votação. É importante lembrar que nenhum tipo de aparelho eletrônico pode ser levado para a cabine, inclusive o celular. Isso porque nossa Constituição estabelece que o voto é direto, secreto e tem valor igual para todos. Da mesma forma, é mandamento constitucional levar cada brasileira e cada brasileiro até a urna. Nesse sentido, instituímos de maneira inédita o programa Seu Voto Importa, que buscará em casa pessoas com deficiência ou mobilidade reduzida e as que vivem em comunidades remotas, incluídos os povos indígenas, os quilombolas e as comunidades tradicionais que já se cadastraram. Também investimos na qualidade das informações dirigidas à cidadã e ao cidadão. Formulamos um manual para o eleitor e o traduzimos para várias línguas indígenas. Isso porque tenho a convicção de que você, eleitora ou eleitor, deve estar no centro da atenção da Justiça Eleitoral. Trabalhamos todos os dias para cumprir essa missão. O voto é direito fundamental e o principal instrumento de participação na vida pública. Por meio dele, cada cidadã e cada cidadão dá a sua contribuição para definir os rumos do país. Lembre-se, a decisão pertence exclusivamente a quem vota. A urna eletrônica, que há 30 anos integra a experiência democrática brasileira, garantirá mais uma vez esse direito. Nosso sistema de votação, que se atualiza a cada pleito, reúne mecanismos de segurança, transparência e auditabilidade únicos no mundo. Nestas eleições, convidaremos os últimos 2 eleitores aptos a votar em cada sessão eleitoral do país para acompanhar o encerramento do processo de votação. A ele será entregue um boletim de urna com todos os votos registrados na sessão. O documento traz um QR Code que permite a comprovação do resultado por meio do aplicativo BU na mão. Faço agora um chamamento às candidatas, aos candidatos e seus apoiadores. Amanhã é o dia da liberdade do voto. Ameaças, assédio ou tentativa de interferência na vontade do eleitor, em qualquer de suas formas, serão prontamente reprimidas. Peço ainda o compromisso de todas as brasileiras e de todos os brasileiros com a qualidade das informações que circulam neste momento. Em caso de dúvida, recorram aos canais oficiais da Justiça Eleitoral. Checar antes de compartilhar é uma atitude simples e eficaz e que está ao alcance de todos. Registro agora meu agradecimento ao empenho das magistradas e dos magistrados, das promotoras e dos promotores, das servidoras e dos servidores da Justiça Eleitoral durante todo esse período, e especialmente das mesárias e dos mesários que voluntariamente dedicarão seu domingo à democracia. A você, Eleitora e eleitor, reitero o convite para comparecer amanhã à sua sessão de votação com o seu documento de identificação com foto e a cola eleitoral de papel preenchida. A Justiça Eleitoral estará pronta para receber você. 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Muito obrigado e excelentes eleições a todos.
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0: 20h45.
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0: 20h58.
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